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Você já alguma vez esteve na presença de um homem ou mulher que tenha se escondido do mundo?

É maravilhoso ouvir os irmãos Gabriel e Meire e o conjunto cantando. É maravilhoso, é maravilhoso. Ouvintes, mensagem véu adentro. Mensagem do profeta desta era, véu adentro. Para quem tem lembrança do Velho Testamento, se lembra do tabernáculo. Do tabernáculo, com o átrio, o santuário e aquele véu que somente a pessoa adequada, indicada, podia entrar, o sumo sacerdote. Naquele tempo, se uma outra pessoa ou ele próprio entrasse sem condição, morreria. Agora é o contrário. Se não entrar é que morre. A coisa ficou ao contrário. E exatamente nesta mensagem, véu adentro, é que o profeta diz: e você já alguma vez esteve na presença de um homem ou mulher que tenha se escondido do mundo? É um refrigério, é um descanso falar com esse tipo de gente. Ouvir esse tipo de gente no telefone, no rádio ou pessoalmente. Eles se refrescam. Refrescam com o orvalho da vida eterna. Eles estão sempre despertados e despertam para a vida. É diferente. É muito diferente de você ouvir a maledicência, o peso, a mensagem que é a bagagem da inveja, do fracasso. É tão terrível, porque aquilo que você ouve é o que sua alma come, é o que sua alma alimenta. Então, o profeta continua: você já esteve em um jardim de rosas bem cedo de manhã, ou subindo e descendo as autopistas aqui bem cedo, quando o orvalho está no chão, e sentir aquele aroma das madressilvas e outras, da flor das acácias? É exatamente como cristão. Ora, ele nem está se referindo a um pastor, a um ministro. Ele está se referindo ao cristão, porque antes de sermos pastores, deveríamos ser cristãos. Cristãos. É exatamente como o cristão que tem se escondido com Deus no silêncio da noite ou em algum lugar. Ele se levantará no dia seguinte com refrigério. Preparas uma mesa perante mim, na presença dos meus inimigos. Unges com óleo a minha cabeça. O meu cálice transborda. Salmos 23, verso 5. Davi faz esta grande declaração. Refrigério. Ele refrigera a minha alma. Isso não é questão de testemunho. Isso não quer dizer que passou um avivalista pela sua igreja. E aquela igreja que nunca tem um refrigério, precisa sempre
de terceiros. Precisa sempre dos outros, com pretexto de quíntuplo de Efésios. Estamos enchendo linguiça da linguagem popular para muita gente. O quíntuplo de Efésios está na mensagem. E cada mensagem está nas mãos do pastor. Ele deve ser apto para ensinar. É uma condição imprescindível que Paulo, o Espírito Santo, exige: apto para ensinar. Ensinar o quê? No mínimo, ensinar o povo a entrar véu adentro. Falar coisas boas. Fale as boas coisas. As más conversações corrompem os bons costumes. Agora você entende, meu irmão, minha irmã, que má conversação é somente pornografia? É isso? Hein, meu caro pastor? Somente essa vida de anedotas, de piadas? Ah, não precisa falar. Não precisa dar exemplo que você sabe o que significa uma má conversação. Que corrompe, que destrói, que deixa somente mágoas, tristeza e um espírito ponte. Você já notou? Espírito ponte. Pessoas pontes. Isto quer dizer, pessoas que servem de ponte para passar somente os carros da maledicência, das más conversações, das murmurações, das queixas. Agora, aqui o profeta está falando de outra coisa. Está falando de pontes. Está falando daquelas pontes que servem para atravessar, passar por ali, passar para outros. De um passa para outro. A alegria do Espírito Santo. A alegria do arrebatamento. Você tem que entender que Davi perdeu a alegria da salvação. E a noiva não tem como perder a alegria da salvação, mas perde a alegria do arrebatamento. Você já pensou? Uma noiva que perde a alegria em relação ao dia do seu casamento, que perde aquela expectativa, cai uma frustração, tanta coisa que houve, que acaba ficando frustrada, arrasada, complexada. Aqui está a coisa. Encontramos. Esse é o tiro no alvo. Errar o alvo é pecado. Acertar o alvo é acertar, é não pecar. Se você erra o alvo em relação às coisas terrenas, pessoais, você tem conserto. Você pode levantar. Você pode consertar. Mas se você erra o alvo doutrinariamente, se você erra o alvo em relação a que tipo de ponte você está servindo, o que é que você está transmitindo, então isso aí não tem conserto. A ponte é queimada. Não tem jeito de voltar. A doutrina de Balaão, a doutrina jezabelita, a doutrina nicolaíta,
Ora, isto fura a orelha. E lá no jubileu, quando aquele escravo não queria sair da casa de seu senhor, sair do ridículo, sair da escravidão, então ele era levado no templo e sua orelha era furada com uma sovela. E agora nunca mais podia ver quantos toques de trombetas, de jubileus houvesse. Ele nunca mais poderia sair. Ouvir uma verdade, ouvir uma trombeta de Deus é perigoso. Talvez seja melhor nem ouvir, porque rejeitá-la significa furar a orelha. Rejeitá-la significa rejeitar a Deus. E aceitá-la significa uma vida aromatizante. Significa ser um lugar escolhido por Deus para fazer habitar ali o seu nome. Um lugar agradável para estar. Uma pessoa agradável para se ouvir. Porque ela sempre planta a semente de Deus. Tudo que ela fala produz frutos pacíficos, frutos para a vida eterna. Estou me pautando aqui na mensagem Véu Adentro. E esta programação tem um único propósito. Por se tratar de um programa da noiva de Jesus Cristo no Brasil. De te chamar para o Véu Adentro. Deixar seus ouvidos à prova de ruídos. E assim você encarar somente o que tem do outro lado. Do outro lado. E aquilo, então, é o seu alvo, como cantam as irmãs Flávia e Raquel em momentos no Tabernáculo da Fé.

0: Deus tem te abençoado através desta meditação. Véu adentro. Véu adentro. Te protege. Protege seus ouvidos. Protege a sua alma. Protege a sua mente. Deus te abençoe. Em nome de Jesus Cristo, te dê saúde no corpo, na alma e no espírito. Em nome de Jesus Cristo. Amém.
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como também nos elegeu nele, antes da fundação do mundo, para que fôssemos santos e irrepreensíveis diante dele em caridade, e nos predestinou para filhos de adoção por Jesus Cristo, para si mesmo, segundo o beneplácito de sua vontade.

Estamos aqui com a mensagem do profeta de Deus para esta era, o irmão William Mário Brana, com a mensagem Posição no Corpo de Cristo. No parágrafo 35 em diante, o profeta diz: E vejo este ensinador mestre, Paulo, a primeira coisa que ele faz é tirar fora todo pensamento de apostasia, tirar fora todo pensamento de sempre ser um cristão, hoje e amanhã estar perdido. E no dia seguinte, Deus nos condena, e no outro dia eu estou de volta outra vez. Isto é um absurdo. Agora, isto é, este livro de Efésios não é endereçado a ensinamento evangelístico, sermões evangelísticos. Eu não ensino isto nos campos. Eu trago isto para a igreja. Este é um ensinamento para a igreja. Pois Paulo endereçou isto para os santos. Você lê no capítulo 1, no versículo 1, Paulo disse: Paulo, apóstolo de Jesus Cristo, pela vontade de Deus, aos santos que estão em Éfeso e fiéis em Cristo Jesus. Isto é, para a igreja. Não é um sermão evangelístico.

não é um sermão evangelístico, é para a igreja. Aqueles que são chamados e perseveram, e são saciados e são colocados de um lado e estão no Espírito Santo já na terra de Canaã. Ele está tentando lhe dizer a primeira coisa: tire isto de sua mente, que você vai se perder e que você vai fazer isto e que você está com medo disto. Não tenha medo de nada, pois ele está tentando lhe dizer onde você está, quem é você, como você está firmado. Agora, você pode fazer coisas erradas, e cada vez que você faz qualquer coisa errada, você irá pagar por aquilo. Sim, Senhor, você colherá o que você plantou, mas aquilo não tem nenhuma coisa a ver com a sua salvação. Aleluia! Davi, no Salmo 51, ele perdeu a alegria da salvação, mas ele não perdeu a salvação. Ele não clamou a Deus dizendo: torna a dar-me a salvação. Não. Ele clamou a Deus dizendo: torna a dar-me a alegria da minha salvação. Porque uma vez salvo, na eleição e na predestinação de Deus, nada vai fazer ele se perder. Cada erro que ele comete, ele é perdoado, justificado, mas ele vai pagar aqui os seus erros. Quando você é nascido do Espírito de Deus, você tem vida eterna. E como Deus não pode mais morrer, você é uma parte de Deus. Você é um filho de Deus. Eu nasci umbrana. Você pode me colocar algum outro nome, mas isto não me diminuirá. Eu continuo sendo brana. Eu nasci brana, sempre serei brana. Eu posso estar tão desfigurada algum dia, carregado de artrite, ter um naufrágio e todo rasgado, parecendo um animal, mas eu continuarei sendo brana. Por quê? O sangue brana está dentro. Isto é o que você é. E contando o que Deus tenha feito, agora recorde. Eu não estou falando com aqueles que estão fora de Cristo. Eu estou falando aqueles que estão em Cristo. Como você entra em Cristo? Através de um Espírito. Letra maiúscula, Espírito, que significa por um Espírito Santo somos todos batizados em um só corpo. Como seremos nós? Como entramos? Pelo batismo nas águas? Quão enfadonho eu sou para vocês, batistas, e vocês da Igreja de Cristo, não pelo batismo na água, de nenhum, de maneira alguma.

0: 1 Coríntios 12 diz: por um Espírito, Espírito Santo, somos trazidos àquele corpo, e somos simplesmente salvos como o corpo está salvo. Deus prometeu isso. Uma vez, com esse batismo do Espírito Santo, você batizado no corpo, o Espírito corre dentro de você. Não tem como você se perder, como diz o profeta: o sangue brano está em mim, eu nasci nessa família, eu posso estar doente, desfigurado, caído no chão, na sarjeta, mas eu sou um brana, o sangue brana corre em minhas veias. Uma vez batizado nesse corpo, você pode estar desfigurado, caído. Você pode estar caído na sarjeta, mas você é uma parte do corpo. Você pode sofrer, purgar, mas não tem como se perder. Como poderia Deus julgá-lo outra vez, quando ele foi ao Calvário? Subindo para o Gólgota, ele apanhou, foi ferido, ele não podia curar, ele não podia nem mesmo falar uma palavra, dificilmente, porque ele tinha os pecados do mundo sobre si, não porque ele era um pecador, mas ele foi feito pecado por mim e por você. Todos os pecados do mundo, desde Adão até a sua vinda, estava sobre os seus ombros, os ombros de Jesus. E Deus não estava punindo o seu filho, ele estava punindo o pecado, os meus pecados, os seus pecados já foram punidos por Deus em Jesus. Aleluia! Tudo está consumado, disse Jesus, lá na cruz. Vem, quão terrível isto foi! Ele estava fazendo uma propiciação, ele estava fazendo uma via de escape para todos aqueles que Deus, através de sua presciência, sabia que viriam. Deus nos viu antes da fundação do mundo, através da sua presciência. E ele colocou os nossos nomes no livro da vida do Cordeiro e enviou Jesus para fazer a propiciação, a oferta de sangue. Quão feliz devemos estar. Agora, aonde isto parece atingir estranhamente, especialmente os crentes arminianos, que eles são, têm que fazer algo para merecer a si mesmos, ou alguma coisa de mérito. Como pode isto ser duas coisas ao mesmo tempo? É por obras ou por graça? Tem que ser um. Não pode ser os dois. Nós somos salvos pela graça, por meio da fé. Não vem de vós, é dom de Deus, não vem das obras, para que nenhuma carne se glorie perante ele. É graça. O profeta diz: quando eu chegar lá naquele dia, eu vou estar gritando: graça, graça, graça. Não pode ser pela mesma coisa. É por duas coisas diferentes, tem que ser por uma, e essa é graça. Oh, se simplesmente não posso ver nada mais a não ser a graça de Deus, esta é a minha composição. Eu sempre crio na graça. Eu sou simplesmente graça ao todo. Isto é tudo. Não é se você coçar as minhas costas, eu coçarei as suas. Não. Eu te coçarei de qualquer maneira. Graça, sim, Senhor. Vê, a graça opera através do amor. Desde que necessite, não importa se você nunca fez nada por mim, eu nunca tive nada a ver com você. Se você precisa disto, eu farei de qualquer maneira. A graça é porque você precisa disto. Eu precisava de salvação. Não havia nada que pudesse me salvar. Não havia nada que eu pudesse fazer a respeito de mim mesmo. Eu não podia nem mesmo salvar a mim mesmo. Mas eu precisava de salvação, porque eu cria em Deus, e Deus enviou o seu Filho, feito na semelhança de carne pecaminosa, para sofrer em meu lugar. E eu fui salvo somente pela graça. Nada eu poderia fazer, ou você fazer, para salvar a si mesmo. E qualquer um que conheceu antes, e aqueles que ele conheceu antes da fundação do mundo. O profeta diz: eu sou um leopardo, e quando eu vou tentar fazer alguma coisa, lamber as minhas manchas, e vou deixar elas mais vivas, mais sobressalientes, quando eu vou tentar fazer alguma coisa para mim se tornar justo. Eu vou lamber as minhas manchas e elas vão ficar mais sobressalientes, mais vivas. Não é o que eu fiz, o que você faz, é o que Deus fez lá no Calvário, que nos purifica, nos justifica e desintegra todo o pecado. Isso é graça. No parágrafo 88, o profeta diz: em quem temos a redenção, temos redenção pelo seu sangue, a remissão das ofensas. Como você pode pregar a predestinação de Deus, preordenando e estabelecendo, a não ser que haja um pacto para o pecado em algum lugar? Porque cada dia você comete um erro, cada dia você faz o errado. Mas se você nasceu outra vez, homem ou mulher, logo que você comete um erro, Deus sabe que você está arrependido daquilo. Você pode se pôr de pé na presença do presidente Eisenhower ou qualquer outro e dizer: estou errado, Deus, perdoe-me por esta coisa, porque há um pacto de sangue. Nós erramos, nós falhamos, mas há um pacto de sangue. O mundo é pecador. Eles não pecam, eles são pecador. O profeta diz, é como a capa da Bíblia, é negra. Tudo é negro, assim é o homem no mundo, a mulher, mas o cristão é branco, e cada vez que ele erra é uma mancha, mas o sangue desintegra aquela mancha. Observe aquilo, pecados. Um pecador é um pecador, ele não comete pecados, porém a igreja comete pecados. Erra, obtém um pensamento errado, uma impressão errada, tem escrúpulos, cambaleia como uma pequena criança andando, tentando aprender como andar. Ele simplesmente não sabe como andar bem ainda, porque ele é um menininho. Mas nós temos uma mão que nos alcança e nos pega e nos firma e diz: dá este passo desta maneira, filho. Ele não nos apanha e nos bate porque nós cometemos um erro. Ele não nos bate até morrer porque estamos tentando andar. Ele nos ama como amamos nossos filhos. Você é um pai, uma mãe, o seu filho tentando andar, cambaleia e cai. Você mais do que depressa, mãe, pega o seu filho. Você mais do que depressa, pai, pega o seu filho. Assim também é Deus. Ele é um pai amoroso. Quando erramos, ele não nos reprova. Não, ele nos levanta outra vez, porque você sabe, porque ele sabe que você está com o coração triste, arrependido, e ele te levanta de novo e diz: filho, firma os seus passos, você vai aprender a andar. Sabe quando você não vai cambalear mais? Quando você estiver num corpo glorificado, meu irmão, minha irmã. Um verdadeiro pai não bateria em seu filho quando ele está tentando andar. Se ele cai no chão, abaixe imediatamente com uma grande e forte mão e levanta com as duas mãos e segura e diz: esta é a maneira para você fazê-lo, filho. Ande assim. Esta é a maneira que Deus faz com a sua igreja. Abaixe o apanha em seus braços. O levanta e diz: anda assim, filho, aqui. Não, não, não diga isto desta maneira. Fale isto. Agora não me importa o que a igreja diz, o que isto diz, o que aquilo diz. Você diga isto. Assim. Isto é isto, se a minha palavra pregar isto, você permaneça certo com isto, ande nisto, permaneça correto nisto, não importa o que os outros digam, permaneça correto com isto, ande assim. Esta é a maneira para você andar, esta é a maneira para você dar os seus passos. Aleluia! Filhos e filhas de Deus, um dia nós não vamos cambalear mais. Você não vai tropeçar mais. Você sabe quando? Quando você estiver naquele corpo semelhante ao corpo de Jesus, como Paulo disse: amados, mas a nossa cidade está no céu, donde esperamos Salvador, o Senhor Jesus Cristo, que transformará o nosso corpo abatido o seu corpo é abatido, se abate com as coisas, tropeça. Esse é o corpo humano. Cambaleia, chora, sorri, tem necessidades, angustia. Mas ele transformará o nosso corpo abatido para ser conforme o seu corpo glorioso, segundo o seu eficaz poder de sujeitar todas as coisas. Você vai ter um corpo que não vai tropeçar mais, que não vai errar mais, que todas as coisas vão estar sujeitas, mas aqui ele vai te levantando. Ele é um pai amoroso. Siga em frente crendo e olhando para Jesus, que é o autor e consumador da fé. Amém.
1: Amém. Amém.

0: sat by his side, counted his money to him and so forth.
1: E sabia que aquele homem estava com ele, o qual se assentava ao seu lado e contava seu dinheiro para ele e assim por diante.
0: Know that man would betray.
1: Sabia que aquele homem o trairia.
0: And knew that a cruel Roman cross waited for him out there.
1: E sabia que uma cruel cruz romana esperava por ele lá.
0: He knew that his water and his body and the blood of his body would separate.
1: Ele sabia que a sua água em seu corpo e o sangue de seu corpo se separariam.
0: And the blood would drop off of his forehead. Great big drops like perspiration.
1: E que o sangue cairia de sua testa, grandes gotas como suor.
0: He knew all that was before him.
1: Ele sabia que tudo isso estava diante dele.
0: And he stands upon the mountain, looking over to Jerusalem.
1: E ele de pé lá no monte, olhando sobre Jerusalém.
0: The people of that day, what they call that day a better religious class of people, hated him.
1: As pessoas daquele dia, os que eles chamavam naquele dia de classe melhor de pessoas religiosas, o odiavam.
0: The churches of that day hated him and denounced him and denounced all that listened to him.
1: As igrejas daquele dia o odiavam e o denunciavam e denunciavam a todos que o ouviam.
0: If they went and attended his campaigns, they were immediately excommunicated from the fellowship of the church.
1: E se eles fossem assistir suas campanhas, eram imediatamente excomungados do companheirismo da igreja.
0: No wonder the scripture said he came unto his own, and his own received him not.
1: Não é de se admirar que a escritura disse, ele veio para os seus, e os seus não o receberam.
0: The ones who ought to have loved him, the ones who ought to have been for him was his bitterest enemies.
1: Aqueles que deviam tê-lo amado, aqueles que deviam estar a favor dele, foram seus implacáveis, mais implacáveis inimigos.
0: And he had made up his little group out of a bunch of poor people, fishermen, tax gatherers, uneducated.
1: E ele tinha formado seu pequeno grupo de um grupo de pessoas pobres, pescadores, coletores de impostos, incultos.
0: The Bible said some of them was even ignorant, unlearned.
1: A Bíblia diz que alguns deles eram mesmo ignorantes, iletrados.
0: Some could not even sign their name.
1: Alguns não podiam nem mesmo assinar o nome.
0: He never went to the churches to get his people.
1: Ele nunca foi às igrejas para conseguir seu povo.
0: And he never agreed with any of the church leaders.
1: E ele nunca concordou com nenhum dos líderes da igreja.
0: And besides that, he followed the very trend of a prophet.
1: E além disso, ele seguiu a própria tendência de profeta.
0: He condemned everything that they'd done, as the ones before him had.
1: Ele condenou tudo o que eles faziam, como aqueles antes dele tinham feito.
0: Because they were a portion of the word, and he was the word in its fullness.
1: Porque eles eram uma porção da palavra, e ele era a palavra em sua plenitude.
0: But in the midst of all of it, through every age and every prophet that had been or would be.
1: Mas no meio de tudo isso, através de cada era e de cada profeta que tenha havido ou que haverá,
0: there's going to be a certain amount of people that's predestinated to hear that message, and they'll follow it.
1: Haverá um certo número de pessoas que está predestinado a ouvir essa mensagem, e elas a seguirão.
0: Those ignore the crowds. They ignore the criticism of the unbeliever.
1: Essas ignoram as multidões. Elas ignoram a crítica dos incrédulos.
0: They have no argument with them.
1: Elas não discutem com eles.
0: They've got one thing to do, that's believe. And to get every bit of it they can.
1: Elas têm uma única coisa a fazer, é crer e conseguir cada pouquinho disso que puderem.
0: Soak it in. Like Mary, who sat at the feet of Jesus.
1: Embeber-se nisso, como Maria, que se assentou aos pés de Jesus.
0: And Martha was fixing his dinner. And Jesus said to her.
1: E Marta estava preparando o seu jantar, e Jesus disse para ela.
0: But Martha, you are so concerned about the things of life.
1: Mas Marta, você está tão ansiosa quanto as coisas da vida.
0: But Mary has sought the better things. See? The things of eternal life.
1: Mas Maria escolheu as coisas melhores, vejam, as coisas da vida eterna.
0: Now we find that many of the people that had understood.
1: Agora nós encontramos que muitas das pessoas que tinham entendido.

0: Entendido?
1: They didn't have literature as we have today. They didn't have television or telephones or anything of that day.
0: Elas não tinham literaturas como nós temos hoje. Elas não tinham televisão ou telefones ou nada naquele dia.
1: But it then kind of breezed around that he was going to be at the Passover.
0: Mas tinha havido uma espécie de boato por ali que ele estaria na Páscoa.
1: For many of the people being spiritual minded knew that he was that Passover lamb.
0: Para muitas pessoas que tinham mente espiritual, sabiam que ele era aquele cordeiro da Páscoa.
1: Because he'd already told them the things that was going to happen.
0: Porque ele já lhes havia dito as coisas que iriam acontecer.
1: And then, of course, knowing that he was to be there and loved him the way they did, they was waiting for him.
0: E então, naturalmente, sabendo que ele ia estar lá e amando-o da maneira que o amavam, eles estavam esperando por ele.
1: There was a crowd that was probably pushing, shoving from one gate to the other.
0: Havia uma multidão que provavelmente estava no empurra-empurra de um portão para o outro.
1: Watching out in every way, for they knew that one of the hours he would appear. They were watching.
0: Observando de todas as maneiras, pois eles sabiam que qualquer hora daquelas ele apareceria. Eles estavam observando.
1: Others were wondering what was the matter with these people, running from gate to gate. What's the attraction?
0: Outros estavam querendo saber o que havia com aquelas pessoas correndo de um portão ao outro. Qual é a atração?
1: And they would look this way and look that way to find out.
0: E elas olhavam para esse lado e olhavam para aquele lado para descobrirem.
1: Look like they were looking for something. Under expectation of something going to happen.
0: Parecia que estavam esperando algo sob a expectativa de algo acontecer.
1: Oh, how I would like to change my text for a few minutes and say this, that's what's the matter today.
0: Oh, como eu gostaria de mudar o meu tema por alguns minutos e dizer isto, que esse é o problema hoje.
1: The people who are looking for him coming is under great anticipation and expectation.
0: As pessoas que estão esperando que ele venha estão sob grande antecipação e expectações.
1: We can feel it. The pressure.
0: Nós podemos sentir isso, a pressão.
1: And they're seeking, watching every move and every sign, comparing it with the scriptures.
0: E eles estão procurando, observando cada movimento e cada sinal, comparando isso com as escrituras.
1: And when they've seen all those things that was predicted of him, right up to the end, they know the end was nigh.
0: E quando eles viram todas aquelas coisas que foram preditas sobre ele, bem no final, eles sabiam que o fim estava próximo.
1: They wanted to be there. So they watched.
0: Eles queriam estar lá. Então eles observavam.
1: Or the crowds was falling. In the minority.
0: Parte da multidão estava a favor dele, na minoria.
1: Some was against him, most of them. 90% was against him.
0: Alguns estavam contra ele. A maioria deles, 90% estava contra ele.
1: And that's about the way it is today.
0: E isso é mais ou menos como é hoje.
1: In the religious crowds, when it really come down to the word and Christ, there's about 1% that would believe it.
0: Nas multidões religiosas, quando realmente se trata da palavra de Cristo, há cerca de 1% que creria nela.
1: The other part would pay attention to it, no matter what was done.
0: A outra parte não daria atenção a ela, não importa o que fosse feito.
1: They'd pass off some kind of a joke or throw a slam about it.
0: Eles fariam algum tipo de piada ou criticariam, né?
1: Just about the same.
0: É quase a mesma coisa.
1: Things don't change very much. History just repeats itself around.
0: O tempo, as coisas não se modificam muito. A história simplesmente vai se repetindo.
1: Well, we find that drawed a nervous tension. It had to. It must do it.
0: Bem, nós encontramos que aquilo trouxe uma tensão nervosa. Tinha que fazer. Devia fazê-lo.
1: They were waiting. They were wondering what he would do when he got there.
0: Eles estavam esperando. Eles estavam querendo saber o que ele faria quando ele chegasse lá.
1: They wanted to be there to get anything that he'd done. They wanted it.
0: Eles queriam estar lá para conseguirem qualquer coisa que ele fizesse. Eles desejavam isso.
1: They wanted to see it. They believed him.
0: Eles queriam vê-lo. Eles criam nele.
1: Others had heard he was coming and they went up there to make fun of him.
0: Outros ouviram que ele vinha e foram lá para caçoarem dele.
1: So after all the nervous anticipation, very unusual day, very unusual time.
0: Então, depois de todo o pressentimento nervoso, um dia muito incomum, numa hora muito incomum.
1: Church is asleep. The people's nerve was on edge. There were so many people there. Then it happened.
0: As igrejas adormecidas, o nervo das pessoas estava à flor da pele. Havia tanta gente ali. E então sucedeu.
1: On top of Mount Olive, come a little white donkey. Coming, walking down the hill.
0: De cima do Monte das Oliveiras, vinha um burrinho branco descendo a colina.
1: With a group of people fanatically screaming, pulling off palms, leaves off the trees.
0: Com um grupo de pessoas fanaticamente gritando, tirando folhas das palmeiras.
1: Throwing their clothes in the road, screaming, Hosanna to the Son of David that comes in the name of the Lord.
0: Jogando as suas vestes no caminho, gritando, Hosanna ao filho de Davi que vem no nome do Senhor.
1: This little mule, his rider was none other than God's anointed Messiah of the hour.
0: Oh, essa pequena mula, seu cavaleiro não era outro senão o Messias ungido de Deus para a hora.
1: God then, what was he doing?
0: Deus então, o que estava ele fazendo?
1: What is that attraction up there on the hill?
0: Qual é a atração lá em cima do monte?
1: It's God making history and God fulfilling prophecy.
0: É Deus fazendo a história e Deus cumprindo profecia.
1: And that always causes an attraction.
0: E isso sempre causa uma atração.
1: It brings all the critics up, the vultures of this morning's message, and the eagles also. See?
0: Isso faz levantar todos os críticos, os abutres da mensagem desta manhã, e as águias também. Estão vendo?
1: They come together to find out what's going on.
0: Eles se ajuntam para descobrir o que está acontecendo.
1: Some coming for curiosity. Some coming to find fault. Others coming to criticize.
0: Alguns vêm por curiosidade. Alguns vêm para encontrar falhas. Outros vêm para criticar.
1: There's all kinds gathered, as we said this morning, believers, make believers and unbelievers.
0: Ali estão todas as classes reunidas. Como dissemos esta manhã, crentes, crentes manufaturados e incrédulos.
1: What's on the mountain? Prophecy is being fulfilled.
0: O que está sobre a montanha? A profecia está sendo cumprida.
1: Now, we'll see what takes place.
0: Agora, veremos o que acontece.
1: Now, in the book of Zechariah, in the ninth chapter and the ninth verse.
0: Agora, no livro de Zacarias, no capítulo 9 e versículo 9.
1: Zechariah, one of the prophets, spoke in the spirit saying this.
0: Zacarias, um dos profetas, falou no Espírito dizendo isto.
1: Rejoice greatly, O daughters of Zion.
0: Alegra-te muito, ó filhas de Sião.
1: Shout, O daughters of Jerusalem.
0: Exulta, ó filhas de Jerusalém.
1: Behold, thy king cometh unto thee.
0: Eis que o teu rei virá a ti.
1: He is just. Having salvation.
0: Justo, Salvador.
1: Lowly, and riding upon an ass, upon the foal, a colt, the foal of an ass.
0: Pobre e montado sobre um jumento, sobre o filho, um asninho, filho de jumenta.
1: Now, what was the matter with those scribes?
0: Agora, o que havia com aqueles escribas?
1: What was the matter with those priests?
0: O que havia com aqueles sacerdotes?
1: What was the matter with those religious people?
0: O que havia com aquelas pessoas religiosas?
1: This was wrote 487 years before it happened. By a vindicated prophet.
0: Isso foi escrito há 487 anos antes de acontecer. Por um profeta vindicado.
1: It was already put into writings and called the Bible. The scrolls of the Old Testament.
0: E já havia sido colocado em forma de escritos e chamado de Bíblia, os rolos do Velho Testamento.
1: Why couldn't they see that that's prophecy being fulfilled?
0: Por que não podiam eles ver que aquilo era profecia sendo cumprida?
1: The same reason they can't see it today.
0: Pela mesma razão que não podem ver isto hoje.
1: They took the word of God and made it of none effect to the people by teaching for traditions, for doctrine, the traditions of man.
0: Eles tinham tomado a palavra de Deus e a tinham tornado sem efeito para as pessoas, por ensinar por tradições como doutrina as tradições do homem.
1: And if scribes, preachers, ministers, spiritual men so-called, anointed ones, would only read the Bible, they wouldn't be wondering what's taking place. They would know what it is.
0: Esses escribas, pregadores, ministros, homens espirituais, assim chamados, ungidos, somente lessem a Bíblia. Eles não se perguntariam o que está acontecendo. Eles saberiam o que é isto.
1: God fulfilling his word.
0: É Deus cumprindo sua palavra.
1: History was being made. Prophecy was being fulfilled.
0: A história estava sendo feita. A profecia estava sendo cumprida.
1: Salvation to the world was arriving.
0: A salvação para o mundo estava chegando.
1: The great day that all the prophets had looked forward to.
0: O grande dia que todos os profetas tinham buscado.
1: All that was in the grave was waiting for that day.
0: Todos que estavam no sepulcro estiveram esperando por aquele dia.
1: Think of it.
0: Que coisa! Pense nisto.
1: All that had died. All the righteous of the blood of the martyrs and the prophets.
0: Todos que morreram, todos os mártires de sangue justo e os profetas.
1: But you just screamed out, Jerusalem, oh Jerusalem.
0: Porque ele havia acabado de clamar, Jerusalém, oh Jerusalém.
1: You that stone every prophet that I send to you and kill the righteous.
0: Que apedrejas cada profeta que eu te envio e matas os justos. Quantas vezes quis eu te ajuntar como a galinha ajunta os seus pintainhos, mas tu não quiseste. Mas agora a tua hora tem chegado.
1: Everything that was in the grave, Abraham, Isaac, Jacob, all the prophets were waiting for this hour.
0: Todos que estavam na sepultura, Abraão, Isaac, Jacó, todos os profetas estavam esperando por essa hora.
1: And the church was blind to it.
0: E a igreja estava cega a isso.
1: Who is this? Causing all this noise.
0: Quem é este que está causando todo esse barulho?
1: Who is that fellow that said one time, is not that the carpenter's son over here?
0: Quem é esse indivíduo? Eles disseram uma certa vez. Não é aquele o filho do carpinteiro aqui?
1: We know him.
0: Nós o conhecemos.
1: Where did he get this wisdom?
0: Onde ele obteve essa sabedoria?
1: Well, we don't see him connected with any of our schools.
0: Ora, nós não o vimos ligado a nenhuma de nossas escolas.
1: We don't know any books he ever learned from.
0: Nós não conhecemos nenhum livro com o qual ele aprendera.
1: Who is it?
0: Quem é ele?
1: He was the answer of the prophet's prophecy.
0: Ele era a resposta da profecia do profeta.
1: Here he comes, riding upon the fold. Of an ass.
0: Aqui vem ele, montado sobre a cria de uma jumenta.
1: What an attraction!
0: Que atração!
1: God was fulfilling his promised word, the hour that had been waiting since 4,000 years.
0: Deus estava cumprindo sua palavra prometida, a hora que havia sido esperada desde 4,000 anos.
1: And Genesis, the third chapter and the 15th verse. God had made the prediction.
0: Em Gênesis capítulo 3 e versículo 15, Deus tinha feito a predição.
1: The seed of the woman shall bruise the serpent's head, but his head shall bruise her heel.
0: A semente da mulher ferirá a cabeça da serpente, mas a sua cabeça lhe ferirá o calcanhar.
1: That prophecy down through the Bible that had been predicted of this man coming.
0: Aquela profecia através da Bíblia havia predito a vinda deste homem.
1: Here, just recently, there was a prophet who stood up among them that was vindicated, the prophet Zechariah, and he said that.
0: E aqui, recentemente, tinha havido profeta que se pôs de pé no meio deles. Aquele era profeta vindicado, Zacarias. E ele disse que...
1: You daughters of Jerusalem and you daughters of Zion, rejoice, shout, scream out.
0: Filhas de Jerusalém e filhas de Sião, alegrai-vos, exultai, clamai.
1: For your king comes to you, meek and lowly and humble, riding upon the foal of an ass.
0: Eis que vosso rei virá a vós, manso e pobre e humilde, montado sobre filho de jumenta.
1: And you're those people that read that scripture day by day, watched him come riding in and cried, who is this?
0: E aqui aquelas pessoas que liam aquela escritura dia a dia, observaram vir montado e clamavam, quem é este?
1: God fulfilling his word to the people that should have known what it was, but they didn't know it.
0: Estão vendo? Deus cumprindo sua palavra para o povo que deveria ter conhecido o que era ela, mas não a conheceram.
1: When God fulfills his word, it always causes an attraction. Always does.
0: Quando Deus cumpre sua palavra, ela sempre causa uma atração. Sempre causa.
1: Causes an attraction. For it is the unusual.
0: Causa uma atração, pois ela é incomum.
1: So unusual when he fulfills his word to the modern trend of the day.
0: Tão incomum que, quando ele cumpre sua palavra para a tendência do dia moderno,
1: causa the modern trend of the day don't believe in it. They have their own way.
0: Faz com que a tendência do dia moderno não creia nela. Eles têm suas próprias maneiras.
1: Now, we see, and let us go back in the scriptures and take some other unusual events. Just for a few more minutes. When God fulfilled his prophecy.
0: Agora, nós vemos, e vamos voltar às escrituras e tomar outros eventos incomuns. Só por mais alguns minutos. Quando Deus cumpriu sua profecia.
1: God says anything, he's going to do it.
0: Quando Deus diz alguma coisa, ele o fará.
1: All heavens and earth will pass away, but that word can never pass away.
0: Todos os céus e a terra passarão, mas aquela palavra nunca pode passar.
1: So, it usually causes a scene, an unusual scene.
0: Então, ela geralmente causa uma cena incomum.
1: Notice how ridiculous that the word of God to a people who's supposed to believe it, and yet it's so unusual, they cried, well, what's this?
0: Observe quão ridículo que a palavra de Deus seja para povo que se espera crer nela, e ainda assim ela é tão incomum que eles clamam, bem, o que é isso?
1: Where'd you get that stuff? Who is this? What is this?
0: Onde você conseguiu essa coisa? Quem é este? Que é isto?
1: When they ought to have been screaming, Hosanna! To the King that cometh in the name of the Lord.
0: Quando eles deviam estar gritando, Hosanna! Ao rei que vem no nome do Senhor.
1: But there's just a little group doing that. Just a little group.
0: Mas havia somente pequeno grupo fazendo isso. Só pequeno grupo.
1: Of 4,000 years of prophecy. For the greatest thing that could ever happen to the nation.
0: De 4,000 anos de profecia, pois era a maior coisa que poderia alguma vez acontecer à nação.
1: For all the hope of the dead rested upon it.
0: Pois toda a esperança dos mortos repousava sobre ele.
1: All the future laid in it.
0: Todo o futuro estava sobre ele.
1: And the religious people that claimed they believe it were screaming out, who is it?
0: E as pessoas religiosas que alegavam crer nele estavam gritando, quem é este?
1: What's this attraction?
0: E que atração é esta?
1: Something unusual. Not the same. Just don't change. Not unusual.
0: Algo incomum. Mais ou menos é a mesma coisa. Simplesmente não muda. É incomum agora.
1: Let's see some of the unusual.
2: Graças a Deus. Glória a Deus. Graças a Deus. E agora vamos receber a palavra do Senhor ao toque de somente crer.

Amém. Até aqui, Ebenezer, até aqui o Senhor tem nos ajudado. Bom dia com Jesus a todo o povo de Deus que estão sendo abençoados por Deus através da sua mensagem, mensagem que está nos preparando não para ser cidadãos, bons cidadãos, mas está nos preparando para o maior evento da história mundial, que é o grande arrebatamento da noiva que ansiosamente estás como Maria nos pés de Jesus, como ouvimos nesta manhã. Maria está nos pés de Jesus. Nós hoje estamos servindo a Deus como Maria, na palavra, nos pés da palavra. Para nós, Jesus, para muitos, não passava de um Beelzebu, de um fanático. Mas para outros ele era Deus. E a mensagem do entardecer, do fim, para muitos não é nada. Mas para um povinho é Deus. Nós estamos inclinados a ela. Muitos não daria valor em Jesus, como não dão valor na sua palavra hoje. Mas há um povinho. E eu, você, nós fazemos parte desse povo. E graças a Deus que nós somos elegidos para isso. Isso é motivo de muita gratidão, de muita satisfação de saber que nós não somos qualquer um aí do mundo, não. Nós somos um povo escolhido, somos os piores. Mas Deus viu antes da fundação do mundo, como ouvimos ontem, viu o valor, viu a presciência de Deus, viu nós amando isso, porque Ele nos fez para isso. Então Ele elegeu. E estamos aqui juntos pela. Era para estar aí, mas está lembrando de Martim. Martim, seus amigos capturaram ele e levaram ele para um palácio e prendeu ele lá. Ficou preso, não foi pelos inimigos, foi pelos amigos. E lá ele. Porque ele estava correndo risco

ameaçado, naturalmente correndo risco, e os amigos dele para ajudar ele. Para ajudar ele, capturaram e levaram para um palácio e prenderam. Em favor do povo da era, em favor da igreja. E lá ele compôs o hino Castelo Forte ao Nosso Deus. Você fala assim, oh, hino Castelo Forte ao Nosso Deus. Vamos cantar ele depois da leitura da Bíblia? Um som de marcha. Vamos cantar ele, junta aí o conjunto, cantar ele. E assim toda a igreja e todo o povo. E o certo é que todo o povo até hoje foi beneficiado. E às vezes você está passando por algo e os amigos conseguem ver e te captura pelo argumento, pelo bom senso e o espírito confirma. Coisa boa é isso. E o Espírito diz, amém, é isso mesmo. E você faz aquilo que Deus manda em benefício do povo de Deus e o povo é abençoado, é ajudado. Então eu agradeço, meus amigos. Deus os abençoe. Meu amigo Isaac Borges, meu amigo, minha amiga Sara Borges, minha amiga Zilmar Borges e pastor Wesley e todo mundo, Mão Francisco que está aqui também, Mão Adriana e todo o povo de Deus, todos, Deus os abençoe. Em nome do Senhor Jesus. E como diz o irmão Brana, quando você não tiver ninguém para orar mais, ore, lembra de mim. Irmão Moacir, Deus abençoe, está orando por mim. E você, irmão Brana, diz, uma pequena oração que você faz por mim, você não sabe isso, o tanto que isto significa. Que isto significa, você vai saber tanto que significou lá do outro lado. A pequena oração que você fizer por mim, fizer um pelo outro, pelo pastor, isso tudo. Eu me lembro do irmão Luizinho ter uma experiência com Deus e eu estar falando para ele, ore por mim, irmão Luizinho. Aí ele disse, mas ele não precisa de oração, não. Ele ora tanto, não precisa de oração, não. Mas algo diz para ele, ele precisa da sua oração. Então eu preciso das vossas orações. Amém? Então nós vamos ver o pão diário. A fé é o firme fundamento. Pregado no dia 8/5/51. Nossos corpos estão gemendo e temos uma herança e somos filhos agora, herdeiros do reino. Oh, que coisa! Reis e sacerdotes para Deus, oferecendo sacrifícios espirituais
O que faz um sacerdote? Faz um sacrifício. O que é um sacrifício espiritual? Isso é o que estes filhos e filhas fazem, os quais são reis e sacerdotes, não em plena posse ainda, mas estão fazendo sacrifícios, oferecendo a Deus sacrifícios espirituais, os frutos dos lábios, dando louvor a Ele. Amém. Frutos dos lábios. Você diz, Brana, simplesmente não tenho vontade de louvá-lo. Esse é o momento de fazer o sacrifício. Louve-o mesmo assim, reis e sacerdotes, filhos e filhas oferecendo sacrifício espiritual, os frutos dos lábios, dando louvor ao seu nome. Vamos fazer um pouco de sacrifício com os lábios? Louve a Deus. Amém. Amém. Muito bom. Vamos ver aí, dia 17/2 de fevereiro, ó. De 65. Um homem correndo da presença do Senhor. E nesta poesia, apenas observe como ocorre sentado lá. Um menininho com uma folha de papel emprestada. Eu disse, saudoso estou. Oh, tão saudoso daquele longínquo sudoeste, onde as sombras caem mais profundas, além do topo da montanha. Posso ver um coiote andando pela névoa avermelhada. Posso ouvir o lobo e vai lá onde o gado pasta. E algum lugar no desfiladeiro acima posso ouvir o gemido de uma onça. Naquelas distantes montanhas cantalinas, nos confins do Arizona, 40 anos mais tarde, encontrando-me bem naquele desfiladeiro, aquela onça me encarando. Oh, Deus, há um cordeiro além do rio, em algum lugar, amigos. É apenas, tem que estar lá. Está vendo? Há muito que fala disso. Todas essas coisas não são simplesmente muitos. Elas são reais. Elas são realidades. Estou tão contente em estar aqui hoje à noite, de estar com essas pessoas com as quais espero viver lá para sempre, onde não haverá mais doença, ou morte, ou separações, e o viajar não será nada para nós então. Graças a Deus, não haverá mais morte, doença, separação, nada. Graças a Deus. Dia 22/12/63. Os dons de Deus sempre encontram seus lugares. Maria,
a mãe de Jesus, na cidade de Nazaré, a cidade mais desprezível que havia na terra, mas de lá Deus escolheu uma pequena dama para dar à luz o seu filho, uma incubadora, um ventre que tinha de pelo qual um bebê tinha de nascer. Ele pegou tal pessoa para fazê-lo. Deus opera através de seres humanos para redimir seres humanos. Ele pode pegá-lo, operar através de você para redimir a humanidade. Se você dedicar completamente tudo o que você é, se você é um jovem, dedique sua moral. Se é um jovem, dedique sua moral, dedique sua mente, dedique seu pensamento, dedique seu coração, dedique sua alma, dedique tudo o que você é e deixe Cristo operar através disso. Que coisa gloriosa! Jovens, o jovem que vai batizar nesta manhã, faça isso, dedica tudo a Deus. Dia 20/1/62, o Deus imutável operando de forma inesperada. Ele conhece suas necessidades. Pastor Ezequias leu quinta-feira em Mujimirim. Ele conhece suas necessidades. Ele sabe como trazê-las a você. Mas o problema é que, quando não acontece do jeito que você pensa que deveria, então você fica todo desanimado e se desenvolve para ele e devolve para ele. Pensamos-lhe e creiamos que ele o enviará exatamente da maneira que deseja enviar e aceitas baseado nisso. Isso mesmo, está vendo? Se você lhe pede, não faça dele um mentiroso. Ele não pode mentir. Ele prometeu: pedi ao Pai qualquer coisa em meu nome, eu farei. Agora, Deus não pode mentir. Peça-lhe e será feito. Buscai e encontrareis. Batei, abrir-se-vos-á. Nós cremos nisso. Certamente cremos. Não devolva para ele, apenas creia. Deixa da maneira que ele vai dar. Ele sabe como fazer. 27/11/63. O mundo está novamente caindo em pedaços. E os profetas sempre falaram as palavras que deveria acontecer ao longo de cada era. E quando Deus, o povo passa por problemas e Deus lhe responde, ele lhes envia um profeta ungido ou algum tipo de mensageiro, porque ele não pode voltar atrás em sua palavra que destinou para aquela era. Mas o que ele faz? Ele envia um mensageiro para fazer aquela parte da palavra viver para aquela era. Sempre faz isso. Vejam, ele formou sua palavra no princípio. Ele conhecia o fim desde o princípio. Ele falou sua palavra
e cada era, quando eles passavam por problemas, eles iriam, eles oravam, e Deus enviava um ungido, e aquele ungido com toda certeza fazia aquela promessa daquela era, e que foi predito para aquela era viver. E isso é o que ele faz o tempo todo. Deus nunca muda seu plano. Agora, nunca encontramos Deus mudando. Graças a Deus, ele disse, eu sou Deus e não mudo. 7 do 8 de 55. Orgulho. Entre o povo americano, por meio da televisão e por meio dos cinemas, eles têm visto tanto fingimento que eles próprios se tornaram fingimentos. É uma pena. E nós temos isso na igreja. Atores. Deus não os quer. Longe esteja de nós sermos atores. Seja você mesmo. Deus quer que você seja assim. Eu detesto ver alguém tentando fazer algo que não consegue fazer. Que vergonha. Tenho notado isso muitas vezes. E belas vozes que Deus deu às pessoas, um talento, e então elas as treinam excessivamente. Odeio ouvir uma voz excessivamente treinada. Quando se levanta para cantar e pega algum tipo de nota e a seguram por tanto tempo até ficarem com o rosto roxo, apenas para mostrar à congregação por quanto tempo consegue ficar sem tomar fôlego. E quando descem, aquelas pessoas não estão louvando a Deus. A mente delas está em sua nota. Oh, irmãos, irmãs, a sua voz é natural. A sua voz, Deus me fez assim com essa voz. Seja rouca, seja feia, seja grave, aguda. Não treine, deixe o seu coração cantar. Atores, para com isso. Deixe o seu coração louvar a Deus. Não é na nota, mas louvar a Deus. Subir ali com aquele espírito contrito, de louvor. Não é? Por isso que Jesus disse, as crianças é o perfeito louvor. Porque elas não estão ali com a mente na nota, e a voz dele ficar sem tomar fôlego, dizer, oh, que voz de anjo. Mas o coração, importante é Deus. Nem que a minha voz não seja boa, a sua também, mas o Deus está aceitando aquilo, aquilo mexe, aquilo é louvor. Graças a Deus nós temos profeta, viu? Graças a Deus. O 18 do 8 de 57, é a última de hoje, domingo. O nome da mensagem é Memórias de Deus, Memoriais de Deus testados pelo tempo. Veja, o caráter de um homem é demonstrado por suas obras. O que quer que você seja,
Suas obras provam o que você é. Não importa o quanto testifique, o que quer que diga, a favor ou contra, não tem nada a ver com isso. Suas obras diz o que você é, diz o que você é por dentro. Todo trabalho que você faz manifesta o que você é. Se vocês, homens de negócios, se apenas fazem um trabalho remendado, estão vendo o que quero dizer? Apenas um trabalho pela metade, não faça isso. Se não pode fazê-lo direito, não faça em absoluto. Isso mesmo. Quando você vem a Cristo, se não puder se entregar completamente e vir a Cristo, não venha de modo algum. Mas quando realmente quer ser cristão, ponha-se em evidência, torne isso real. É isso que Deus quer que você seja. É isso irá provar. Suas obras provarão qual é o seu caráter. Seu caráter é conhecido pelas obras que você faz. Aleluia! Vamos dizer graças a Deus por esses parágrafos e palmas para Jesus. Louvado seja Deus, Deus abençoe. E domingo próximo, a nossa Santa Ceia do Senhor, e nós vamos ler a Bíblia. E após a leitura, castelo forte é o nosso Deus. Castelo forte é o nosso Deus. Isso foi os amigos de Martim, capturaram ele para aquele palácio. E lá ele, Deus deu para ele esse belo hino. São João, capítulo 21. Versículo 3 e 4. Disse-lhe Simão Pedro, vou pescar. Diz-lhe eles, também nós vamos contigo. Foram e subiram logo para o barco e naquela noite nada apanharam. E sendo já manhã, Jesus se apresentou na praia, mas os discípulos não conheceram o que era Jesus. Ó Senhor, deixe-nos te conhecer em cada lugarzinho, ó Pai, em cada atitude, Senhor, em cada momento da vida. O Senhor prometeu estar conosco, ó Pai. E ajude-nos a entregar mesmo, ó Deus. Entregar. E o Senhor refletir através de nós. Como acabamos de ouvir, quando for fazer alguma coisa, fazer bem feito, Pai. E quando vimos para Cristo, entregar completamente. E o Senhor comandará doravante, ó Deus. É o Senhor que comanda. Em nome de Jesus Cristo, abençoa todos nós nesta manhã e dá-nos um bom ensinamento para a glória do Senhor Jesus. Amém. Assentai-vos.

Amém. Palmas para Jesus. Coisa boa. Deus abençoe. Graças a Deus, graças a Deus. Vocês cantaram muito bonito. Olha, lembrando do companheirismo hoje, que o irmão Levi, irmão Daniel, irmão Admar, irmão Marcos, Davi, vocês que estão na frente aí, eu estou amando os jovens, praticamente todos empenhados, de Campinas, também de Pouso Alegre, Boa

praticamente todos empenhados, de Campinas, também de Pouso Alegre, Boa Esperança, Mogimirim, todos têm esse meio aí que eles podem participar, como se tivesse na igreja. É Deus isso aí, é a ciência do bem e do mal. Deus está nisso. Mombran diz que você fala como o mundo está pervertido, mas a igreja está poderosíssima. Deus está abençoando através desse meio, inclusive para preparar a noiva para o rapto, para encontrar os eleitos. Olha esse trabalho aí, sábado. Que lindo, como tivemos ontem o desfecho final. Mombran diz, nós não temos grandes campanhas, nós não temos grandes movimentos, somos um povo pobre, uma coisinha só que fazemos, mas tem uma coisa, nenhuma semente eleita vai ficar de fora. Mas eu agradeci a Deus, graças a Deus. É simples, não tem grande, não abarca a multidão, o mundo inteiro. Ao mesmo tempo, abarca o mundo inteiro. Esse meio de internet em todas as línguas. Eu lembro de cada madrugada, eu lembro, irmão, Deus abençoar a voz de Deus, irmão José Brane, a voz de Deus no mundo, para traduzir em cada língua, dialeto desse mundo, e cada irmão levar um folheto, cada levar a mensagem para alguém. Aí o profeta diz, nós não temos grandes movimentos, mas nem uma semente eleita ficará de fora. Deus vai fazer ela chegar. Graças a Deus. E nós vamos, nosso ensinamento nesta manhã é na mensagem prova de sua ressurreição. Prova de sua ressurreição. Depois do irmão Brana ler estas escrituras, e nós vamos pegar do parágrafo aqui 111, o profeta, irmão Brana, dizendo, agora observa então, quando ele estava aqui, as coisas que ele fez, quando ele foi embora, ele disse para a sua igreja, depois da sua ressurreição, ele disse, eis que eu estarei sempre convosco até o fim do mundo. Seus olhos foram abertos. Eles compreenderam aquilo. Quando Jesus foi, ele disse para os seus discípulos. E esses discípulos não era só lá do dia. Você está incluído nisso. Nós estamos incluídos nisso. Eu estou convosco todos os dias até a consumação dos séculos. A consumação, o fim, o rapto. Até o rapto. Aí nós vamos encontrar com ele nas nuvens. É como no deserto, a rocha e o maná caía todo dia durante 40 anos até a travessia para a terra que mana leite e mel. E assim é Jesus também hoje conosco. Estou convosco até. Irmão, nós temos que crer nisso em cada segundo. Jesus está comigo, passando pelos vales, bancos de areia, atoleiros, vales, topos, lugares escorregadios, Jesus está comigo. E essa consciência interna tem que estar dentro de cada coração. Jesus está comigo. Pedro

Nós não podemos estar aqui dessa forma como o Bruno vai ensinar aqui, ó. Aí, aqui, ó. Pedro e os outros, antes daquilo, depois de ser o seu amigo do peito, ter andado com ele, falado com ele, Pedro disse: ó, estou tão desanimado. Você já viu o cristão dizer assim, ó, estou tão desanimado. Você está que nem Pedro. Isso aí, dizer estou tão desanimado. Depois, irmão, que você tem essa experiência com Deus, isso não existe. Eu estou desanimado. Meu Deus, irmão. Às vezes você pode dizer assim, estou cansado, Deus. Às vezes o irmão Bruno estava cansado. Às vezes você está esgotado, cansado. Mas dizer assim, ó, estou tão desanimado. Veja. E Pedro diz, ó, estou tão desanimado. Depois desta morte ali em cima, e eles o sepultaram, eu estou tão desanimado, eu acho que vou pescar. Às vezes acontece alguma coisinha, você fala, eu estou desanimado, aconteceu isso. O que que tinha acontecido lá? A morte de Jesus. Olha que coisa dura. Ele multiplicando pães, transformando água em vinho, curando. O líder deles, multidão, e agora a morte dele, olha o que que aconteceu. Você pode ver que todo desânimo é porque aconteceu alguma coisa. Então vamos acompanhar. E então os discípulos estavam por ali e disseram, nós vamos com você. Então foram e apanharam suas redes, desanimados. Uma vez crentes, teologia mental, não brando dizendo, uma vez crente, teologia mental, eles creram uma vez no natural, mas quando apareceu uma pequena prova, tudo foi aos pedaços. Aquela pequena prova, o Branco chama de pequena, mas olha lá, era grande, viu? Mas às vezes uma pequena coisa. Agora, aqui, eu não tenho a intenção de te ferir, mas eu quero te corrigir, vem? Lembrando, dizendo, eu não estou com a intenção de te ferir, mas eu quero te corrigir. Aquilo simplesmente mostra que quando um homem só tem fé intelectual, dizendo sim, esta é a palavra de Deus. Sim, hoje, em dia, eu creio, Deus ressuscitou Jesus. Então, se aquilo é tudo que você tem, o primeiro pequeno desencorajamento que aparece na sua igreja, você se afastará. Sairá, vem. Você pode ser um amigo dele, mas você não o conhece no poder da sua ressurreição. Às vezes, um pequeno desencorajamento,
um problema, um pequeno problema, e você se afasta. Oh, irmãos, o profeta está dizendo, você pode ser um amigo dele, mas você não conhece no poder da sua ressurreição. Quando vem desencorajamentos, problemas, o que o cristão faz? Mais se aproxima de Deus. Mais ele agarra em Deus. Mais ele vai para os pés de Jesus. Esse desencorajamento, esse desânimo, dizendo, estou desanimado. Isso não existe nos verdadeiros cristãos, nascidos de novo, selados pelo Espírito. Não existe. Isso é uma hora de fazer um exame lá no fundo da alma, dizendo, Senhor, eu não quero estar desse jeito, eu quero ter uma experiência, Senhor. Aconteça o que acontecer. Lá aconteceu, foi a morte de Jesus. Aconteça o que acontecer. Eu quero estar mais nos teus pés, mais entregue, mais decidido. Nunca, em nenhuma vez. Agora veja que isso foi depois do Pentecostes que ele estava desanimado. Pedro, eles estavam desanimados depois, quer dizer, antes do Pentecostes. Não depois, antes. Nunca, nunca em uma vez depois do Pentecostes, aquele pregador Pedro alguma vez disse tal coisa como aquela. Nunca. Não. Ele disse aquilo antes do Pentecostes. Que até Jesus disse, Pedro, quando você se converter, confirma teus irmãos. E o profeta disse que ninguém é convertido sem ser batizado com o Espírito Santo. Porque ele tem desânimo. Como você, um cristão, com o próprio Deus, dizer estou desanimado? Isso é uma prova que você não converteu ainda. Isso aconteceu antes do Pentecostes. Qual foi a decepção? Qual foi a dificuldade para levar a um desânimo que um cristão que está lá com Deus na sua alma dizendo, desanimei? Não existe. Pelo contrário, se eu estava orando uma hora, eu vou orar duas agora. Se eu estava entregue, agora que eu estou entregue mais ainda. Por causa do Espírito. O Espírito lá dentro te leva a isso. Ele te dá um ânimo para o homem que apenas tem uma mente intelectual, um consenso de Deus e a igreja, qualquer coisinha, eu desanimei. Eu perdi o ânimo. É porque ele não teve essa experiência ainda, depois do Pentecostes. Depois do Pentecostes, não existe isso mais para ele. Não existe. Acabou. Como o profeta está nos ensinando,
Nunca, nenhuma vez, depois do Pentecostes, aquele pregador Pedro, alguma vez disse tal coisa como aquela. Quando eles se reuniram para matá-lo, eles iam pendurá-lo em uma cruz. Ele disse: não sou nem mesmo digno de morrer assim. Cadê o desânimo de Pedro? Cadê o desânimo? Vou te matar, Pedro. Olha, não me crucifique de cabeça para cima, me crucifique de cabeça para baixo. Não sou digno de morrer como ele. Uai, mudou? O Espírito Santo muda tudo. O Espírito Santo nos muda. Agora, vire meus pés para cima, minha cabeça para baixo, porque o meu Senhor morreu daquela posição, com a sua cabeça para cima. Sim, nunca, nunca, vem. Ele estava com Cristo então, mas depois Cristo estava em Pedro. Pedro estava na liderança então, e depois que o Espírito Santo chegou, então o Espírito Santo liderava. Pedro estava em segundo plano. Pedro estava na liderança antes, mas agora era Cristo na liderança. Pedro estava no primeiro plano, mas agora é Cristo no primeiro plano. Louvado seja Deus. Então o Espírito Santo conduziu. Ah, sim. Às vezes você vê alguém cristão, até mesmo alguém falar: ah, fulano está desanimado. Desanimou? Mas ele nasceu de novo? Não existe. Isso é uma prova que ele não foi salvo ainda. É uma prova que ele está perdido. Oh, Deus, você que está me ouvindo nessa hora e passa esses tais pensamentos na sua mente, é uma prova que você está perdido, irmão. Que você ainda não passou pelo Pentecostes. E clamar a Deus, porque lutas, dificuldades, tudo que você pode imaginar de luta, de dificuldade, está no caminho dos cristãos, está no caminho dos filhos de Deus. Tudo aquilo que levaria a outra a ir embora, a outro desanimar, outro a isso, para o cristão, tudo é sinal, tudo é evidência, tudo é Deus trabalhando. O que vai chegar lá no final? Chega no final. Ah, graças a Deus, eu sabia que o Espírito Santo estava conduzindo tudo, controlando tudo, dirigindo tudo. Oh, Deus, como é bom ser filho de Deus, como é bom ter Ele na alma. Ah, como é bom ter Ele. Agora, se você simplesmente tem, se você tem bom raciocínio, você se assentará e tentará argumentar a Bíblia, relacionar, como raciocinar, como poderia ele ressuscitar dos mortos? Como poderia
estes milagres e coisas acontecerem hoje, neste grande estado de civilização e ciência em que vivemos? Tentando argumentar aquilo, você está simplesmente se afastando de Deus o tempo todo. Você nunca o conhecerá através do raciocínio. Deus não é conhecido pela razão. Deus é conhecido pela fé. Você aceita, você crê, você não pode fazer isso até que algo aconteça em você. Então o Espírito Santo entra e você tem a mente de Cristo. Nós conhecemos a Deus não é por raciocínio, por mente, é pela fé. É algo lá no, na sua alma, lá, Deus lá, eu creio. E segue, que jeito, eu não sei. Eu só sei que é, eu creio, pronto. Oh, Deus, é bom demais ser crente, gente. Oh, coisa boa, meu Deus. Coisa triste é ser um incrédulo. Oh, coisa triste. O profeta diz, o pior câncer é ser um incrédulo. Rouba dele todas as bênçãos. Tudo ele tem que ter razão. Ser um incrédulo é triste. Observem, o profeta diz, ser um incrédulo, o pior câncer é a incredulidade. Esse é o pior. Tira tudo, suga. Tira tudo. O câncer mata, ele suga. Como aquele tumor que dá no sangue, leucemia, suga o sangue, vira água. A incredulidade é o pior câncer que corrói a humanidade. E o raciocínio, a mente. Mombrana diz aqui lá na frente, incline sua cabeça para nunca mais levantar nesse mundo. Oh Deus, agora é a mente de Cristo. Agora é a cabeça dele levantando. Observe, eles pescaram a noite toda e nada pegaram, nenhum peixe. Bastante desencorajador. Na manhã seguinte, cedo, no culto do nascer do sol, eles olharam através da margem e ali estava Jesus. Mas eles não conheceram. Esta é a parte triste. Eles não conheceram. Certa noite, o velho barquinho estava quase para afundar. E lá no mar, na tempestade, ali veio o amado Senhor andando na direção deles. Eles disseram, oh, vai embora, é um fantasma, é assustador, não queremos ter nada a ver com isso. A única coisa que podia ajudá-los estava próximo deles e eles estavam com medo daquilo. E deixe-me dizer isto para vocês hoje, que nunca receberam o Espírito Santo. Eu sei. Na esfera da igreja, nós temos muita zombaria. Temos muitos que fingem ter o Espírito Santo, sendo que eles não o têm. Isso é certo. Do mesmo modo, você tem na sua esfera também. Alegam ter membros de igreja e não são. Isso é certo. Então, onde existe prós, existe contras. Lembre-se disso. Onde há um negativo, há um positivo. Onde existe dólar falso, existe o verdadeiro. E onde há alguém zombando e fingindo ter o Espírito Santo, existe o genuíno Espírito Santo. Lembre-se disso. É a
própria coisa que te ajudará, a própria coisa que te libertará, a coisa que você vai te tirar da casa de prisão, de hábitos, ali vai te tirar da casa de prisão, do medo e contrariedade, a coisa que te afastará do câncer e te fará uma criatura viva novamente, a coisa que te ressuscitará nos últimos dias, está perto de você e você está com medo dela, não tenha medo, é Ele, sou eu. Ele disse, não temas, sou eu.

perguntou se tinha algum peixe. Eles disseram, não. Disseram, trabalhamos a noite toda e chegamos na praia e encontraram o peixe passados e pronto para eles. Peixe assado e pronto para eles. Souberam, através daquele milagre, que era ele. Mas depois, mais dois, enquanto estavam no caminho de Emaús, ouça atentamente agora, enquanto concluímos, no caminho de Emaús, certo dia, depois da ressurreição, havia dois, um Cleófas e um amigo. Uma linda manhã de Páscoa como esta, a primeira linda Páscoa. Observe a palavra, se preparem. E enquanto eles estavam celebrando a primeira Páscoa, abatidos, desanimados, por causa da decepção que se abateu. Lembra que foi antes do Pentecostes. Lembra que o irmão Brano ensinou que depois do Pentecostes não existe desânimo para os discípulos. Matou Tiago. Eu estou desanimado. Não existe. Lembra disso, que depois que você tem essa experiência de novo nascimento, de batismo com o Espírito Santo, que tem que ter, não existe desânimo com nada. Pode ser a pior decepção do mundo. Não existe. Como não existiu para eles. Não podemos ser apenas religiosos, porque doravante, irmãos, vai ser uma atrás da outra. Vai ser uma atrás da outra. O que nos espera aqui? Decepções, espinhos, dificuldades. Não é isso aqui na Terra? Não tem mais provas, vales, dificuldades, barreiras. Mas tem de bom ânimo. Tem de bom ânimo. Jesus disse, eu venci o mundo. Tem de bom ânimo. E esse bom ânimo, ele deu. Qual é o bom ânimo? O Espírito Santo, irmão. Esse ânimo, você diz, eu tenho isso. Você diz, eu tenho isso na minha alma. Você consegue, alguma vez, desanimar com algo? Você olha para lá, olha para cá, mas eu não consigo. Não tem nada nesse mundo de dizer assim, desanimei. Oh, Deus. Você sabe por quê? Deus injetou esse ânimo aí. Está no meu coração. Está na alma dos filhos de Deus. Faz uma pergunta para você. Tem alguma coisa que te desanima? Se seu pai morrer agora, sua mãe, sua mulher, seu filho, seja lá o que for, ou você ir para a cama e ficar lá como um paraplégico, se isso te desanima, você olha lá na sua alma e diz, nada, nem a morte, nem a vida, nada, nada. Jesus colocou isso na minha alma. Ah, na minha alma está fervendo. Pergunta lá, irmã Raquel Costa. Dá gosto conversar. Está desanimado? Ah, os parentes vão falar. Eu ouvi o testemunho dela. Está desanimada? Está desanimada?

0: Mano. Ô, irmã Raquel, você podia gravar um áudio aí pra nós soltar de tarde? Ânimo! Ela aprende se eu tinha que passar por isso. Se eu tava escrito pra me passar por isso, eu tenho que passar por isso. E Deus dá uma graça que não sabe da onde. Sei que é do Calvário, é claro. Mas Deus dá um mistério tão grande que a pessoa é feliz, alegre, um ânimo interno dentro da alma dele. Oh, Jesus, ser cristão, irmão, é um fenômeno, uma obra do sobrenatural. Não é esse fabricado aí, fabrica aí. Não, é uma obra do sobrenatural. Cristão é uma obra feita do sobrenatural. Por isso que nada natural desanima ele. Ele é do sobrenatural. As coisas naturais vai afogar o sobrenatural. Os filhos de Deus são sobrenaturais. Por isso, nada natural pode haver homens e mulheres aqui hoje que estejam celebrando esta Páscoa por causa de alguma decepção, algo acontecendo. Mas simplesmente lembre, o Senhor Jesus está fora da sepultura hoje. Ele está vivendo no meio do povo. Muitas vezes, quando eu estava na escola, nós estudávamos botânica. Eu sempre estudei botânica. Botânica, para mim, não é tanto a vida da planta. Observe como a planta cresce e como chega o sol e assim por diante. A botânica, para mim, é aquele que o criou, o Criador que fez a planta descer. Oh, quão lindas aquelas flores de Páscoa! Olhe para elas, oh, que coisa! As lindas flores que estão por aí. Ninguém pode olhar na face de alguém e dizer que não existe Deus. E estar mentalmente bem. Eu olho na sua face, existe Deus. Olha na face de cada um aí, irmãos. Existe Deus. Olha Deus, como não vê Deus. Como não vê Deus. Você vê um bebê, como não vê Deus. Existe um Deus. Existe um Deus. Existe o Criador. Oh Deus, e aqui estão eles desanimados, agora voltando para casa. Bem, nós pensamos que estaria tudo certo, mas temos que voltar para casa agora. Então, no caminho de volta para Emaús, e enquanto caminhavam desanimados, isso foi antes do Pentecostes, e conversava, e a conversa deles estava correta, eles estavam falando sobre ele. Foi aí quando ele apareceu, e esta é a razão pela qual não aparece para muitos de nós hoje. Nosso assunto é a respeito, é tudo, exceto sobre Cristo. E às vezes as pessoas vão conversar, principalmente irmãs, às vezes é problema, alguma coisa, e fica com aquela conversa de desanimados. Pelo menos assim, se estivesse com a conversa assim de Cristo, desanimado, mas Jesus, igual eles lá, Cleófase, falando sobre Cristo, ele aparecia dizendo: sou eu, não temas, eu estou aqui. Estamos sempre falando sobre quando vamos terminar o trabalho, cansa todo dia, lavar prato, lavar roupa, lavar isso, trabalho. Ei, mas é cansativo, hein? Olha o que vamos fazer aqui. Permita que seu assunto seja sobre Cristo. É aí quando Ele aparece. É quando você fala sobre Ele. Fale sobre Ele. Eu tenho notado que o diabo tem dado tantos assuntos e tantas imagens para você ficar com na mente e influenciado por isso, por aquilo. O profeta diz, deixa essas influências tudo desvanecer e vai lá na influência e vê Cristo. Vê Cristo. Eu quero Cristo, Ele é meu exemplo de tudo. E eles estavam indo falando sobre Ele. Ele ainda o amavam e eles não sabiam que Ele havia ressuscitado dos mortos. Eles ainda não haviam sabido. E muitas pessoas hoje que realmente amam o Senhor Jesus, aí fora, nestas grandes igrejas através do mundo, e elas amam o Senhor, mas elas realmente não sabem que Ele ressuscitou dos mortos. Meu Deus, mas nós sabemos, graças a Deus, nós temos a evidência em cura, a evidência na palavra, a evidência na fotografia, a coluna de fogo sobre a cabeça do irmão Brana. Irmão, nós não é apenas uma religião, um sistema, igreja, não. Nós temos Cristo, o Deus eterno, conosco. A evidência, a palavra aí, o sobrenatural, dentro do coração, a palavra. E observem, enquanto eles caminhavam, um estranho saiu dos arbustos e o saudou. Oh, bom dia, talvez. E eles todos tristes, arruinados, dizendo, oh, eu amei, eu vi ao lado da sepultura de Lázaro, quando um homem estava morto por 4 dias, se disse, Lázaro, sai para fora, oh, como poderia aquele homem alguma vez falhar, como poderia ele alguma vez nos deixar tão abatidos, assim, e agora estamos em vergonha e desgraça? Vamos voltar para casa para começar nossa pescaria e carpintaria de novo? Vem? Não é isto simplesmente o cristão moderno hoje. Oh, deixe a sua cura acontecer. Oh, deixe a cura acontecer e eles estarão aclamando a vitória. Deus curando, clamando vitória, vitória, vitória, vitória, glória, aleluia. Deixe o poder do Espírito Santo cair e eles estão aclamando a vitória. E aqueles que são realmente cheios do Espírito Santo permanecem dessa forma através da jornada da vida. Vitória, vitória, todo o tempo. Não é isto simplesmente o cristão moderno. O cristão moderno, vitória, cura, bênção, milagres, tudo a favor, vitória, clama, dança, louva. O cristão tem que estar assim o tempo todo. Mas o homem que continua caminhando com a mente carnal, deixe um pouco de desânimo, chegue, alguma coisa esteja errada, ele vai embora, dizendo: bem, eu pensei que estava tudo bem, mas ó, que coisa, veja isso agora, eu pensei que aquela igrejinha nunca falharia. Pensei que aquela pessoa, você está com a sua mente na coisa errada. Vem, coloque sua mente naquele que não pode falhar. Que seu assunto não seja sobre a sua igreja, mas sobre o seu Senhor, é Ele, não sobre o seu vizinho, mas sobre o seu Senhor, que seus assuntos sejam sobre Ele, não a igreja, não seu pastor, não. O profeta de Deus diz: se você ficou olhando para um homem, Deus vai permitir que ele fale, para você tirar o olho dele e olhar para quem não falha. Deus não divide a sua glória com ninguém, não. É ele sozinho, é o tal. Você vê cristãos aí desanimados. Ei, eu pensei, eu achei. Oh, é o Cristo, é o nosso Deus. É o nosso Cristo. Ele é o nosso tal. Ele é o nosso rei. Oh, glória a Jesus. Aqui no parágrafo 114. Do mesmo modo é hoje. A mesma coisa hoje. Exatamente, irmão, irmã. Oh, que Deus possa despertar seu interior. As pessoas não compreendem que Ele ressuscitou dos mortos. Ele não está morto, Ele está vivo. Que Ele desperta, oh Deus, desperta o interior de cada um. Desperta com o Espírito Santo. Desperta. Ele saiu disfarçado. Apareceu para eles na forma de um homem. Deus pode aparecer para você na forma de seu vizinho. Ele pode aparecer para você na forma de um ministro ou de sua mãe. Cristo aparece para você nas pessoas. Então trate todo mundo corretamente. Seja amável, seja cortês. Ame Cristo. Está na pessoa, Cristo em você, a esperança da glória, não é isso? Enquanto você segue e as pessoas aparecem para você, uma pessoa educada, começa a falar com você, ouça, você não sabe, pode ser Jesus falando contigo, veja, Ele aparece. Estarei convosco, mesmo em vós, o que fizerdes a estes, a mim o fazeis. Oh, quando estiver olhando para isso dessa maneira, a velha tradição vai embora. Tradição de crente. Isso não se torna em forma de palavras. É uma declaração de tantas palavras reunidas, e isto se torna uma realidade viva, que Cristo está em nós agora, o Espírito Santo se movendo de um lado para o outro, através de cada ser humano, ondulando através dos corações, procurando, condenando as ruínas da vida ali. E assim que você confessa aquilo, ele te mantém diante de Deus e o sangue limpa aquilo. Amém. Isto se torna uma realidade viva de que Cristo está em nós agora, o Espírito Santo se movendo de um lado para o outro, através de cada ser humano, ondulando através dos corações. Oh, Deus, procurando, condenando as ruínas da vida ali. O Espírito Santo ondulando em nossos corações, condenando as decepções da vida ali. Oh, tudo Ele. O profeta disse: eu quero te conhecer quando eu abaixar. Você pode dizer, abaixar minha cabeça para nunca mais levantar. Abaixa sua cabeça para nunca mais levantar. Agora, a cabeça aqui é Cristo. Minha cabeça acabou. No 155 e 157, para nós terminar, eles olharam e disseram: há somente um homem na terra que alguma vez poderia fazer isso, e este é ele. Exatamente da maneira que ele faz certa coisa, não da maneira que ele formula o seu sermão, porque eles tinham teólogos suficientes para fazer aquilo. Se você fosse ouvir uns teólogos do dia, formular os sermões deles, e você falava: ih, mas que sermão! Jesus, com seus ensinamentos ali. Não é formular o sermão, irmão. Jesus ali com seus ensinamentos simples, humilde, e os teólogos formulavam. Oh, Deus, nós não temos que formular o sermão, nós temos apenas que entregar o que Deus já entregou, na humildade, na simplicidade, e Deus abençoando a congregação. O molho está sendo movido, não da maneira que ele se vestia, de estilo de Hollywood, como seria hoje, não é aquilo, mas pela maneira que ele faz algo. Eles souberam que aquele era o seu modo de fazê-lo, e seus olhos se abriram, então eles o conheceram. Eles não o conheceram em poucos dias, ou melhor, os discípulos não o viram daquela forma. Eles nunca haviam se fechado com ele, não o conheceram quando o viram. Mas aqueles que uma vez foram fechados, eles souberam que era o seu Senhor. E eu quero que você observe algo atentamente agora, antes de concluirmos. Na própria manhã, bem cedo, quando Maria e Maria Madalena foram à sepultura, primeiro, bem cedo naquela manhã, Cristo se mostrou visivelmente aos que madrugaram. E ele aparece mais, e ele não aparece mais, através da extensão do dia, até o entardecer. Então ele se fez conhecido novamente, pois ele é o Alfa e o Ômega. Olha isso aqui, irmãos. Deus apareceu para Maria e Maria Madalena, mostrando que ele está vivo. E durante o dia todo, ele não mostrou. Mas lá atrás, ele apareceu para ele, para eles, lá na praia, mostrando: eu estou vivo. Oh, irmãos, Deus mostrou lá no começo, durante as eras, eras negras. Oh, reformadores, mas hoje, no fim dessa tarde, desse mundo escuro, ele se apresentou vivo, dizendo: eu sou o Alfa e também eu sou o Ômega. O profeta diz: não fala nada do meio. Alfa lá, Ômega aqui. O profeta chamou essa igreja a igreja Ômega. Ela tem Deus, como lá no começo eles tiveram. Hoje nós temos Deus, não só numa fotografia, mas ele está na palavra conosco e dentro dos nossos corações, através do Espírito Santo, nós que temos Deus, o Elohim, hoje visitou nós, a palavra. Teologia para levar desânimo, decepções, existe? Passou longe, nós temos a igreja Ômega hoje, hoje é o mesmo Deus ocupado conosco, essa coluna de fogo que dirigiu o filho de Israel, está dirigindo nós, ela é letra aqui, ó, essa mensagem é coluna de fogo, ela é Elohim, ela é Deus, ela é a igreja Ômega. Oh, isso tem que estar na alma dos filhos de Deus, dos eleitos de Deus, somos igreja Ômega. Palavra, coluna de fogo, todos os obstáculos que temos que passar, não é nada para essa igreja Ômega, para essa igreja que tem Ele. E nós vamos chegar àquela hora do grande arrebatamento que reunirá todos que já partiram. Vão ressuscitar, não é nada de uma formulação de sermão, de isso aqui, de ser enjoativo, de ser enfadonho para os filhos de Deus. Os filhos de Deus não quer nada disso, eles querem Deus, eles querem a Ômega, eles querem Deus, eles não querem gestos, não querem isso, eles querem Deus, eles querem ver a realidade, e a realidade está aí, a igreja Ômega. Vamos ficar de pé e dar glória a Deus, dar aleluia, dizer: oh Deus, muito obrigado, Jesus, que nesse entardecer, nessa igreja Ômega, o Senhor faz real, como fez conhecido para Maria Madalena e a Maria, e depois conheceu à tarde, e agora o Senhor fazendo conhecido à tarde, meu Deus, aleluia, à tarde para os teus filhos, glória a Jesus, aleluia, louvado seja Deus, pastor Wesley, aleluia.
1: Aleluia! Glorifica o Senhor! Louvado seja Deus! Aleluia! Agradeça a Deus! Obrigado, Jesus, por esta manhã maravilhosa, pela tua palavra, pela tua presença, pelo Espírito Santo no nosso coração. Obrigado, Jesus, pelo nosso pastor. Continue mantendo sob a tua unção, ó Deus, o abençoando, em nome do Senhor Jesus, sua família, este ministério. maravilhoso, ó Pai. Como agradecemos ao Senhor por esta manhã. Em nome do Senhor Jesus. Amém. Graças a Deus, fomos ricamente abençoados em mais esta manhã gloriosa. Posso reclamar? Queria pedir para o senhor, o irmão Miguelito ligou lá em Campinas, dizendo que a mãe dele está na UTI. E o senhor podia pedir, ele pediu para que a igreja levantasse as mãos e o senhor orasse por ela, está na UTI, em estado grave.
0: Senhor Jesus, somos a Igreja Ômega, e ele crê, ó Pai, sua mãe. Eu me lembro nesta hora que ela pediu oração há muitos anos atrás, fazendo algum tratamento. E o Senhor ouviu, ó Pai. O Senhor ouça a oração, ó Deus, de acordo com a fé do filho dela, irmão Miguelito, ó Pai, possa ajudar. E ela tomar a decisão de servir ao Senhor. Em nome de Jesus Cristo. Amém.
1: Amém. Graças a Deus. E se caso alguém precisa de um atendimento pastoral, o pastor Clemar vai atender daqui, através da videoconferência. E daí é só ir lá, falar com o irmão Divaldo, normalmente, como sempre. Então, se você precisa de um atendimento pastoral, o pastor vai atender aqui pela videoconferência. E às 15 para as 3 da tarde, o companheirismo. Cumprimente uma outra. Deus abençoe. Está encerrado a escola dominical. Amém.

E, Senhor, permita-nos ser hoje os doadores desta luz, que quando aquele grande drama se estender no fim do caminho, e cada um de nós levantar perante Ti, e a grande tela for baixada, e nossas vidas desta geração mostradas à nossa frente, Deus, deixe-me ouvir a minha voz gritando contra a injustiça e chamando as pessoas para crerem em Jesus, o Teu Filho.

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Porque assim diz o Senhor Deus de Israel: a farinha da panela não se acabará, e o azeite da botija não faltará, até ao dia em que o Senhor dê chuva sobre a terra.

ouvintes amados, Elias entrou em cena antes que a seca viesse. A sua palavra foi uma palavra que contrariou e perturbou Israel, porquanto ele portava um ministério peculiar, especial, vindo de Deus. Ele não estava no ministério simplesmente para acomodar as pessoas na religião, numa organização religiosa. Mas ele estava no ministério, ele tinha um ministério, o qual repreendia, exortava, condenava o pecado até as suas raízes. E ele, como um verdadeiro profeta, não se constrangeu em ferir o pecado do rei e de abrir a sua boca, deixando sair o assim diz o Senhor a respeito do rei Acabe e Jezabel, que tinham se casado ilicitamente, um casamento adúltero para Israel, atraindo assim uma grande maldição sobre o povo de Deus. Agora notemos que ele foi considerado perturbador de Israel. Na verdade, o que perturbou Israel não foi Elias. Quando um povo chega a considerar um profeta de Deus como um perturbador, aquele povo está dizendo que a palavra de Deus está lhe perturbando. E quando a palavra de Deus perturba um povo, é sinal que aquele povo está separado de Deus. Qual seria a mensagem que perturbaria os jactanciosos gentios chamados cristãos desse século? Qual delas? A todas elas está imposto um dever, uma obrigação de não ferir doutrinariamente uns aos outros.

de uma maneira passiva. Que se é em Cristo, então tudo está bem. Mas o que está escrito no Velho Testamento é simplesmente para aviso nosso. Tudo aconteceria novamente agora no Novo Testamento. Um certo ministro chegou para o profeta e lhe disse: você está acabando com os ministérios. Você arrasou com o meu ministério. O profeta lhe disse: como assim? Um ministério que a palavra de Deus acaba com ele não merece existir. Não merece existir. Um povo que é perturbado, que não se sente bem, que se perturba com a palavra de Deus, o que está querendo? O que está desejando? Ora, ouvintes amados, nunca, nunca o homem, a mulher, quando se fala o homem, vocês entendem, um sentido geral abrange o homem, a mulher, não é? Nunca pessoa alguma pôde conseguir estar em paz. Nunca pôde conseguir êxito de uma maneira concreta estando separado de Deus. Quando a palavra de Deus perturba, você se sente mal com a palavra de Deus porque ela vem contrariando os seus propósitos humanos. Se ela não fizesse isto, ela não seria a palavra de Deus. Então, você fica diante de uma escolha: ou serve a Deus, ou acata aquela palavra, contrariando sua natureza, seus pensamentos, ou então a rejeita. E quando você escolhe, você determina o seu destino. Então Israel, através de seus dirigentes e de seus dirigentes políticos e religiosos, porque estavam casados, misturados, escolheram a liberdade da carne, escolheram o erro, escolheram a mentira, escolheram a feitiçaria, a prostituição. Vejam só que escolha terrível. Mais tarde eles escolheram a Barabás no lugar de Jesus. E o que estariam escolhendo nesta era? Eles não propuseram estar ao lado de Elias, que era a palavra de Deus naquele dia. Eles preferiram ficar com o grande cenário religioso, as grandes qualidades intelectuais do dia, começando por Zedequias. Acabe tinha um conselho de ministros que falava somente segundo as suas intenções, somente segundo os seus propósitos, só falava bem de Acabe e de Jezabel. Por isso estavam lá em cima, em seus banquetes, em suas reuniões, em seus cultos. Lembrem-se que Caim também cultuou a Deus. Eles nunca deixaram Deus. Eles nunca deixaram de cultuar a Deus e nunca deixarão de fazê-lo. Mas ali estava Elias, como um perturbador, sozinho, isolado, enfrentando a todo o mundo de então com a palavra de Deus. Isto é certo, ele tinha o maior poder de todos os tempos. Ele tinha o assim diz o Senhor. Se não havia nenhum aparelho que fizesse chover, não havia nenhum aparelho que fizesse parar de chover. Mas é certo que a palavra que saiu da boca de Elias fez parar de chover durante 3 anos e meio. Mas, durante aqueles 3 anos e meio de seca,
Eu pergunto, qual foi a solução que houve? Onde estava o poder daqueles que falavam em nome do Senhor? Para Acabe? Daqueles que falavam bem de Acabe? Você nunca quer uma doutrina que vem falando bem de você, que te faz sentir bem por te dar o apoio, um apoio social, um apoio carnal, e que não te perturba, que não contraria a sua maneira vulgar, pecaminosa de viver. Nunca prefira tal doutrina. Se você é sincera, sincero, e deseja mesmo enfrentar a realidade do pecado à luz da palavra, você tem que escolher por si mesma, por si mesmo, uma doutrina que te fira, que faça ferida em você. Você deve preferir uma doutrina que te julgue aqui, enquanto você pode se arrepender e se converter, para que então você não seja condenado com o mundo. Leia os últimos versículos do capítulo 11 da primeira carta aos Coríntios. Que se nós julgássemos a nós mesmos, não seríamos condenados com o mundo. E São Pedro disse que é tempo do julgamento começar pela casa de Deus. Agora, a pessoa que estivesse com Elias estaria de um lado terrível, aparentemente do lado derrotado, fracassado. Daí então, a razão pela qual os olhos humanos não podem escolher estar com um profeta de Deus. O instinto humano, mesmo o instinto religioso, não prefere estar com um profeta de Deus, porque aquele que fica com o profeta de Deus fica num lugar terrível. Tem que estar sujeito a ficar abandonado, tem que estar sujeito a enfrentar a morte, tem que estar disposto a enfrentar qualquer coisa, desprezo familiar, exclusão da sinagoga para começar, para ficar ao lado de um profeta. Isso não é para qualquer pessoa. Isso não é para quem quer. Isso não é para quem corre. Isso é para quem Deus chama. Agora, naquele tempo, vocês sabem, ouvintes, que havia ali uma viúva. Em 1 Reis, capítulo 17, a partir do verso 8. 1 Reis, capítulo 17, verso 8. Então ali estava uma viúva, em Zarefate. Deus, que estava alimentando Elias, à margem de um riacho, mandava os corvos levar pão e carne para Elias durante aquela seca. O que fez? Suspendeu a sua alimentação, secou o riacho e mandou que Elias descesse à casa da viúva. E lá estava uma viúva esquelética, se acabando, apanhando seus últimos cavaquinhos para fazer um fogo e cozer ali, preparar o último bolo, o último bocado do azeite e da farinha que ela tinha. A seca estava terrível e todos estavam sendo acometidos, tanto justos como injustos. Como o sol vem sobre os maus e os bons, como a chuva vem sobre os maus e os bons, sobre o joio e o trigo ao mesmo tempo, também aquela seca, aquele mal terrível tinha vindo sobre todos. Oh, mas Deus sempre cuida dos seus. Deus tem sempre uma via de escape para os seus. Ele viu ali uma viúva, como tem visto também o seu povo. Ele tem os seus olhos sobre o seu povo. Ele tem os seus olhos sobre esta moça, sobre este moço, essa mulher, este homem, que não se alimenta das coisas efêmeras deste mundo e se encontra às vezes abatido, porque as coisas do mundo não consolam o seu coração.
não alimenta suas almas. Ó, Deus tem se lembrado, como se lembrou daquela viúva, como viu que ela iria perecer se ele não a socorresse, porque ela não tinha socorro de outra parte. Ela não tinha o socorro dos homens. Ela não tinha o socorro do governo de Acabe. Ela estava desprezada. Daí então, nós preferirmos estar sozinhos, isolados, ilhados como João estava na ilha de Patmos. Elias desceu à casa da viúva e ela simplesmente resolveu, decidiu em um determinado instante, quando ele lhe pediu o último bocado que ela tinha. Ela teve que decidir como você tem que decidir agora. Aceitar ou rejeitar? Obedecer ou desobedecer ao profeta de Deus? Mas ela escolheu, e a sua obediência interpretou toda a palavra. A sua obediência interpretou todas as escrituras. Ela simplesmente resolveu obedecer. E o resultado foi este: a farinha da panela não se acabará, e o azeite da botija não faltará até o dia em que o Senhor deixa chuva sobre a terra. E a Bíblia diz: e foi ela e fez conforme a palavra de Elias, e assim comeu ela e ele e a sua casa muitos dias. Da panela a farinha se não acabou, e da botija o azeite não faltou, conforme a palavra do Senhor, que falara pelo ministério de Elias. Se não falhou a seca, a miséria, a fome, pela palavra de Elias, também não falhou a fartura, o azeite, a farinha, pela palavra do mesmo Elias. Fique sabendo que se não falha o inferno a respeito daqueles que rejeitam a palavra de Deus, a sua mensagem no seu devido tempo, também não falha a salvação que Deus tem prometido através da sua palavra. Oh, que coisa tremenda! Que tempo! Que tempo glorioso para um, e que tempo horrível, que tempo horroroso para o outro. Que tempo glorioso para aquele que estava no campo e foi tomado, mas que tempo horrível para aquele que estava ali junto com ele e foi deixado. Que tempo glorioso para aqueles dois que estavam na cama, para aquela ou aquele que foi tomado, e que tempo horrível para aquele que foi deixado. Nunca houve uma era tão terrível como esta que estamos vivendo. Porém, nunca houve uma era tão gloriosa como esta. Os profetas desejaram viver esse tempo. Terrível para aqueles que não conhecem a mensagem do seu dia, que não podem receber o profeta de Deus. Porém, gloriosa e maravilhosa, porque isso indica o fim da miséria, o fim da fome, da escassez, da seca, da opressão, da injustiça, do pecado, da licenciosidade, o fim de todas as injustiças, de tudo que é mal. Ouvintes, Deus tem enviado Elias novamente. Se o Espírito do Senhor tem falado aos nossos corações, não desobedeçam, simplesmente obedeçam em nome de Jesus. Amém.

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1: The sermon, The Breach Between the Seven Church Ages and the Seven Seals, was delivered on Sunday evening, March 17, 1963, at the Branham Tabernacle in Jeffersonville, Indiana, United States of America. O sermão A Brecha entre as Sete Eras da Igreja e os Sete Selos foi pregado no domingo à noite, dia 17 de março de 1963, no Tabernáculo Branham, em Jeffersonville, Indiana, Estados Unidos.
2: Good evening, friends. It's a great privilege to be back here in the house of the Lord tonight, in the service, and still living on the manna from this morning, that our souls were so greatly blessed by His great presence. And now tonight, we are starting on the subject of the breach between the seven church ages and the seven seals.
1: Boa noite, amigos. É um grande privilégio estar de volta aqui à casa do Senhor esta noite no culto e ainda vivendo do maná desta manhã, quando nossa alma foi tão grandemente abençoada pela sua grande presença. E agora, esta noite, estamos dando início ao tema A Brecha entre as Sete Eras da Igreja e os Sete Selos.
2: And I was just speaking this afternoon to a friend, and maybe the Lord willing sometime this summer, if He doesn't take me home or I get to come back, don't go overseas or something, I would like to strike again at the seven last trumpets.
1: E não há muito eu estava conversando esta tarde com um amigo. E talvez, querendo o Senhor, em alguma ocasião este verão, se Ele não me levar para o lar ou eu conseguir voltar, não for para o estrangeiro ou algo assim, gostaria de falar novamente das sete últimas trombetas. Veja.
2: Amen. All bridges together. And then there's the seven last plagues, and it all blends right together, as we'll see as we go along.
1: E tudo isto se conecta, e então há as sete últimas pragas nisto. E tudo isto se funde, como veremos enquanto prosseguimos.
2: So, tonight, while we're kind of getting quieting, I may be just a little lengthy tonight, but even as soon as I get back here, now all the preaching I've done in Phoenix, I never one time even got hoarse. See? That's right. And oh my, how hard I preached.
1: Assim, esta noite, enquanto de certo modo nos aquietamos, pode ser que eu seja um pouco demorado esta noite, com até mesmo logo que eu retornar aqui, agora com o tanto que preguei em Phoenix, eu não cheguei a ficar rouco sequer uma vez, vejam. Isso mesmo. E, oh, que coisa, quão intensamente eu preguei.
2: And for I believe it was 27 services without getting hoarse. But it's a climate here, you see, it's just bad right here, just a valley. It's just a bad condition back here. And healthy, you know what I mean, it's bad. And any preacher has a bad throat to begin with.
1: E por, creio que foram 27 cultos sem ficar rouco. Mas é o clima aqui, vejam. Simplesmente é bem ruim aqui, justamente um vale. É uma condição bem ruim aqui. E para a saúde, vocês sabem o que quero dizer. É ruim. E qualquer pregador tem uma que fala, tem a garganta ruim para começar.
2: A doctor friend of mine looked into my throat one time to see what was wrong, said nothing. Said you just got calluses on your vocal cords there. Said that's from preaching.
1: Um médico amigo meu deu uma olhada na minha garganta certa vez para ver o que estava errado. Disse, nada. Disse, você está com calos aí nas cordas vocais. Disse, isso é de pregar.
2: Well,

0: doctrine está bem para o reino de Deus.
1: Now, we might not be able to bear in our body the mark of Jesus Christ like Paul did from being beat, but we might bear a mark from preaching and giving our voice against the things that's wrong. So we're thankful that we don't have to be beat anymore, especially up to this time.
0: Agora, talvez não possamos levar no corpo a marca de Jesus Cristo, como Paulo levou de ser açoitado. Mas talvez possamos levar nossa marca por pregar e doar nossa voz contra as coisas que estão erradas. Assim, somos gratos por não mais termos de ser açoitados, especialmente até este tempo.
1: How many in here has read What Time Is It Serves, or has heard it, you know, What Time Is It Serves? That's bothered me quite a bit. If you haven't, I wish some way, if you could get to hear it or some way.
0: Assim, nós estamos... Quantos aqui leram Que Horas São, Senhores? Ou o ouviram, vocês sabem. Que Horas São, Senhores? Isso me incomodou bastante. Se não ouviram, eu gostaria de algum modo que vocês conseguissem ouvi-lo ou de alguma maneira.
1: Kind of bothered me, I just wanted to drop this before starting the service. About a week or 10 days ago, I was so disturbed, I wouldn't take services or anything, because I didn't know it. It seemed like it could be something that was bad. I didn't know just what it was.
0: Isso, de certa maneira, me incomodou. Só queria mencionar isto antes de começar o culto. Cerca de uma semana ou 10 dias atrás, estive tão incomodado, eu não aceitava pregar em cultos nem nada, porque eu não entendia isto. Parecia que poderia ser algo que estava ruim, e eu não sabia exatamente o que era.
1: One early morning, I got up to go up in the Sabinia Canyon, which from the house is only about 30 minutes drive to the head of the Sabinia Canyon. And then there's a road that runs 30 miles up into the mountain.
0: Assim, uma manhã cedo, eu me levantei para subir ao Canyon Sabino, o que de casa é somente cerca de 30 minutos de carro até ou 40, até a parte mais alta do Canyon Sabino. Então, há uma estrada que percorre 30 milhas montanha acima.
1: Strange country. Up there, I can be here on the desert where it's 80 and 90 right now, and in 30 minutes be an 8 foot of snow, see, on top of the mountain. We was at Phoenix just recently, where it was 28 degrees.
0: Estranha região lá em cima. Posso estar aqui no deserto, onde está 80 ou 90 agora mesmo, e em 30 minutos estar em 8 pés de neve, veja, no topo da montanha. Estivemos em Phoenix recentemente, onde fazia 28 graus.
1: They had the swimming pool heated, people swimming, and about 40 minutes drive from there was 40 below zero at Flagstaff. That's the difference from the up currents and the desert. And very healthy for asthmatics and so forth.
0: Estavam com a piscina aquecida e as pessoas nadando. E cerca de 40 minutos de carro dali fazia 40 abaixo de zero em Flagstaff, está vendo? Essa é a diferença entre as correntes ascendentes e o deserto. E muito saudável para asmáticos e assim por diante.
1: But now I went up in the canyon. And I climbed way as high as I could go, and I asked the Lord while sitting up in there what all this meant, and so forth. I was kind of bothered and didn't know just what to do. And so while I was praying, a strange thing happened.
0: Mas agora eu subi no desfiladeiro e subi tão alto quanto pude. E eu perguntei ao Senhor, enquanto estava sentado lá, o que tudo isto significava, e assim por diante. Eu estava um tanto incomodado e não sabia bem o que fazer. E assim, enquanto estava orando, coisa estranha aconteceu.
1: I want to be honest. Now, I could have fallen asleep. It could have been like a trance, or it could have been a vision. I'm more or less inclined to believe that it was a vision.

0: Eu quero ser honesto. Agora, pode ser que eu tenha adormecido. Pode ter sido como um transe, ou pode ter sido uma visão. Estou mais ou menos inclinado a crer que foi uma visão.
1: That I had my hands out saying, Lord, what does this blasphemy mean? And what does these seven angels and a constellation of the pyramid picking me up from off the ground and turning eastward, what does it mean?
0: Que eu tinha as mãos estendidas, dizendo: Senhor, que significa este estrondo? E que estes sete anjos, numa constelação da pirâmide, levantando-me do chão e virando para o leste, que significa?
1: I was standing there in prayer, and something happened, and now something fell in my hand. Now I know if you don't understand spiritual things, it may seem very strange, but something struck in my hand, and when I looked, it was a sword.
0: Eu estava de pé lá em oração e algo aconteceu. E, ora, algo caiu na minha mão. E eu sei, se você não compreende coisas espirituais, isto pode parecer muito estranho. Mas algo caiu em minha mão. E quando olhei, era uma espada.
1: And the handle was made of pearl, the prettiest pearl I ever seen. And the guard, you know, where I guess it's to keep your hands from being lanced, you know, while you're, the people were dueling, was gold.
0: E o cabo era feito de pérola, a mais formosa pérola que já vi. E o guarda-mão, você sabe, onde suponho que seja para evitar que a mão seja ferida. Vocês sabem, enquanto se está as pessoas estivessem duelando, era ouro.
1: And the saber's blade wasn't too long, but it was just razor sharp, and it was glistening silver. And it was the prettiest thing I ever seen. It just fit my hand exactly. And I was holding it, I said, isn't that pretty?
0: E a lâmina do sabre não era muito comprida, mas era afiada como uma navalha. E era prata resplandecente. E era a coisa mais formosa que já vi. Encaixava-se exata na minha mão. E eu a estava segurando. Eu disse, não é linda?
1: I looked at it and I thought, but you know, always afraid of a sword. I was kind of glad that I lived out of the days that they used them, because I'm afraid of a knife. And so I thought, what would I do with that? And while holding in my hand, a voice from somewhere said, that is the king's sword. And then it left me.
0: E eu olhei para ela e pensei, mas sabe, sempre tive medo de espada. Até que estava contente por ter vivido fora dos dias em que as usavam, porque eu tenho medo de faca. E assim eu pensei, e o que eu poderia fazer com isso? E enquanto segurava na mão, uma voz proveniente de algum lugar disse, essa é a espada do rei. E então ela me deixou.
1: Well, I wondered what it meant. That is the king's sword. And I thought if it would have said a king's sword, it might have been that I would have understood it, but it said the king's sword.
0: Bem, eu me perguntei o que isto significava. Essa é a espada do rei. E pensei, se tivesse dito a espada de um rei, pode ser que eu tivesse entendido, mas disse a espada do rei.
1: So, I may not have this right, but I thought there's only one the king, that's God, and his sword is this, sharper than a two-edged sword, see, and he abide me in my words, see.
0: Assim, pode ser que eu não tenha compreendido bem, mas pensei, há somente um, o rei, que é Deus. E sua espada é esta, mais penetrante do que uma espada de dois gumes. Veja, e se estiverdes em mim e as minhas palavras, está vendo?
1: And I thought in dueling, you see, and as I don't understand one word of it, but one principle of of dueling. But the best of my understanding, the knife striking across, and then finally, the swords, if they lock the enemy and you lock the swords like this, then it takes the strength of the man dueling.
0: E eu pensei, ao duelar, veja, e como eu não entendo uma única palavra disto, mas ou uma única regra de duelar, mas no melhor do meu entendimento, a lâmina golpeando de través, e então finalmente as espadas, e elas travam, o inimigo e você travam as espadas, assim, então requer-se a força do homem duelando.
1: Because, see, his sword will be pointed to my heart, and mine to his, but they're locked, as our knives striking each other, and then they strike, and then the swords come together. And the one that can shove the other one down, the sword straight to the heart.
0: Porque, veja, a espada dele estaria apontada para o meu coração e a minha para o dele, mas elas estão travadas quando nossas lâminas estão batendo uma na outra. E então elas batem, e então as espadas se juntam. E aquele que conseguir empurrar o outro para o chão, a espada fica apontada diretamente para o coração.
1: So it takes, even though the sword be the word, it takes a hand of strong faith to hold it there, to bring it to the heart of the enemy.
0: Portanto, requer-se, ainda que a espada seja a palavra, requer-se a mão de forte fé para segurá-la ali, para trazê-la ao coração do inimigo.
1: Now, not knowing these things, but just all that I have received of him that I can tell, I've told you. So that, you know, I believe it was, wasn't it our Lord said all that he had received of the Father that he had told and would help nothing, and so we want to do those things just as they come.
0: Agora, não conhecendo essas coisas, mas apenas tudo o que tenho recebido dele, que posso contar, eu lhes tenho contado. Assim, isso, vocês sabem, eu creio que foi, não foi nosso Senhor que disse que tudo o que tinha recebido do Pai, ele tinha contado e não escondido nada? E assim nós queremos fazer estas coisas exatamente como elas vêm.
1: Now, if you'll be real wise and pray, I'm sure you'll understand something pretty soon. Now, something that I hope is revealed.
0: Agora, se vocês forem realmente sábios e orarem, tenho certeza que entenderão algo muito em breve. Agora, algo que espero seja revelado.
1: Now, in this book, let's all turn now to the fifth chapter of the book, which is called The Revelation of Jesus Christ.
0: Agora, neste livro, vamos todos agora abrir no capítulo 5 do livro, que é chamado A Revelação de Jesus Cristo.
1: Now, tomorrow night is the first seal, which the first four seals are opened by four horse riders, one on each seal that strikes the earth. And then perhaps it will not be long until after we pass about Monday, Tuesday, Wednesday, about Thursday.
0: Agora, amanhã à noite é o primeiro selo, o que os primeiros quatro selos são abertos por quatro cavaleiros, um em cada selo que fere a terra. E então talvez eles não sejam longos até depois que passemos por volta de segunda-feira, terça-feira, quarta-feira, por volta de quinta-feira.
1: And I suppose on the sixth and fifth, sixth and seventh seal will probably be very lengthy. So maybe it'll give you a little time to catch up a little rest.
0: E então eu suponho no sexto e quinto, sexto e sétimo selo, provavelmente serão muito longos. Assim, talvez isto lhes dê um tempinho para descansar um pouco.
1: We aim to start the services, I believe, at 7 in the weeknight, and I'm to be on the platform at 7:30. Exactly, and then that might let us out by midnight.
0: Pretendemos iniciar os cultos aqui, creio, às 7, nas noites durante a semana, e devo estar na plataforma às 7:30, exatamente. E então isso talvez nos permita sair por volta da meia-noite. Assim, eu me excedi em uma hora esta manhã. Não tive intenção de fazer isso, eu apenas não sei quando. Porque não sei o que é o primeiro cavaleiro. Não sei o segundo, terceiro, quarto, quinto, sexto ou sétimo selo. Eu até o momento não sei, está vendo?
1: I'm just depending on him. So that's why I'm trying this week by the grace of God to help believing that if you understand deeply, you know, in visions you cannot reveal things until you are permitted to reveal.
0: Só estou dependendo dele. Assim, é por isso que tentando esta semana, pela graça de Deus, ajudar, crendo que, se vocês entenderem profundamente, vocês sabem, quanto a visões, não se pode revelar coisas até que lhe seja permitido revelar.
1: How many times have you all heard me say, go into a house, perhaps a hat be laying here, and this certain child or so forth will not be healed until that is laid over here?
0: Quantas vezes vocês têm me ouvido dizer, entro numa casa, talvez um chapéu encontre-se aqui, e esta certa criança ou alguém não será curada até que isso seja posto aqui?
1: I cannot tell them, or neither can I move it there. It's got to be moving some other way. Somebody else has to take it and move it. And everything in order, then it can be revealed. So now I'll be in prayer. Now, just before we approach the book, let's talk to him with our heads down.
0: Eu não posso dizer a eles, ou tampouco posso mudá-lo para ali. Tem de ser, mover-se de alguma outra maneira. Outra pessoa tem de apanhá-lo e mudá-lo, e tudo em ordem. Então, pode ser revelado. Por isso, agora, fiquem em oração. Agora, antes de abordarmos o livro, falemos com ele de cabeça inclinada.
1: Lord Jesus, we are altogether insufficient. We will not try by no means to approach this sacred book in this most holy hour, which souls hang in the destination of time, without asking, Lord, that the only one that can reveal this book, that he come forward now, blessing the feeble efforts of thy servants.
0: Senhor Jesus, somos totalmente insuficientes. Não tentaríamos de forma alguma abordar este livro sagrado nesta hora santíssima, quando almas dependem do tempo quanto ao destino, sem pedir, Senhor, que o único que pode revelar este livro, que ele venha adiante agora, abençoando os débeis esforços do teu servo.
1: Bless the word as it goes forth. May it go in the power of the Spirit. And may the spiritual ground of those who are hungering and thirsting to know righteousness and to know the will of God, may it fall in there and bring forth of its kind.
0: Abençoa a palavra enquanto ela vai adiante, que ela vá no poder do Espírito e que a terra espiritual daqueles que estão famintos e sedentos para conhecer a justiça e conhecer a vontade de Deus, que ela caia ali e produza segundo a sua espécie.
1: Grant it, Lord, all praise shall be thine. May the hungry and the thirsty find food and drink tonight from the Word. We ask it in Jesus' name, of whom the revelation is of. Amen.
0: Concede isto, Senhor. Todo louvor será teu. Que o faminto e o sedento encontrem alimento e bebida esta noite da palavra. Nós pedimos isto em nome de Jesus, de quem é a revelação. Amém.
1: Now we're going to turn to the fifth chapter. Now this is not the seven seals. It is the breach between the church ages and the seven seals.
0: Agora vamos abrir no capítulo 5. Agora isto não são os sete selos. É a brecha entre as eras da igreja e os sete selos.
1: Now there is also a sixth chapter of there was a fourth chapter rather of Revelations, and in that it kind of reveals something that would take place after the church going up, that the church goes up on the third chapter of Revelations and does not return until the 19th chapter of Revelation.
0: Agora há também um capítulo 6 de E houve um capítulo 4, melhor dizendo, de Apocalipse, e nele, de certo modo, revelou algo que aconteceria depois da igreja subir, que a igreja sobe no capítulo 3 de Apocalipse e não retorna até o capítulo 19 de Apocalipse. Estão vendo?
1: Therefore, the church misses the tribulation. I know that's contrary to the pretty near ever teacher I ever talked to. But I don't mean to be disagreeable. I mean to be your brother. But I must teach just as I can see it. If I don't, I can't put it together, you see. And now, whether it goes up before the tribulation or after the tribulation, I want to go up with it. That's the main thing.
0: Portanto, a igreja fica fora da tribulação. Sei que isso é contrário a praticamente todos os professores com quem já conversei, mas eu não tenho a intenção de discordar, eu tenho a intenção de ser seu irmão, mas eu tenho de ensinar exatamente como consigo ver isto. Se não o faço, não consigo juntar isto, veja. E agora, quer ela suba antes da tribulação ou depois da tribulação, eu quero subir com ela. Essa é a coisa principal.
1: So, those things we just are presuming because without education, I type. I look and see what is or has been in the Old Testament, which is a type or a shadow of the new, then I have some idea what the new is.
0: Assim, essas coisas nós só estamos presumindo, porque, sem ter instrução, eu tipifico. Eu olho e vejo o que é ou foi no Antigo Testamento ou qual é um tipo ou uma sombra do Novo. Então, eu tenho certa ideia do que o Novo é.
1: Like, if Noah went into the ark before the tribulation set in, a type. But even before Noah, see, went in the ark. Enoch went up. Yeah. See, before anything happened. And Lot was called out of Sodom before one speck of the tribulation set in, or destruction. But Abraham was all the time out of it. See, type.
0: Está vendo? Como se Noé entrou na arca antes da tribulação se estabelecer, um tipo. Mas mesmo antes de Noé, veja, entrar na arca, Enoque subiu, veja, antes que qualquer coisa acontecesse. Eló foi chamado a sair de Sodoma antes que o mínimo de tribulação se estabelecesse, de destruição. Mas a...

Nós lemos no livro de Isaías, capítulo 6, do versículo 1 ao 8. E o profeta de Deus para esta era, o irmão William Mário Brana, na mensagem Influência, pregada no dia 3 de agosto de 1963, no parágrafo 66 a seguir. Mas quando se vê, Isaías encontrou uma lição aqui, que Deus mesmo coloca seu homem, Deus faz a colocação, e ele não tornou esse homem um sacerdote, ele o tornou rei, e ele devia permanecer como rei, ele não devia tentar. Isaías aprendeu aqui que não se deve tentar ocupar o lugar de outro homem. Então, quando viu que seu grande herói tinha caído em desonra e definhado e morrido, Isaías sentiu então que quase todas as esperanças para ele se foram. Assim, ele foi um dia ao templo para conversar sobre isso com o Senhor, e foi ali que a visão ocorreu. No templo ele viu aquele para quem deveria estar olhando o tempo todo. No templo ele viu, em visão, Deus assentado alto num trono, exaltado acima nos céus, e a cauda do seu manto estava com ele. Nesta visão, ele viu alto, exaltado, seu trono bem acima de todo domínio terrestre. Deus era para isso que ele devia olhar quando estava em visão. E então notamos isto, que os serafins celestiais estavam voando de um lado para o outro no templo. Agora, os serafins, na verdade a palavra hebraica aí é queimadores, eles eram os que ofereciam o incenso e o sacrifício. É apenas uma ordem mais elevada de anjos, que abre o caminho para o pecador enquanto houver um sacrifício. E estes serafins, especialmente estes queimadores, tinham um ofício especial. Eles ficavam bem ali na presença de Deus. Eles são iguais aos querubins e estavam bem ali na presença de Deus. E quando este profeta sentiu o Espírito de Deus sobre si e abriu os olhos, vejam, ele nasceu de tal modo com esse propósito, que quando abriu os olhos, foi como cair daqui para uma terra, como se estivesse sonhando. E ele viu o trono de Deus exaltado bem alto. E então olhou no templo, e estes serafins iam e voltavam pelo templo, clamando: Santo, Santo, Santo é o Senhor Deus, Santo, Santo, Santo, o Senhor Deus. Que mudança e que influência isso deve ter exercido sobre esse jovem profeta, quando viu o fracasso do homem, e quem mesmo bons homens falhavam, mas agora ele vê Deus, ele viu estes serafins. E notem a cobertura especial que estes serafins tinham, eles estavam cobertos com duas asas sobre seus rostos, duas asas sobre seus pés, e voava com duas asas. Deus é
todo santo, pense nisso, até os anjos têm de cobrir seu rosto santo para ficar na presença de Deus. Pergunto-me, meu irmão, pergunto-me, minha irmã, se olharmos para isso, quando santos anjos têm de cobrir o rosto para ficar na presença de Deus, em reverência e respeito. Mas hoje vemos pessoas que até se dizem cristãs, que não têm respeito algum por Deus, ou pela sua palavra, ou pelo seu povo, ou seu ministério, ou nada. Onde surgirão na ressurreição? A Bíblia diz, se o justo apenas se salva, onde aparecerá o pecador e o ímpio? E quando os serafins, a mais alta ordem de anjos, bem junto ao propiciatório, os queimadores do sacrifício, tinha de cobrir seus rostos santos para ficar em sua presença. E aqui estava eles, Deus assentado lá em seu trono, e estes querubins indo e vindo, clamando dia e noite, Santo, Santo, Santo é o Senhor Deus. Sabe o que quero dizer? Notem, eles com duas asas cobriam seus rostos. E por quê? Notamos hoje que porque essas pessoas não têm reverência. Elas vêm à igreja, as pessoas vêm à igreja e brincam e riem, conversam, zombam, sentadas onde o evangelho está sendo pregado, sem reverência alguma, e o encontram na rua e com... Não espere nenhum respeito das pessoas, não devemos fazer isso. Todavia mostra-se dignidade cristã em pelo menos honrar as pessoas, dizer, bom dia, irmão, ouso o que se queira. Algum deles gritam, ei, pregador, oh, isso é tão vulgar. Lembre-se, Jesus disse, como fazeis a estes, a mim o fazeis. Quem me recebe a mim, recebe aquele que me enviou. E quem recebe aquele que eu enviei, recebe a ele. Vejam, como fazeis a eles, a mim o fizestes. É a irreverência. Sabe o que é isto? Eles não estão conscientes da presença de Deus. O mundo se tornou tão vulgar e a religião decaiu tanto que já não há respeito como sempre houve. Vejam aqueles soldados. Poderíamos pensar esta noite que coisa irracional e horrível foi aqueles soldados colocarem um trapo sobre o rosto de nosso Senhor Jesus, zombarem dele, ser profeta e poder saber os segredos do coração. Puseram um trapo sobre o rosto dele e o puseram lá num átrio e pegaram uma vara e bateram-lhe na cabeça com ela. E então a passaram de um para o outro e disseram, se tu és profeta, profetiza agora, diz-nos quem de nós te bateu. Vejam, sem respeito algum, eles não puderam sentir nenhuma virtude, mas aquela pequena mulher com fé suficiente que pôde tocar sua roupa, ela realizou seus desejos. Vejam, temos de estar consciente da presença de Deus. Estes pequenos cinco sentidos em que vivemos são apenas um pequeno mundo só nosso, estão vendo? Mas Deus, isto é,
estes só nos foram dados para podermos fazer contato com o nosso lar terrestre, mas há sentidos além disso.

nos foram dados para podermos fazer contato com o nosso lar terrestre. Mas há sentidos além disso, outras dimensões, e Deus está sempre presente. Se apenas pudéssemos nos lembrar disso, os anjos dos senhores estão acampados ao redor dos que o temem. Neste edifício, esta noite, está Jesus Cristo. Neste edifício, esta noite, estão hostes de anjos, milhares deles reunidos em volta. Vocês não os veem, mas podem sentir a influência deles dizendo a vocês que eles estão aqui. Se não é assim, então a Escritura não é assim. E se a Escritura não está certa, então Deus não está certo. A Bíblia diz que os anjos de Deus estão acampados. Eles não se ausentam, eles ficam perto dos que o temem. Jesus disse: onde quer que esteja dois ou três reunidos em meu nome, eu estarei no meio deles. Então isso mostra que ele está no mundo que não podemos ver, com o qual nossos cinco sentidos não entram em contato. Jesus Cristo está presente aqui. Se pudéssemos estar conscientes disso. E lembre-se, não só aqui, mas quando vocês estão andando na rua, seja onde estiverem, vocês que professam ser crentes e temem ao Senhor, lembre-se, os anjos de Deus estão se movendo com vocês. Seja onde estiverem, eles observam tudo que vocês fazem, cada pensamento que passa pela sua mente, e sabe tudo a seu respeito. Portanto, devemos estar conscientes disso. Se não estamos conscientes disso, então vocês agem de qualquer modo. Assim, a maioria das pessoas hoje, muitas pessoas não estão conscientes da presença do Senhor Jesus. É por isso que elas, que temos estas coisas que estão acontecendo agora, que não estão certas. Se pudéssemos fazer como Davi disse: põe o Senhor continuamente diante de mim. Oh, eu gosto disso. O Senhor está continuamente diante de mim. Aonde Ele for, eu seguirei. E estou consciente de que aonde eu for, em outras palavras, Davi disse que o Senhor vai adiante de mim. Não te deixarei, nem te desampararei, disse Jesus. Eis que estou convosco todos os dias, até a consumação dos séculos. Ele não pode nos deixar. Ele prometeu não deixar. Esse é o próprio objetivo destas reuniões. Este é o objetivo, meus irmãos, de manter meu ministério fora das denominações e tentar levar as pessoas a ver que Jesus Cristo ainda está vivo e que Ele está aqui. A cada crente, a cada denominação que creia nele, ou as pessoas nessas denominações, o Senhor está diante de mim, disse Davi, e nunca vacilarei. Notem agora, eles tinham duas asas sobre o rosto para ficarem na presença de Deus, pois era ali que ministravam, e se eles tinham de cobrir seu rosto santo para ministrar a Deus, que tipo de pessoas um pregador deveria ser? Como devemos cobrir o rosto

de vergonha. Como devemos viver? Deus é totalmente santo. Devemos nos lembrar disso conscientemente o tempo todo. Fora da graça de Deus, somos pecadores nus, mas o sangue de Jesus Cristo nos purifica do pecado. Agora, eles tinham duas asas sobre os pés. Isso representa humildade. Como Moisés não era muito humilde até se encontrar com Deus naquela sarça ardente. Mas quando de fato viu que era Deus, e porque esta luz falou a palavra da promessa, entendem? Eles sabiam, e Moisés sabia, que o tempo estava próximo para esta libertação. E aqui desce um ser sobrenatural e repete e diz: lembro-me da minha promessa a Abraão, Isaac e Jacó. E Moisés tirou os sapatos, humildade, todo o seu fundamento. Ele tirou os sapatos. Paulo, quando viu aquele mesmo anjo de luz acima dele e o chamou de Senhor, ele caiu no pó da terra e reconheceu a humildade. Já não sou eu. Não é de se admirar que Isaías pudesse clamar: ai de mim, porque vi o Senhor, Deus dos exércitos, mesmo sendo profeta. Deus os abençoe, em nome do Senhor Jesus Cristo. Amém.

0: Bom dia com Jesus, crianças!
1: Bom dia!
2: Coisa boa! Esse bom dia anima! Vamos de novo, vamos falar um bom dia bem forte agora, vamos de novo?
1: Bom dia!
2: É gostoso ver esse
0: bom dia. É bom ouvir as crianças gritando bom dia com toda a força, né? Quem está feliz, levanta a mão para o céu agradecendo a Deus. Obrigado, Jesus, por estar aqui mais uma vez para te adorar nesse dia especial, né?
2: Muito bom. Professor Daniel, nós, criança, quem nós somos? Quem nós somos? Nós somos... quem nós somos?
1: Nós somos filhos de Deus.
2: Viu? Coisa boa. E um filho de Deus, o que, que ele faz? Ele é um... adorador. Nós somos adoradores, é isso? E um adorador, o que ele faz quando ele vem na igreja? O que ele faz?
1: Dá glória a Deus.
3: Ele adora Deus.
2: Ele adora Deus, é. O que mais? O que um adorador faz?
1: Lê a mensagem.
2: Lê a mensagem? Professor Daniel, um adorador pode ficar chupando chiclete dentro da igreja?
0: Será que ele está reverente? Mas criança que não gosta de chiclete, não, professor Levi.
2: Ah, coisa boa.
0: Quem não gosta de chiclete?
3: Não gosta.
0: Quem não gosta de chiclete? Ah, só três, a maioria gosta. Quem não gosta de chiclete?
2: Então não pode chupar chiclete, mas pode chupar balinha, então, professor, dentro da igreja?
0: Nem balinha. A igreja, então, é o lugar de reverência, né, crianças? Ó, entrou aqui, nós estamos concentrando a nossa mente, né, o nosso pensamento em Deus. E agradecer o que Ele fez por nós, aprender, né, professor? Nós também estamos aprendendo aqui, nós somos os primeiros alunos da escolinha aqui, ó. O que Deus está nos dando, nós estamos aprendendo junto com vocês. Aprender, né? Eu quero aprender, obedecer a Deus, sentar em reverência, porque você viu agora na meditação, quem prestou atenção? Estamos conscientes da presença de Deus e dos anjos. Né? Aqui, ó. Tem anjos de Deus aqui, ó, nessa igreja. Eles estão numa outra dimensão. Nós não podemos vê-los, mas eles estão nos vendo. A nossa atitude, quando nós levantamos a mão e damos glória a Deus, quando oramos, eles estão nos vendo. Ó, eles sabem tudo de nós, o que nós estamos pensando, porque eles estão em outra dimensão. Você já pensou? Então nós viemos aqui para adorar Jesus, né?
2: Olha que coisa boa. Então, somos adorador. Um adorador vem na igreja para, olha, não ficar conversando um com o outro, não ficar brincando, não é? Um adorador, viu que coisa? Ó, se nós pegarmos essa lição que o professor Daniel trouxe, nós estamos dentro da igreja porque nós somos adoradores aqui dentro. Nós viemos para adorar ao Senhor. O Senhor está aqui, os anjos estão aqui. E para isso nós ficamos reverentes e adoramos a Deus. Aí é hora de cantar, você canta mesmo. Você abre a boca. É hora de gritar um glória a Deus, você grita um glória a Deus. É coisa boa. A igreja só tem uma coisa a fazer, irmão Brana fala na mensagem, a sempre presente água da rocha. A igreja só tem uma coisa a fazer. E o que é? O que nós precisamos fazer, crianças? Manter-se no curso. Ó, lá no com Moisés, tinha uma coluna de fogo, professor Daniel, que guiava o povo de Israel.
0: É a mesma coluna de fogo que guiou Israel, criança, está nos guiando hoje. Olha lá, ó. Na época de Moisés, não tinha máquina fotográfica, né? Será que tinha?
2: Acho que não tinha,
0: que não tinha, né, criança? Não tinha máquina. Mas ela era visível no céu. Ó, todos podiam ver. E hoje, ó, Deus permitiu tirar uma foto. e sair no papel para a gente colocar um quadro aqui na igreja, ó, em cima da cabeça do profeta, mostrando que ele é a voz de Deus para nós. Então, assim como foi com Moisés, né?
2: Assim como foi com Moisés, hoje nós temos esse privilégio, crianças. Olha, lá eles tinham uma coluna de fogo que tinha para manter no curso, seguindo essa coluna de fogo, foi o que os guiou. Ó, a irmã Brana fala para nós hoje, ó, o objeto que podiam ver essa coluna de fogo a vir operando através do líder Moisés. Agora olha aqui, ó, hoje nós temos a palavra, nós seguimos a palavra. Cadê sua Bíblia, sua mensagem? Levanta para o

0: Privilégio, né, professor Daniel? O Papai do Céu permitiu nós tirar uma foto para nós ver essa coluna de fogo. Então coloque no seu coraçãozinho. Hoje nós temos a palavra, nós seguimos a palavra e vemos a palavra operando nos crentes. Oh, que bom, não é? Saber que nós temos um Deus que está conosco, que nos cura.
1: Que privilégio, né, professor Levi? Criança, você está feliz por isso? Sim. Sim? Fala, graças a Deus. Graças a Deus por isso, né? Vamos orar? Vamos orar, crianças? Para começar a nossa escolinha? Vamos orar.
2: Cadê três meninas para orar aqui?
1: Lembre daqueles que precisam de cura. De salvação. Vamos agradecer a Deus por tudo, vamos? Vamos começar aqui com os meninos. Fecha os olhinhos. Falamos com o Pai do Céu agora, ó, reverência.
3: Senhor Jesus, muito obrigado por esse dia. O Senhor que está nos hospitais, que estão aqui, por ser todos que estão aqui, Senhor Cristo também. Jesus, obrigado por esse dia. Obrigado por tudo. Por tudo que estamos aqui na igreja. Amém. Papai, Senhor, cura minha mãe, Senhor. Pai, cura os pastores que estão no médico, Senhor. Em nome de Jesus, amém.
4: Senhor Jesus, muito obrigado por esse dia, muito obrigado pela mamãe, pelo papai, pelo mestre, pela minha tia, abençoa todo mundo no nome do Senhor Jesus Cristo, amém.
5: Ó Deus, muito obrigado, Senhor, por esses dias que o Senhor nos deu. Ó Deus, abençoe o culto de ontem, Senhor, sábado. Abençoe o culto de hoje, Senhor, de manhã, de tarde, de noite, Senhor. Todos os dias, Senhor. Abençoe o pastor Clamar, seu ministério, sua esposa, sua família. Ó Deus, abençoe aqueles que estão nos hospitais, Senhor, que não podem vir. Ó Senhor, abençoe cada um de nós, Senhor, a noiva do mundo todo, Senhor. Abençoe cada um de nós, Senhor. Nos dê paz, Senhor, amor. Que nós podemos prosseguir em seu caminho. Em nome do Senhor Jesus Cristo, amém.
6: Senhor Jesus, Pai Celestial, muito obrigado por esse dia que o Senhor está nos dando. Ó Senhor, que o Senhor abençoe a escolinha das crianças, a escola dominical, o companheirismo, o culto da noite. Ó Senhor, que o Senhor abençoe a família do irmão Levi, a família do irmão Daniel. Ó Senhor, que o Senhor abençoe todo mundo. Em nome do Senhor Jesus Cristo, amém.
7: Ó Deus, muito obrigado, Senhor, por esse dia, ó Deus, por essa noite, ó Deus. Obrigado pelo professor Daniel, pelo professor Levi, pelo meu pai, pela minha mãe que traga quase todos os dias na escolinha, ó Deus. Que o culto seja abençoado, ó Deus. E que esteja um bom culto da noite, ó Deus. E uma boa escolinha, ó Deus. Em nome de Jesus Cristo, amém.
8: Ó Senhor, você é meu pai, minha mãe, meu pai, minha mãe, minha avó, meu pai, o pastor Comer, a pastor para essa escolinha, em nome do Senhor Jesus Cristo, amém.
9: Papai do Céu,

0: Em nome de Jesus Cristo. Amém.
1: Amém. Vamos todos nós colocar de pé e nós vamos juntos orar a oração que Jesus nos ensinou. Vamos todos bem forte.
2: Pai nosso que está no céu, santificado seja o seu nome. Venha a nós o teu reino. Seja feita a tua vontade. Assim.

0: Pão nosso da de hoje.
1: Perdoa nossas vidas, assim como nós perdoamos nossos devedores. Não deixe cair tentação, mas viva do mal, porque teu reino, poder, agora para sempre. Amém.
2: Amém. As promessas deste livro, de quem que é? Vamos cantar, vamos? Bem forte? Hã? Vamos, todos juntos.

0: ali do irmão Branco.
1: Eu sei que foi o sangue.
0: Isso.
2: Vamos cantar Eu Sei Que Foi o Sangue. Ó,
0: a letra.
2: Professor Levi, ó, aqui ó, tem um herói da fé aqui no quadro que ele sabia que foi o sangue. Qual é o nome dele? Hã? Qual é o nome dele? Qual é o herói da fé que sabia que foi o sangue?
0: Mas o que que ele fez, professor Daniel? O
2: que será que ele fez? Hã?
0: Quem sabe?
2: Será que alguém contou pra ele?
0: O que que Abel fez?
3: Ele sacrificou o cordeiro.
0: Mas qual a diferença de Abel com Caim?
3: Porque Caim, ele queria sacrificar frutas para Deus.
0: Ele queria colocar flores e frutas no altar, mas Abel tinha uma revelação.
2: É igual nós hoje, nós sabemos também que é o sangue de Jesus Cristo por nós. É? Vocês sabem? Então canta bem forte, que nem o profeta. Vamos.
0: Vamos.

0: estava
1: perdido,
0: mas Jesus morreu na cruz.
1: Jesus correu.
0: Eu sei que foi o sangue por mim.
2: Eu sei que foi o sangue por.
0: Mais uma vez, bem forte, bem forte. Eu sei.

0: Muito bem.
1: Amém. Obrigado, meninas. Obrigado, meninos. Deus abençoe. E dá vontade de ficar cantando aqui com vocês, né? Mas nós vamos estudar Provérbios capítulo 2. Professor Daniel, vamos dar uma oportunidade para as crianças lá das igrejas?
0: Vamos.
1: Vamos, crianças. Deixar as crianças das igrejas, tá? Eles que vão participar. Domingo passado nós começamos aqui. E este domingo hoje nós vamos com as crianças das igrejas. É, vamos ver as crianças lá primeiro, professor Daniel. Lá nas igrejas. Lá em Boa Esperança. Lá em Boa Esperança. Deus abençoe vocês. Isso, já ficam ali na frente para vocês começar Provérbios capítulo 2. E qual? Quais outras igrejas? Só Boa Esperança? Isto, então vamos lá, vamos começar lá, irmão Pedrinho. Começa lendo aí Provérbios capítulo 2 e nós daremos sequência aqui.
2: Filho meu, se aceitares as minhas palavras e esconderes contigo os meus mandamentos. Para fazer ao todo a sabedoria, o teu ouvido é para inclinares e teu coração ao entendimento. Deus abençoe.
0: Isso. Oi, Sofia, pode ler o versículo 3? Sofia. Estamos sem o áudio. Ainda
3: homem
0: não tem.
3: Que é.
0: Começa de novo, Sofia, no 3.
3: Bom dia com Jesus. O homem que ama a sabedoria alegra seu pai, mas o companheiro de prostitutas desperdiça a fazenda. Deus abençoe.
0: Sofia, vê Provérbios capítulo 2, versículo 3. Veja se está certo. Provérbios capítulo 2, versículo 3. Lê de novo para nós.
3: E se clamares por entendimento e por inteligência, alcançares a tua voz. Deus abençoe.
0: Amém, Deus abençoe. Tem mais igreja? Não? Ah, Pouso Alegre, versículo 4.
1: Estamos sem o áudio lá em... Agora sim, vamos lá, versículo 4.
4: Se como a prata a buscares e como a tesouros escondidos a procurares.
1: Muito bem, Deus continue abençoando. Lá em Pouso Alegre, tem mais alguma igreja? Não?
0: Vamos lá, vamos continuar aqui, versículo 5. Ó. Então... entenderás o temor do Senhor e acharás o conhecimento de Deus.
1: Porque o Senhor dá a sabedoria, da sua boca é que vem o conhecimento e o entendimento. Agora nós vamos levar o microfone para vocês, versículo 7. Pode ficar aí onde vocês estão. Aí cada um vai levantar. Então, tá? Vocês levantam. Isso, vamos começar aqui.
0: Fica de pé o 7. Isso, versículo 7. Vai, fica de pé.
5: Ele reserva.
6: A verdadeira sabedoria. Ele reserva a sabedoria.
5: Você já sabe ler?
6: Verdadeira sabedoria. Não, verdadeira sabedoria.
5: Para o certo.
6: Escudo é.
5: Para os caminhos.
6: Para que
5: guardem
6: as veredas
5: do juízo
6: ele
5: perseverar
1: preservará.
6: Preservará.
1: Preservará. O caminho.
6: O caminho.
1: Seu santo.
6: Seu santo.
0: Versículo 9, ó. Onde vai ler?
6: Então entenderá a justiça, o juízo e a equidade e todas as boas heredas.
1: Pois quando
6: a sabedoria
1: entrar
6: no teu coração
1: e o conhecimento,
6: for agradável
1: na tua alma. O bom siso
6: te guardará.
1: A inteligência
6: te conservará. Para te livrar do meu caminho,
1: do mau caminho
6: e do homem que diz coisas perversas.
1: Fique de pé.
6: Dos que deixam
1: as veredas da retidão
6: para andarem
1: pelos caminhos das trevas,
7: que se alegra em fazer o mal e forgam com as perversidades dos maus.
1: Ujas veredas
6: são tortuosas
1: e desviadas
6: as suas carreiras
1: para te afastar
6: da mulher estranha.
1: Sim, da estranha
6: e lisonjeia com as suas palavras.
1: Agora é o 17, vai.
8: Que deixa o guia da sua mocidade e se esquece do conserto do seu Deus.
1: Vai lá. Por quê?
6: Porque
1: na sua casa.
6: A sua casa.
1: Se inclina.
6: Para.
1: A morte. E as suas veredas.
6: Eu não consigo.
1: Para os mortos, para. Porque a sua casa se inclina para a morte, as suas veredas para os mortos. Agora é o versículo 19.
8: O Senhor, com a sabedoria, fundou a terra, preparou. Todos o que se dirigirem a elas não voltarão e não atinarão com as veredas da vida.
6: Para
1: andares
6: pelos caminhos.
1: E conservares
6: as veredas do justo.
1: 21.
6: Porque os retos
1: habitarão
6: a terra e os mais não
1: sinceros
6: permanecerão nela.
7: Mas os ímpios serão arrancados da terra e os aleivosos serão dela exterminados.
0: Olha que capítulo curto, né? 22 versículos, professor Levi. Mas que profundo, crianças, a excelência da sabedoria. Professor Levi, enquanto as crianças liam, eu fiquei pensando aqui, ó. Será que para adquirir essa sabedoria e obtê-la no coração precisa e lá na creche, depois na escola, depois na universidade, depois tirar o, que nem o profeta fala, o LLD, o doutor em divindade, precisa ser doutor, estudar a vida inteira, será, crianças?
1: Quem acha que não, levanta a mão.
0: Hã? Hã? Será que precisa ir para a escola todo dia para adquirir essa sabedoria? Hã?
1: Que vocês Hã? Acham?
0: Hã?
1: Essa sabedoria aqui,
0: essa
1: ó,
0: que nós acabamos de ler, ó. Porque, ó, versículo 10, ó, porque a sabedoria entrará no teu coração e o conhecimento será suave à tua alma. O bom siso te guardará e a inteligência te conservará.
1: Professor Daniel, agora quem que dá essa sabedoria para nós?
0: Quem?
1: Será que as crianças sabem?
0: Será que é o professor lá da escola, crianças? Quem que é?
1: Quem sabe? Ó, nós acabamos de ler e a resposta da pergunta que eu falei para vocês está aí. Quem sabe responder? Quem dá essa sabedoria para nós? Está em que versículo? Que versículo? Fala para mim o versículo que está a resposta aí. Ó, eu vou dar uma dica para vocês. Está antes do versículo 10, hein? Qual aí? Quem dá essa sabedoria? Hã? Quem sabe? É o versículo 4? Hã? É o 5? É o versículo 6. Vamos ler todos juntos? Quem dá essa, sabedoria para nós? Vamos lá, bem forte?
0: Porque o Senhor dá a sabedoria e da sua boca vem o conhecimento e o entendimento. Ah, então aprendi.
1: Não é na escola?
0: Não,
1: não é na faculdade?
0: Não, começa lá em casa com o papai e a mamãe ainda de bebezinho. Ó, quando você estava na barriga da mamãe. Papai e a mamãe orando e pedindo sabedoria para você. Aí depois que você nasceu, papai e a mamãe lendo a Bíblia, trouxe você para a escolinha, você foi crescendo, crescendo. Então quando chegou na escola, já estava sábio.
1: Já é sábio.
0: Já estava, ó, com o temor do Senhor. Onde fala o temor do Senhor aqui, ó? Ó, onde fala o temor do Senhor, crianças? O bom siso guardará. É?
9: É o 5?
0: Então, ó. Então entenderás o temor do Senhor e acharás o conhecimento de Deus. Então, professor Levi, deixa eu ver se eu aprendi direitinho, ó. Crianças, aqui, ó, atenção, ó, olha para frente, ó. Olha aqui, ó, não olha para o lado. Atenção, toda atenção aqui na frente, ó. Deixa eu ver se eu aprendi. Deixa eu ver. Eu quero testar com vocês. Onde eu consegui aprender o temor do Senhor?
9: Aonde?
0: Onde? Hã? Na palavra de Deus. Atenção total, ó. É o teste. Onde eu consegui aprender o temor do Senhor? Fala todos juntos. Na palavra de Deus. Lendo a Bíblia, orando. Ah, professor Levi, então eu vou na escola só para aprender a ler e escrever?
1: Sim, lá para a gente aprender o alfabeto, os números, matemática. Agora, o temor do Senhor e a verdadeira sabedoria, você encontra aqui, ó. Professor Daniel, e teve um rei que precisava de sabedoria. E aí ele... Quem sabe contar essa história para nós? Teve um rei que ele precisava de sabedoria, e ele foi na fonte correta, e ele teve sabedoria. Conta para nós, quem é esse rei?
10: Salomão. O que ele fez? Num sonho, Deus disse que ele podia realizar qualquer desejo que ele quisesse, e ele pediu sabedoria.
1: E Deus deu sabedoria para ele?
10: Sim.
1: Tá vendo? Olha, Salomão foi no lugar correto, pediu para o Papai do Céu, eu preciso de sabedoria. E o Papai do Céu deu sabedoria para Salomão. Lembra daquelas duas mulheres com um bebê morto? Vocês lembram? Lembram,
0: não sei. Senhor Levi, aí depois que a gente aprendeu essa sabedoria, o que a gente faz com ela?
1: Será que eu coloco no bolso e nunca mais uso?
0: Será que só lê a Bíblia e deixa guardada? Olha, mas olha o que Provérbios 12 fala, ó. Para te livrar do mau caminho e do homem que diz coisas perversas. Olha, crianças, ó. Então, o que nós aprendemos, nós colocamos em ação. O que é colocar em ação? É estar atento quando você for para a escola, quando Satanás, com um sapatinho de algodão, vier te oferecer as coisas dele, você fala, mas eu já li a Bíblia, eu tenho a sabedoria de Deus. Então eu vou buscar as coisas de Deus e eu vou falar para o diabo, não quero nada que você tem nesse mundo, Satanás.
1: Professor Daniel, será que as crianças entenderam o que o senhor acabou de falar agora? Crianças, vocês entenderam o que o professor Daniel acabou de falar? Nós adquirimos essa sabedoria que o Papai do Céu nos dá. Para quê, professor Daniel, lá na escola?
0: Para colocar em ação. Crianças, ó, uma coisa boa que Deus nos dá tem que ser colocada em ação, em prova. Prática. Quando você vai para a escola, o diabo vai te oferecer outras coisas. Ele vai querer tirar essa sabedoria de você. Ele vai querer falar assim, não, mas a Disney tem os desenhos mais bonitos. Aí você vai falar assim, mas a Disney não está na palavra de Deus. A palavra de Deus é que me dá sabedoria. Aí você vai falar assim, não, mas eu já adquiri a sabedoria, vou colocar em prática. E a prática é rejeitar as coisas do mundo. E aceitar as coisas de Deus.
1: Viu? Tá vendo por que nós estamos adquirindo essa sabedoria? Porque você vai precisar dela. Olha, e lá na escola, sabe o diácono aqui, ó, irmão Claudomiro? Um Claudomiro está lá na escola com vocês? O diácono está lá? Hã? Ah, não está. O pastor está lá com vocês, lá na classe, lá na hora do intervalo? No... O pastor está lá? O professor Daniel está lá? Ah, então já sei, então a mamãe está lá. Não, lá é só você que vai ter que enfrentar Satanás lá. E as tentações, aí essa sabedoria que você está aprendendo aqui, é hora de você colocar em prática lá na escola. Viu, meninas? Não esqueça disso. É tanta coisa boa, né, professor Daniel?
0: Muita coisa
1: Mas
0: boa, né?
1: Vamos aqui, ó. Vamos, irmã Esther, Heloísa e Ana Vitória, vocês três vão cantar, as três irmãzinhas... É, as três irmãzinhas vão cantar aqui. E depois nós vamos o próximo herói da fé. Quem vai ser? Vai ser Abel?
11: Abel. Professor Daniel, puxa aqui. Vamos cantar? Tá, segura aqui o microfone bem forte, tá? E vocês cantam forte, vamos.

0: Glória a Jesus por esses louvores das criancinhas, né? Vamos, crianças, ó, vamos lá. Quem que é o próximo herói da fé que nós vamos estudar? Hã? Qual o nome dele? Abel. Quem que era o irmão de Abel? Caim. O profeta fala que Caim, olha, crianças, Caim conhecia a vontade de Deus. Ele conhecia. Mas ele recusou fazê-la. Vamos lá. Quem que vai falar de Abel? Hã?
1: E Abel também trouxe os primogênitos das suas ovelhas e da sua gordura. E se agradou o Senhor de Abel e da sua oferta. Abel foi justo e agradou a Deus com o seu coração sincero e a sua obediência. Seu exemplo nos ensina de Deus se agrada daqueles que o servem de todo o coração.
2: Seu exemplo nos ensina que Deus se agrada daqueles que o servem. Olha, professor Daniel, então teve uma diferença entre Abel e Caim. Um teve a revelação e o outro não teve.
0: É, olha aqui, ó, o profeta fala quando seus olhos se abrirem no 140. Olha, crianças, ó.
2: Presta atenção, ó.
0: O mesmo que ele fez com Abel, Abel pela fé ofereceu a Deus maior sacrifício do que Caim. Então, se ele ofereceu maior, o que que ele ofereceu?
1: Ele ofereceu um cordeiro.
0: Um cordeiro. Olha, então ele por revelação sabia que foi o sangue. Ó, os dois rapazes, Caim e Abel, ofereceram. Ambos oraram, ambos construíram um altar, ambos adoraram o mesmo Deus, estão vendo? Um foi aceito, o outro rejeitado. Por quê? Por revelação, Abel viu que não foram frutos ou maçãs que nos tiraram do jardim do Éden. Foi sangue, e ele ofereceu sangue, e Deus o recebeu.
2: Olha aí, que lindo, viu? Um teve a revelação, o outro não teve. Quem que teve a revelação verdadeira? Quem foi? Abel. O que que ele fez? Hã? Olha aqui, o profeta acabou de falar. Volta lá, professor Neo. O sangue...
0: Porque, ó, por revelação, Abel viu que não eram que não foram frutos ou maçãs que nos tiraram do jardim do Éden, foi sangue, e ele ofereceu sangue e Deus o recebeu. Então, para a gente voltar para o jardim do Éden, nós queremos voltar para lá, não quer? Quem quer voltar para o jardim do Éden, criança? O que que tinha lá no jardim do Éden? Hã? Lá o leão mordia, a onça comia? Não, lá não. Mas nós queremos voltar para lá. E para voltar para lá, professor Levi, o que que nós temos que fazer?
2: Só tem um meio de nós voltarmos para lá. Só um meio. E a mesma revelação que Abel teve. Hã? Qual é essa revelação hoje para nós?
1: Ir para o céu.
0: Mas como que nós vamos voltar para o jardim do Éden?
3: Como?
2: Através de um que tomou o meu lugar e o seu lugar. Olha, é a mesma coisa. Lá foi sangue, não foi? Para nós hoje também é o sangue. É o sangue de Jesus Cristo, professor Daniel.
0: Ó, através do sangue do Senhor Jesus Cristo. Ó, fala comigo, ó. Através do sangue do Senhor Jesus Cristo, que morreu na cruz do Calvário. Viu?
2: Vamos repetir, professor Daniel? Vamos juntos?
0: Através do sangue do Senhor Jesus Cristo, que morreu na cruz do Calvário. Então esse é o único meio de voltar para lá, né?
2: Único meio.
0: Eu sei que foi o sangue.
2: Eu sei que dá vontade de cantar de novo, né?
0: Então pronto, olha, porque por revelação. Vocês estão felizes com essa lição? Hã? O que vocês aprenderam? Quem foi Abel? Hã? Qual é o irmão de Abel?
3: Caim.
0: E o que que Caim ofereceu?
4: Frutos.
0: Frutos. Ele ofereceu amora, ofereceu goiaba, o que mais?
5: Morango.
0: Morango, o que mais? Melancia. Ele foi juntando as frutas lá, né?
4: É.
0: Foi juntando as frutas.
2: Muitas frutas.
0: Fez uma salada de fruta, né?
2: É, mas não era revelação. Agora, Abel, olha que maravilha. Crianças, vamos colocar nosso coraçãozinho? É os heróis da fé, tá vendo? Abel teve revelação, que era o sangue, só através do sangue. Aí ele foi lá, pegou o cordeirinho, imolou, matou o cordeirinho. O cordeirinho foi sacrificado, sangue, ó, ali em cima do altar. E ali Deus recebeu aquela oferta que ele fez, não é? Aquele sacrifício. E hoje é a grande, ó, isso aqui é uma grande lição para nós. Hoje é a mesma coisa, é a revelação que é através do sangue que nós conseguimos ter acesso igualzinho. Eles viviam lá, Jardim do Éden. Por conta do pecado eles foram separados, não foi? Pecado separou eles daquele lugar. E, olha, traz para nós hoje, o pecado nos separa de Deus hoje. Mas nós temos uma via de escape. Como voltamos? Abel teve essa revelação. Obrigado, Momiquês. Professor Daniel, vamos no próximo hino ali com
0: vamos.
2: A irmã Isabel.
0: Isabel, Bianca Martins vai cantar. Vamos, vem, vem, Isabel.
2: Aí depois nós vamos louvar pro próximo herói. Vamos lá, irmã Isabel. Vem aqui cantar seu hino.
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1: Você canta bonito, moça. Você canta bonito. Deus abençoe.
2: Deus abençoe. É, muito bem. Professor Daniel, então vamos para o próximo herói da fé. Cadê o irmão Davi, André e a irmã Raquel Dantas? Vamos lá, irmã Raquelzinha. E cá, Davi, vamos aqui falar sobre o próximo herói da fé. Qual é o nome dele? Hã? Qual que é o nome dele?
3: Enoque.
1: Qual que é o nome dele?
3: Emais.
1: Enoque.
3: Enoque.
2: Quem que vai começar? Você, Davi?
1: Segura aqui, fala bem forte.
3: Enoque veio comunhão com Deus toda a sua vida. Sua fidelidade foi tão grande que Deus o tomou para si.
2: Oh! Vamos falar de novo? Vamos falar de novo, bem forte, todos juntos?

0: Vamos falar de novo? Vamos falar de novo? Bem forte, todos juntos?
1: Enoque.
0: Com Deus?
1: Enoque viveu com Deus durante toda a sua vida.
0: Sua
1: fidelidade foi tão grande que Deus a tomou para si.
0: Coisa boa, Davi.
2: Andou Enoque com Deus e não apareceu mais, pois, portanto, Deus assim tomou.
0: Professor Daniel, tem um corinho que fala assim, ó.

0: O que mais podemos aprender de Enoque, crianças? O que mais? O que, que o profeta fala? Olha, quem que era o neto de Enoque?
1: Neto de Enoque.
0: Neto de Enoque. Hã?
1: Quem sabe?
0: Eu vou dar uma dica.
2: Ele construiu um barcão?
0: Olha. Hã?
1: Será?
0: Ele passou pela tribulação.
2: Quem é?
0: Hã?
2: Hã?
0: Qual foi a tribulação de então, crianças? Hã? Foi o? Fala mais forte. Ah, então, olha.
1: Quem que ele era, professor Daniel?
0: Oh, quem que ele era?
1: Enoque era o quê? Ele era o quê?
0: Oh, Noé era neto de Enoque.
1: Tá vendo?
0: E Noé estava observando seu avô. E estava observando.
1: Olha só.
0: Já pensou? Ó, quem tem o vovô aqui? Vovô aqui na igreja.
2: Irmão Lincoln.
0: Irmão Lincoln, seu. Ó, pastor, né?
2: Viu?
0: Ó, estava observando o vovô. Ó, que o vovô está fazendo? Está orando, está lendo a Bíblia, está ouvindo a mensagem. Porque o que o profeta fala? O Enoque, olha criança, vamos aprender aqui, ó. O Enoque andou com Deus e não apareceu mais porque Deus para si o tomou. Olha o que o profeta fala, ó. Poder transformação 318. Olha criança, ó. Enoque, seu corpo inteiro foi transformado. Já pensou, professor Levi, o corpo inteiro? Para satisfazer um tipo em Deus. E ele foi levado para o céu sem nem mesmo ver a morte. Enoque foi. E Elias fez a mesma coisa. O corpo de Jesus foi transformado de uma forma fria, morta, macerada, açoitada, até que suas feridas e suas costelas pareciam nas costas, e o seu coração foi atravessado por uma lança, provavelmente dessa largura, transpassado bem no coração, e sangue e água saíram, até mesmo a umidade do seu corpo saiu, e o sangue escorreu pela lança e dos seus pés, e gotejou na terra. Ele estava tão morto que a lua e as estrelas declararam que ele estava morto. A terra declarou que ele estava morto. Teve prostração nervosa, e as rochas sacudiram da terra, e tudo mais. Tudo declarou que ele estava morto. Até mesmo Deus escondeu seu rosto, ele estava morto. Porém, seu corpo foi transformado.

0: Professor Daniel, então olha aqui, crianças, vamos à grande lição aqui de Enoque para nós. Será que Enoque vivia com Deus só no domingo, professor Daniel?
1: Será que ele
0: só ia
1: para
0: a igreja?
1: Na escolinha dominical?
0: Só? Hã? Viver com Deus só no domingo? Será? Aí na segunda, não. Na segunda eu vou para os joguinhos, na segunda eu vou mentir lá na escola, na segunda eu vou falar umas gírias lá na escola. Aí no domingo eu venho, aí eu vou servir a Deus. Mas na segunda, será que Enoque vivia assim? Segunda-feira ele era meio duvidoso. Na terça então, na quarta, mas aí só no domingo ele ia para a igreja, ele era um cristão. Será que Enoque viveu assim? Hã? Vocês acham que se Enoque vivesse desse jeito ele ia ser transformado? Hã? O que vocês acham? Enoque, será que ele vivia só domingo, o restante da semana ele não era disso? Meio assim, meio duvidoso, sabe assim? Olha, olha o que está escrito aqui, ó. Enoque viveu em comunhão com Deus durante toda a sua vida. Está vendo? Então, Enoque não viveu com Deus, professor Daniel, só no domingo.
1: Todos os dias ele andava com Deus, pensava em Deus, louvava, cantava corinho, louvava. Ele estava andando com Deus, crianças, ó, até que completou o seu dia. E ó, uma coisa que o profeta fala, crianças, para a gente gravar de Enoque. Ó, Enoque, ó, então Enoque completou o seu dia, e naquele dia a pirâmide, claro, não temos tempo para apresentar a base e mostrar, mas o profeta fala da pirâmide. Então quando você lembrar de Enoque, lembra da pirâmide. Lembra da pirâmide? Nós estamos na câmara, o profeta diz, naquela câmara de Deus, até que a pedra angular desça.
2: Alô?
1: Viu? Então, quando falar de Enoque, você lembra da pirâmide, tá bom? Aí depois você lê a mensagem, ó, a mensagem, nomes blasfemos.
0: Vamos o corinho, enquanto os diáconos vão nos ajudar aqui, nós vamos cantando o corinho. Enoque andou com Deus? Vamos em forte?

0: Deus. Na quarta, na quinta, também eu quero andar tal qual. Aí, se você colocar seu nome, hein? Ó. Levi andou com Deus. Ei, dá certo? Hã? Você pode colocar o seu nome, hein? Também eu quero andar com Deus tal qual. Dá certo, não dá? Hã? Ou não, só no domingo, professor Daniel, que nós vamos andar com Deus, aí na segunda, na terça.
1: Olha, crianças, é uma maravilha andar com Deus todos os dias. Ele te guia lá na escola, na hora que você está brincando, no parquinho, no mercado, na escola, no médico, em todo lugar. Você viu o que o profeta falou na meditação? Ó, os anjos do Senhor, será que eles ficam só aqui na igreja com a gente?
0: Não. Hã? Eles estão conosco todos os dias.
1: Eles moram aqui. Não, eles conosco, eles vão conosco. Nós vamos, eles vão conosco, porque eles acampam ao redor daqueles que o amam e o temem. Você ama Jesus? Levante sua mãozinha. Você ama Jesus? De todo o seu coração e alma. Você ama Jesus? Você teme ao Senhor? Então os anjos do Senhor estão lá para te guardar e te proteger cada momento.
0: Todos os dias. Aí os anjos estão com você na segunda, na terça, na quarta. Aí você continua cantando. Enoque andou com Deus. Eu também. Eu também. Na terça, na quarta. Também eu quero. Lá dentro da classe. É, os anjos com você aí, você lembra? Enoque andou, eu também estou andando com Deus. Eu sou um cristão. Eu tenho a revelação igual Abel teve. É por isso que eu sou diferente lá na classe. É, eu não sou bagunceiro lá na classe, não. Enoque, por quê? Com Deus, eu também estou andando com Deus. É, por isso que eu sou diferente, você é diferente. Vai, canta forte. Tal qual, é, não para de cantar, não. Enoque andou com Deus. Aí você lembra, você, segunda, terça, quarta, quinta, sexta. Também eu quero andar tal qual os heróis da fé, professor Daniel. Os heróis, olha, então, guarde no seu coraçãozinho.
1: Os heróis de hoje são quem?
2: Somos nós.
1: Os Enoques de hoje são quem? Olha,
0: é
1: pro seu irmãozinho do lado, fala, ó.
0: É você.
1: Você é o Enoque de hoje.
0: Aqui, ó.
1: Nós vamos ser transformados como Enoque. Vira pro seu irmãozinho, fala para ele. Deus te abençoe, Enoque de hoje.
0: É o Enoque andando, ó.
1: Deus te abençoe, Enoque de hoje.
0: Lá na escola, lá na empresa, tem um Enoque lá, ó. É o Papai do Céu. Ele vem, ó, ele quer agir através dos seus olhos. Ele quer agir através da sua boca, dos seus pés, da sua mão. Hoje, última vez, Enoque andou.
1: Todos de pé, vamos, todos de pé.
0: Também eu quero. Ouvi vocês, bem forte.

0: Vamos orar.
1: Vamos fechar os olhinhos agora para orar.
2: Ó Senhor Deus, grandioso Pai Celestial, Senhor, muito obrigado, Senhor, por seu dia de provido para cada um de nós, Senhor. Noite de descanso, cansado, alimento para cada um de nós, Senhor. Abençoe quem está aqui, Senhor. Abençoe que estão nos hospitais, Senhor, que não puderam vir, Senhor. Abençoe cada um deles, Senhor. É que eu te peço no nome do seu santo nome, o nome do Senhor Jesus Cristo. Amém.
0: Irmã Raquel.
2: A irmã Raquel está fazendo aniversário hoje, dia 30 do 8.
0: Vem cá, ora para a irmã Raquel. Agradece a Deus.
2: Ó Deus, obrigado, Senhor, por esse aniversário, Senhor. Mais umas aniversariantes, Senhor. Abençoe a irmã Raquel, Senhor. Muitos anos de vida, Senhor. Que provei para ela, Senhor. Cada ano, Senhor. Abençoe ela, cada dia na sua vida. Em nome do Senhor Jesus Cristo. Amém.
1: Amém. Deus abençoe as crianças. Deus abençoe as crianças nas igrejas. Está encerrada a escolinha.
0: Obrigado.
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1: Amém. Bom dia com Jesus. Vamos juntos dizer: o Senhor é a força da nossa vida. Graças a Deus. Olha para o seu irmão que está do seu lado e fala para ele: Shalom! Shalom, shalom! Paz seja convosco. Graças a Deus por estarmos juntos mais uma manhã. E nós vamos marcar as escrituras. Serão duas escrituras. Nosso pastor estará lendo esta manhã. Livro de Salmos. Número 86, versículos do 1 ao 11. E também Santo Evangelho de São Mateus, capítulo 16, versículos do 1 ao versículo 3. Salmos 86, versículos do 1 ao 11. Santo Evangelho de São Mateus, capítulo 16, versículos do 1 ao 3. Salmos 86, 1 ao 11. Santo Evangelho de São Mateus 16, do 1 ao 3. Hino de número 141. 141. Abrigo no temporal. Vamos todos juntos cantar. Louve ao Senhor. Vamos fazer diferente aqui. Primeira linha com os irmãos. Segunda linha com as irmãs. Vamos. E aí depois nós invertemos na segunda estrofe. Rochedo forte é o meu Senhor. Louve ao Senhor, cantem. Ele é digno de toda honra, toda glória. Os irmãos, primeira linha.

nome do Senhor Jesus Cristo. Nós vamos ver aqui os avisos no próximo domingo, Senhor permitindo. É a Santa Ceia do Senhor, aqui em Campinas, para todos os irmãos. E no sábado é a Santa Ceia para os irmãos que são assistidos pelos diáconos em casa. E na terça-feira, Santa Ceia em Americana. E na quinta-feira, Santa Ceia em Mogi Mirim. Terça-feira, como falei outro dia? Assim, terça-feira próxima é a Santa Ceia Americana e na quinta-feira em Mogi Mirim. A mensagem da semana é a mensagem O Cristo Indesejado, pregada no dia 11 de setembro de 55, e ela está disponível no site da igreja para todos baixarem e ouvir. Ou então no aplicativo Príncipe da Paz, ou no tablet, o aplicativo Mesa, você pode ouvir a mensagem da semana. E para a próxima escola dominical será a mensagem O Sinal, pregada no dia 1 de setembro de 63. E lembrando também sobre a programação, o dia especial com os anciãos, né? É no próximo sábado, dia 5 agora, né? Próximo sábado. Então é o dia especial com os anciãos e com os jovens, a reunião especial com os jovens no dia 19. Então fica aí. Lembrando desta programação que teremos neste mês de setembro, né? Agora, justificativa de ausência, o irmão Sérgio Mantovani, por motivo de trabalho, o irmão Adilson Cardoso, o irmão Rael de Boa Esperança, Minas Gerais, também o irmão Eliseu Marcondes e família, de Boa Esperança, Minas Gerais, e o pastor Aparecido Vital justifica a ausência. Ele fez uma cirurgia nos olhos, né, em uma das vistas, está em casa acompanhando, né, participando do culto, mas está tudo bem, né? Agora nós vamos ler aqui alguns agradecimentos e logo após nós estaremos orando. Aqui é um agradecimento da irmã Ana Beatriz e família, agradecendo a Deus pelo primeiro ano do irmãozinho Apolo Rostirola, completado dia 26 de agosto, amém? Deus aceite a gratidão dos irmãos, Deus abençoe. E também o irmão Wagner Dantas e família agradece a Deus por mais um ano de vida. Da irmã Raquel Dantas, completado dia 30/8. Deus abençoe, Deus aceite a gratidão dos irmãos. Deus continue abençoando a irmã Raquel. E aqui é um comunicado do irmão ou da irmã. Da irmã Ivone Vieira, comunica que ficará ausente dos cultos por um período de 30 dias por motivo de viagem e pede oração de toda a igreja. Já fica incluso esse pedido nesta oração que vamos fazer agora. Vamos orar? Se você tem um pedido, apresente ao Senhor com levantar de sua mão. Nós vamos orar pelo povo de Israel, pela noiva do Senhor Jesus Cristo em toda a terra, pelas viagens do pastor Cleomar Borges,

todos obreiros pelo campo, também pela cirurgia do irmão Davi Porto, também ore por irmã Júlia Camargo, Anésio Marques, que fará uma cirurgia, também ore por Márcio Ribeiro, Edivan Raimundo, irmão Adilson Cardoso, irmã Valéria Marcondes, Maria de Lourdes Almeida, passará por uma cirurgia na próxima quinta-feira, Alfredo Matos, creio, Alice Pereira, também José Godoy, René Godoy, Gabriele Faria, Vânia, que está com câncer, irmã Josefa dos Santos, também oração por Maria Cecília de Assis, de Ribeirão Preto, que foi diagnosticada com uma síndrome Guillain-Barré, creio que é assim que pronuncia. Também orando pela saúde do pastor Clomar Borges, colocando as reuniões especiais em oração também, o dia com os anciãos, companheirismo especial com os jovens. Vamos todos orar. Grande Deus e eterno Pai de misericórdia, mais uma vez, Senhor, chegamos diante de Ti, primeiramente pedindo perdão pelos nossos pecados, Pai, e confessando, Pai, que o Senhor é o nosso ajudador, que o Senhor é o nosso curador, o Senhor levou sobre si todas as nossas dores, as enfermidades, Pai. Ó Senhor Jesus, estamos aqui nesta manhã, Senhor, apenas clamando, reconhecendo aquilo que o Senhor já fez por nós, lá no Calvário, Pai. O Senhor conquistou a nossa vitória, o Senhor conquistou, Pai, todas as enfermidades, o Senhor conquistou a morte, o Senhor conquistou todas as coisas, e aqui estamos, Senhor, como desfrutando de todas as bênçãos redentoras que o Senhor conquistou para nós lá no Calvário, Pai. E apenas confessamos, Pai, a cura de cada um, Senhor, a solução dos problemas de cada um que necessita, Pai, do Teu auxílio, cada mão levantada, Senhor Jesus, tudo está diante de Ti, Pai. Os nomes no livro de oração, esses pedidos que foram citados aqui, Senhor, aquilo que, ó Deus, para o homem é impossível, para a medicina é impossível, mas para o Senhor dos exércitos tudo é possível. Quando nós aproximamos de Ti, Senhor, com esta fé em nossa alma, em nossos corações, Senhor Jesus, ajuda cada um de nós, Pai, crer, confiar e descansar, agir sobre a Tua palavra, meu Deus. É o que nós Te pedimos no nome do Senhor Jesus Cristo. Amém, Senhor Jesus. Amém.

0: Amém, graças a Deus. E nós também temos visitante nesta manhã, irmão Geraldo Campos, onde está o irmão? Está ali. E a irmã Ayla Campos, pode se colocar em pé, a irmã? Está aqui também. Deus abençoe, são de Indaiatuba, São Paulo. Deus abençoe, sejam bem-vindos no nome do Senhor Jesus Cristo. Agora nós vamos cumprimentar as igrejas, os irmãos pela internet. Deus abençoe a igreja em Boa Esperança, Minas Gerais. Deus abençoe os irmãos em Pouso Alegre, Minas Gerais. Também a igreja em Mogi Mirim. Deus abençoe os irmãos. A Santa Ceia na próxima quinta-feira. Deus abençoe a igreja em Americana, São Paulo. E a Santa Ceia na próxima terça-feira, o Senhor permitindo. Deus abençoe a igreja em Cerquilho, São Paulo. Também a igreja em Indaiatuba, Deus abençoe. A igreja de Santo Antônio do Amparo, Minas Gerais, Deus abençoe. Amém. E um total de 87 conexões através da internet. Deus abençoe a todos, no nome do Senhor Jesus Cristo.
1: A alegria do Senhor é a nossa força. Vamos dizer, a alegria do Senhor é a nossa força. Deus abençoe. E assim cumprimentamos todas as igrejas, todo o povo de Deus, que Deus os abençoe. Nós vamos ver o pão diário da semana, que você deve ouvir todos os dias. Isso é ajuda demais a nossa alma. Você vê na própria voz do irmão Brana, ali, baixa esses aplicativos que nos ajudam, né? A maior batalha já pelejada, 11/3/62. Um homem não pode pecar sem que primeiro descarte a palavra de Deus. Ele não pode nem mesmo pecar, isso é, descrer sem que primeiro se livre da palavra de Deus, da presença de Deus. Ele não pode pecar. Eva não pôde pecar sem primeiro deixar de lado a palavra de Deus, abrindo seu canal de arrazoamentos através de sua alma e começar a arrazoar. Sei que tá bom para você, mas ele bate nas minhas costas. Ora, certamente, meu marido nunca me disse essas coisas, mas creio que ele me disse que eu não deveria fazer isso, mas tu sabes, tu tornas isto tão real e tão simples. Eu creio que seria maravilhoso, porque tu estás tornando isto tão claro para mim. Veja, ali foi a primeira batalha. E através daquela batalha causou todas as outras guerras e todo o derramamento de sangue que já ocorreu foi causado bem ali no Éden. Ele descreu da palavra de Deus, e se um pequeno jota da palavra de Deus que foi descrito causou todo este problema, como vamos retornar descrendo da palavra? Não se pode fazê-lo. Está aqui agora quem é maior do que Salomão. 6/3/64. E quando o homem personifica algo, nunca funciona bem. Mas se você pode se apoderar desse algo, e esse algo se apoderar de você, vai acontecer. Apoderar-se desse algo e algo se apoderar de você, vai acontecer. Se você vem aqui esta noite pela cura e deixa o Espírito Santo se apoderar de você e você se apoderar dele, você vai receber o que pede. Não há como impedi-lo disso. Se vem crendo que Jesus Cristo salva e há um poder salvador que se apoderará de você e você se apoderará dele, você será salvo. Se você crê no batismo do Espírito Santo e o Espírito Santo se apoderar de você e ele o batizar e você se apoderar dele, você não terá que se afastar do seu assento. Ele o encherá com a sua presença, exatamente aí onde você está, assim como ele fez, e dizendo, Pedro, ainda estas palavras, caiu o Espírito Santo sobre os que as ouviam, algo se apoderou. Algo se apoderou de mim e eu apoderei de algo e não tem como não acontecer. Deixe esse algo se apoderar de você, tanto para a cura, como para o novo nascimento, como para o batismo do Espírito Santo. Algo vai acontecer. Você apodera dele e ele apodera de você. E quando um homem personifica algo, nunca funciona bem. Mas se você puder se apoderar desse algo, e esse algo se apoderar de você, vai acontecer. Se você vem aqui esta noite pela cura e deixa o Espírito Santo se apoderar de você, e você se apoderar dele, você vai receber o que pede. Isso não falha. Porque a pequena Belém, 14/12/63. Jesus era Deus, não judeu. Lembre-se, a célula de sangue vem do sexo masculino. E ele não era homem, judeu ou gentil. Ele era Deus. Criado em carne, não somos salvos pelo sangue de um judeu ou sangue de um gentil, somos salvos pelo sangue de Deus. Ele era Deus, nada menos. Ele não era judeu nem gentil. O sangue criativo de Deus, nele nós nos tornamos. Se ele fosse judeu ou gentil, estaremos todos perdidos. Ele era Deus em carne, isso mesmo. Eu não adoro um judeu, eu adoro a Deus quando adoro a Jesus Cristo. A fé em ação. 3/10/55. Vou-lhes pedir para serem reverentes, ficarem quietos, não se moverem para lá e para cá. Eu não importo de vocês louvarem a Deus. Naturalmente, vocês podem. Essa é uma coisa que tem me preocupado, porque é que as pessoas nos Estados Unidos, elas podem ver o Senhor operando e ficam impassíveis, como mortos, e nunca se movem, ficam como se fossem inaminados. Eu não consigo entender isso. Parece-me que isso emociona a minha alma a ponto de eu... parece-me que eu poderia gritar o máximo de minha voz. Jesus vive. Ora, eu sou mortal. Eu estou aqui no mundo. O que sou eu? De onde vim? Para onde vou? E Jesus veio e disse: eu serei sua bússola, eu serei seu guia. Ele ressuscitou dos mortos, não se preocupe. Quanto à velhice, não se preocupe com isso. Quanto à doença golpear, não se preocupe, eu estou aqui. Não te espantes. Nem temas, porque o Senhor teu Deus é contigo, onde quer que andares. Amém. Algo te golpeou? Não se preocupe, não tem problema nenhum. Eu estou aqui. Doença não leva um filho de Deus um segundo fora do tempo que Deus determinou. Visto que seus dias... Ele só fica aí perturbando aí, mas passa. Eu estou aqui. Ele não leva um segundo antes. Você pode ficar despreocupado. Se Deus me determinou para você viver 80, 94... Você vai viver esses anos. Pode nascer doente, viver doente a vida inteira. Você cumprirá o seu tempo aqui. Está doente não quer dizer que vai morrer, e está sadio não quer dizer que vai viver. Existe um tempo determinado. História da vida. A fé em ação, já li? Ah, sim. Amém. História da vida, 20:7-52. E cada um de nós tem uma vida que Deus nos deu, e devemos vivê-la. E eu, em minha humilde opinião, se captar isto, penso que é a melhor vida do mundo. Não importa se é com altos ou baixos, é ao encontrarmos o caminho de Deus e andarmos nele, onde Deus ordenou que andássemos. Você pode sofrer a vida inteira, se você está no caminho de Deus, é a melhor vida do mundo. Pode ser uma vida de lágrimas, de dor, mas é a melhor vida da terra. O lugar de adoração escolhido por Deus, 20:2-65. Note, e quando você estiver verdadeiramente batizado nele, a verdadeira evidência é que você crê nele, a palavra. Como pode você ser parte dele e então negá-lo? Como pode eu negar que a minha mão é minha mão? Se eu negar, mentalmente tenho algum problema. E como posso? Se mentalmente tenho algum problema, nego que é a minha mão. Nego que é meu pé. Espiritualmente há algum problema com o crente que nega qualquer palavra que Deus já disse e prometeu. Espiritualmente, tem algum problema com esse crente só de nome? Você não pode negar uma letra dele, porque você se tornou uma parte do mesmo. Você se tornou uma parte dele, porque você foi batizado nele, por o Espírito Santo trouxe para dentro do corpo de Jesus Cristo. Que coisa! O pecado imperdoável. Não, o pecado da incredulidade. 17:5-58. De que serve pregar a Bíblia se Deus é mudo, se não responde à sua promessa? De que serviria alimentar seu canário com vitamina B, vitamina A, para tornar suas asas fortes e mantê-los em uma gaiola o tempo todo? Se não o deixa sair, de que servem suas vitaminas? De que servem todos os nossos seminários e escolas de teologia e nossos grandes pregadores com DDD, PhD e LLD? De que serve isso se é tudo sobre um Deus histórico que não vive e age da mesma forma hoje, enquanto ensinam a respeito daquilo que aconteceu? A Bíblia diz que ele é o mesmo ontem, hoje e eternamente. Ele não está morto, ele ressuscitou dos mortos e está vivo para todos sempre, sempre presente, presente para sempre. Esse é o Deus de que queremos ouvir falar. Esse é o Deus de que todo verdadeiro filho eleito de Abraão quer ouvir falar. E de que quer saber? É isso que você quer ouvir falar? E quer saber? Dar glórias ao Senhor e palmas para Jesus. Muito bem. Muito bem, pastor Ezequias. Dá seu bom dia aqui, muito bom ter vocês aqui. Pastor Levi, cumprimenta primeiro.
2: Bom dia com Jesus, o Senhor continue nos abençoando. Também a igreja de Porto Ferreira e Pirassununga está nos ouvindo nesta manhã. Deus abençoe a cada um de vocês. Muito bom estar aqui juntos para adorar o Senhor nesta manhã e nesta tarde também. Graças a Deus.
1: Coisa boa. Deus te abençoe, meu filho. Amém. Muito bem. Ô, irmão Ala, por favor, faça favor aqui. Eu vou já começar. Vai ser uma ajuda muito boa hoje para os irmãos. Qual é a mensagem que nós ouvimos durante a semana? Investimentos. Nós ouvimos ela a semana inteira. Então, quando começou a ouvir, eu lendo também, eu gosto de ouvir, depois eu gosto de ler, eu desejei um culto assim para ajudar. Ajudar, porque você trabalha, esforça, e depois você não sabe investir. Não sabe investir, não sabe apostar. O profeta diz, é errado. E nós vivemos uma era de querer ficar rico da noite para o dia. Eu não creio nisso. Deus abençoa você, o seu trabalho, apostando, você vai ficar sem a camisa das costas. Mas vai continuar. Ah, nem me fala mais, viu? Mas não entra nisso. Isso é do diabo. E eu quero chamar o administrador aqui, porque ele que está por dentro dessas... Fala aquilo que você falou para mim em particular. The Trade, eu nem sei o que é isso. Mas o pastor Levi, que é um comerciante, um ótimo administrador, eu pedi ele para fazer o culto à noite, para mostrar dentro da mensagem a forma de investir. Vai ajudar demais. E livrar de você desses abismos. E ele explicou uma coisa tremenda. Fala igualzinho, você falou lá do tubarão. O tubarão fica lá olhando. Aí os coitadinhos, vai lá, coloca a sua economia lá, o tubarão lá. Para começar, isso já está errado. O profeta diz: apostar é errado. O cristão não entra nisso. Mas, fala aí.
3: Bom dia com Jesus, Deus abençoe a todos nós. É como um alerta, porque muitos irmãos, chega essa oportunidade até eles, né? Como já chegou a mim, como já chegou a outros irmãos, e eu desconheço alguém que tenha tido algum lucro com isso, só perder dinheiro. Os jovens, isso chega muito, é tentador para eles.
1: Para os jovens, né?
3: Para os jovens.
1: Você, quando falou uma coisa, você queria descobrir o que, que era isso.
3: Sim.
1: Aí, para descobrir, você perdeu quanto?
3: Em torno de 10 mil reais.
1: Ele queria descobrir o que, que era, aí ele descobriu. Então, ele está falando com uma pessoa experiente, que isso, perdeu 10 mil reais para descobrir. Eu não perdi um segundo, mas já que você perdeu, fala.
3: Conheço irmãos que perderam 80 mil reais, que perderam 50 mil reais e nunca tiveram lucro com isso. Algo que chama...
1: Eu creio que todo mundo está ouvindo, interesse de todo mundo, né?
3: Algo que chama day trade. Day trade, que é você comprar e vender no mesmo dia, não ações, porque até o irmão Brana fala na mensagem investimentos, se você vai investir, invista em boas empresas que paguem dividendos. Então existe essa forma que o profeta ensina, de comprar ações de boas empresas, que é uma forma que tem que ser feita com estudo, com análise do balanço da empresa. Não é algo que a gente entra lá sem conhecimento e vai investir e vai ter lucro. Essa modalidade que o profeta falou, sim, existe uma forma correta. Mas o day trade não. O day trade, ele é um mercado especulativo, que vende dólar futuro, índice da Bovespa, e é algo que existe uma estratégia de grandes investidores.
1: Pastor Joaquim sempre falava assim, vende a fumaça a voando aí.
3: Você vai lá e coloca o seu dinheiro, 500 reais, 1000 reais, achando que aquilo vai, você vai vender muito melhor, você vai sair daquela posição de investimento com um grande lucro, e você pode até ter, mas depois, ali na frente, ele te pega tudo que você ganhou. Então, nós, os pequenos investidores, somos chamados de sardinhas, né? Que você vai ali com pouco dinheiro. E quando os grandes investidores, que o mercado chama de tubarões, ele vê que as sardinhas, os pequenos, colocaram muito dinheiro.
1: Muito.
3: Ele, com o dinheiro dele, que é grande, ele consegue movimentar o mercado e ir lá e pegar todo esse dinheiro.
1: Ele, tipo assim, ele deixa uma isquinha lá, se ganhar hoje. Vai sempre lá, só para mim. É igual uma isca lá, é só para mim deixar ele bem, bem. Como é que fala?
3: À vontade.
1: Não, deixar ele.
3: Empolgado.
1: Empolgado. É como fazer, jogar para peixe lá. cevado. Cevaíra. Ou cevaíra. Ele foi, pulou para cima, ou deu glória a Deus. Aí fala, agora você vai chorar agora.
3: E aí a pessoa vai entrando e vai perdendo. E chega esse ponto de perder 80 mil reais, 50 mil. Agora, talvez você ouviu falar isso e alguém defendendo que é um investimento, que é o mercado correto de compra e venda. Porque se você quiser entender dessa forma, eles te convencem. Eles podem te convencer e ter argumento que é um bom investimento, que não é aposta, mas é uma aposta. No fundo mesmo, se você for compreender, é uma aposta. Porque aposta, se você coloca mil reais e pode perder tudo, como é um investimento?
1: Eu sempre fui temeroso nisso aí. Temeroso. Sendo analfabeto, mas lá no meu íntimo, quando era jovem, para mim, como é que chama aquele negócio que é normal? É bíblico. É o... Hã? Não, é... Comprar uma coisa, como é que fala? Consórcio. Eu nunca fiz. Porque eu tinha para mim, no meu íntimo lá, que era errado. Que era como um apostar. Mas aí eu vi que não era. É bíblico, né? Tem na Bíblia, né? O consórcio, né? Não é aposta. Não é. O irmão Brana fala também, não é. Então aí eu quebrei, vi que não era, aí tudo bem, né?
3: Sim. Então existe muitas formas de tentar te convencer de que isto é lícito, que é correto, que é o mercado de comprar e vender, como comprar um produto e vender um produto. Mas no fundo mesmo, se você for ver com quem já teve prejuízo, quem passou por lá, não é. Não pode ser entendido como um investimento, que você põe o seu dinheiro e pode perder.

0: Não é. Não pode ser entendido como um investimento. Que você põe o seu dinheiro e pode perder tudo.
1: Uma autoridade, ele começou a entrar por isso aí. E esse é um jogo, né? E por fim ele foi endividando, e aí ele foi perdendo a autoestima, né? Que ele era um homem justo. E por fim, sabe o que ele perdeu? A vida. Tirou a própria vida.
0: Então é isso, fica como um alerta. Isso chega muito, de uma forma muito tentadora para os jovens e para os irmãos também. E fique fora disso. Fique fora disso.
1: Então hoje você vai falar mais um pouco no companheirismo e o pastor Levi vai trazer o remate dentro da mensagem no final do dia. Amém? Vamos estar todos atentos, porque os dias são maus, o mundo jaz no maligno. E os dias são maus. Vamos a partir do parágrafo 67. A mensagem Tempo de União e Sinal. 18 de agosto de 63. Vamos lá?

Os judeus, se uniram contra Jesus como seu, Messias. Portanto, vemos o que aconteceu. Vemos o mesmo agora. O comunismo se unindo para destruir a igreja depois que a igreja se uniu ao Concílio Mundial de Igrejas e está tentando destruir a mensagem, a palavra de Deus. Eles tentam se livrar dela. A única coisa que podem fazer é convocar um concílio, porque eles estão separados. Um pequeno grupo aqui, os metodistas e batistas, e luteranos e presbiterianos, Igreja de Cristo e assim por diante. Eles não podem fazer nada porque este estará contra este, este estará contra o outro. A doutrina deles é tão diferente quanto o leste dista do oeste. Vejam, eles não podem fazê-lo, mas uma vez juntos, sob uma grande cabeça, eles conseguem. Eles conseguem, então. É assim que os católicos têm tanta unidade, a católica romana. Naturalmente, eles estão em uma unidade. Eles são, a maioria é a católica romana, a grega e outros católicos são, não são tantos quanto a católica romana. Agora, eles se unem, e essa é a razão pela qual eles permanecem juntos. Não importa o que aconteça, aquele Papa é a cabeça de tudo. Estão vendo? E não importa o que qualquer outra pessoa diga. Ele é o infalível. Ele é um vigário de Deus, simplesmente isso. Ele é o próximo depois de Deus. Ele tem jurisdição sobre o inferno, o céu e o purgatório. Estão vendo? Portanto, não há nada que se possa fazer nesse caso. O que quer que ele diga é o que se tem de fazer. Agora, os protestantes estão fazendo para si uma cabeça exatamente assim, do mesmo jeito. E não diz a Bíblia que foi feita uma imagem à besta? Que é uma imagem? É algo parecido, feito parecido. Aí está a mesma coisa. O que é isso? Ao se unirem. E este é o espírito da era, é união. Unindo-se agora, tentando destruir a mensagem. Como eles a destroem? Como eles poderiam destruir a palavra de Deus? Eles podem invalidá-la, ineficaz, ao tomar tradições, como fizeram lá no princípio, invalidando a palavra de Deus. Vejam, eles dizem, oh, isso é realmente...

gente, afinal de contas, estão vendo onde essa mulher incrédula que está tentando ela... Esqueci qual é o nome dela agora, se apenas pudesse citá-lo. Ela... Estou tentando me lembrar de tantos, pensando naquela senhora Nation. O outro dia, gostaria que se levantasse outra como aquela. Ela foi a tal que ia aos bares e quebrava garrafas de uísque e derrubava as placas e tudo mais. Porque alguma mulher não se levanta hoje dessa maneira e vem aqui e rasga algumas dessas fotos nuas dessas mulheres de sua própria raça e coisas assim? Isso... Não se tem mais isso. Agora, mas essa mulher, uma incrédula que disse que a Bíblia é inconstitucional lê-la em escolas públicas e coisas assim. Agora, eles também, vocês notaram novamente, estão tentando dizer agora, e grandes estudiosos da Escritura disseram que grande parte da profecia que foi profetizada na Bíblia estava absolutamente errada e nunca aconteceu. E vocês ouviram falar disso e leram? E eles estão tentando dizer de tudo, vejam, estão tentando destruir o efeito dessa palavra. Se apenas puderem destruir e substituí-la por um credo ou algo que os homens tenham, que pareça aos olhos deles ser melhor do que a palavra, então eles a destruirão com sua tradição. E é assim que estão tentando destruir a palavra de Deus. É por política denominacional. Agora, cada igreja tem sua própria política. A Igreja de Cristo tem a sua. A Igreja Cristã tem a sua. E os batistas, e metodistas, e presbiterianos. Todos têm suas diferentes políticas. Agora, eles estão se afastando disso porque estão separados. Vejam, não poderia ter sido assim antes. Eles têm de fazer agora. Vejam, este é o tempo de união. E agora todos estão formando isso, juntando coletivamente e vendo que resultado obtém. Que coisa! É como assar um pão de carne de cavalo e lixo da lata. E tudo mais que juntassem. E amassassem tudo e juntassem umas batatas podres e coisas tais. E ver que resultado se obtém. Tenho certeza que não quero nem um pouco disso. Não, senhor. É assim que estão fazendo. Veja, estão pegando pessoas que creem que Jesus foi um mito. Uma igreja que crê que Jesus foi um mito. A outra, alguns creem que ele foi profeta. Um diz, os dias dos milagres já passaram. O outro disse, pode haver tal coisa. E tudo isso junto. E a Bíblia disse, como andarão dois juntos se não estiverem de acordo? Estão vendo? Agora, esse é o tipo de unidade que eles têm. E para terem um grande santo padre para colocarem sobre isso, e aí se tem uma imagem à besta. Exatamente o que a Bíblia diz. Agora, eles têm um ministro luterano à cabeça disso. Bem, vemos que é tempo de união. A mesma coisa agora, o comunismo é todos se unindo no mundo e na igreja e assim por diante, unindo-se. Observem a natureza. Oh, que coisa! Natureza, se você apenas observar a natureza, ela faz o mesmo. A natureza é o calendário de sinais de Deus. Sabiam disso? Jesus lhes disse para observar a natureza. O mar estaria bramindo, vejam, e haveria diferentes coisas e terremotos em vários lugares, conflito nacional, sinais no céu, sinais na terra, em todo lugar haveria sinais desse tempo vindouro. Observem as nuvens. Antes que as nuvens possam produzir uma tempestade, sabe como se faz? Várias nuvens pequenas se juntam, formam uma grande nuvem. Bem, esta tem um pouquinho de vento soprando, essa outra tem um pouquinho de vento soprando. E todas sopram junto, e então se tem um furacão. Estão vendo? Elas se unem antes que possam ter a tempestade. Elas têm que fazer assim. Observem os patos e os gansos se unirem antes de deixarem o seu país. Estão vendo? Eles se unem. Pode-se vê-los voando desta lagoa para aquela lagoa, daqui para lá. Todos se juntando. Eles estão se unindo, aprontando-se para a decolagem. Vejam, é simplesmente isso, é a natureza. E Deus criou a natureza. E a natureza funciona pelo plano de Deus.
é uma lei. Uma lei não escrita de Deus, que a natureza funcione de acordo com a sua lei. Assim como, falando num culto fúnebre, da seiva que desce para o sepulcro, no fundo da raiz a árvore para ficar lá até a ressurreição na primavera. É uma lei de Deus. Não há inteligência que possa fazer aquela seiva ir lá para baixo. Você não conseguiria drená-la, não conseguiria ordenhá-la, não há como fazê-lo melhor do que Deus faz. Deus tem a forma perfeita. Assim, quando a folha cai, então Ele manda a seiva descer para a sepultura e a esconde. Como Jó disse, esconde-me na sepultura até que a tua ira se vá. Estão vendo? Desce até lá porque é uma lei da natureza. Antes da geada. Olhem para as folhas agora começarem a cair. Por quê? É lei da natureza. Os patos se juntam, cada um deles, e se reúnem em torno de um líder. Ali eles sabem, de alguma maneira, não sei como o fazem, mas sabem que esse certo pato é um líder. E aquele patinho, todos se juntam e se reúnem em torno dele. E levantam voo. E ele irá, nunca esteve fora daquele lago, então, mas irá tão direto quanto possa para Louisiana ou Texas, para a plantação de arroz. Vejam, antes de levantarem voo, para deixarem seu lar onde nasceram aquele ano, eles se unem. Amém! Aí está! Reunindo-se em torno de seu líder. O problema é que com o homem, ele não conhece seu líder. Sim, senhor. Eles se reúnem em torno de uma denominação. Eles se reúnem em torno de um bispo ou um homem. Mas não se reúnem em torno do líder. O Espírito Santo na palavra. Estão vendo? Dizem, oh, bem, tenho medo de ficar um pouco fanático. Tenho medo de começar mal. Oh, aí está. E se o patinho dissesse, simplesmente não gosto da maneira como ele cuida de suas penas. Não creio que eu seguirei. Você congelará até a morte. Você será pego lá. Se não sair voando com o bando, ele se une. E a natureza faz isso. Os gansos se unem. Reúnem-se em torno de seu líder. Eles fazem o mesmo. Já observaram um enxame de abelhas? As abelhas se unem antes do enxame, bem em torno de sua rainha. Isso mesmo. E para onde ela for, elas também vão. Sim. O que elas fazem? Unem-se antes do enxame. Exatamente. Toda a natureza. Os peixes se unem antes da migração da primavera. Pode-se encontrá-los no oceano, aqueles grandes, o que chamamos de corcundas, o salmão. Quando eles sobem lá, antes de começar a migração, você os vê às dezenas de milhares no mar, aglomerando-se cada vez mais. Água salgada. Mas eles são, na verdade, peixes de água doce. E lá vão eles, subindo por aquela água doce, para subirem para a época da desova. Eles vão lá e desovam a cada 4 anos e morrem assim que desovam. E eles sabem que vão lá para morrer e não se poderia detê-los com nada. Eles sobem degraus para peixes e tudo mais, indo lá, sabendo que vão para morrer. Mas a lei da natureza faz com que eles, sabendo que vão para lá desovar na lagoa e morrer, e os filhotes vão nascendo, e algo os une, e então, e lá se vão para o oceano. Isso é união. É uma lei. Nada supera a lei de Deus. Nações estão ruindo para o tempo agora em que vemos que devem fazer isso. Estamos no processo de distúrbio nacional. Vemos que as nações estão cortando relações. Ano após ano, encontramos esta nação sendo tragada pelo comunismo. Está sendo tragada pelo comunismo. E aqui mesmo, em nossa própria nação, está permeada de comunismo e vai assumir o controle. Vejam, vai assumir. Não há como detê-lo. Por quê? Pelo mesmo motivo que não se pôde deter Tito. O povo rejeitou Deus e sua palavra. Sim, senhor,
Vão sim assumir e vemos isso exatamente em processo. Eu geralmente demoro várias horas, já faz uns 30 minutos agora mesmo, estão vendo? Mas para incluir tudo isso, estou me apressando. Estudem isso quando chegarem em casa. Observem, eles estão agora mesmo se unindo. Você diz, irmão Branham, isso é verdade? Eles estão vindo para a batalha do Armagedon. Exatamente o que eles vão fazer. Está vendo? E eles estão se unindo para isso agora mesmo. É por isso que temos as Nações Unidas e tudo o que temos. O mundo ocidental está se unindo contra o mundo oriental. O comunismo é assim por diante. Está tudo se unindo. As igrejas estão se unindo. Tudo parece estar se unindo. Unindo-se, unindo-se. Nós vemos isso. Também, enquanto toda essa união da nação, esses sinais nacionais, vemos por aqui no mundo terremotos em vários lugares, diferentes coisas se unindo, juntando o mundo, juntando as pessoas, todas as igrejas, todas essas coisas. E enquanto toda essa união tem acontecido, há outra união acontecendo. Amém! É o que quero lhes mostrar agora. Deus está unindo sua noiva. Ela está se juntando de leste a oeste e de norte a sul. Há um tempo de união e está acontecendo agora mesmo. Para que ela está se unindo? O arrebatamento. Amém. Deus a está aprontando. Sim, Senhor, unindo. Com que ela está se unindo? Com a palavra. Pois todos os céus e a terra passarão, mas a minha palavra nunca há de passar. Ela está se unindo com o assim diz o Senhor, independente do que qualquer denominação ou qualquer outra pessoa diga. Ela está se unindo. Ela está se apontando. Por quê? Ela é a noiva. Isso mesmo. E ela está se unindo com seu noivo. Vejam, e o noivo é a palavra. No princípio era o verbo. O verbo estava com Deus. E o verbo era Deus. E o verbo se fez carne e habitou entre nós. E a igreja e a noiva e a palavra estão se tornando um. De tal modo que a própria palavra, ela mesma, está praticando as obras do noivo. Amém. Estão vendo? Uma união. Não mais una-se à igreja. Nada mais disso. Mas fugir de tudo e estar ligado a Jesus Cristo. Estão vendo? É o tempo de união. Deus unindo sua noiva, trazendo-a de volta. Exatamente. Unindo as palavras da sua promessa. Segunda Tessalonicenses capítulo 2 diz, este capítulo 5 diz, os santos que dormem no pó da terra despertarão, e então nos uniremos com eles, os vivos, com os que estão mortos, se unirão antes mesmo de chegarmos lá em cima, porque a noiva estará completa quando chegar lá, os que estão vivos, que estão se unindo com a palavra. E aqueles que se foram já o fizeram, e tudo se une. Faz uma grande união, da união antes de subirem para lá. Amém! O comunismo tem que se levantar, essas outras coisas têm que se levantar. E a igreja tem que se unir no além. Quando aqueles e as nações lá para o Concílio Mundial de Igrejas. E a noiva tem que se unir sob a palavra de Deus. Para fazer isso, Deus enviou o sinal celestial e coisas tais que provam para a igreja, assim como ele enviou para a nação. Amém. Deus, tempo de união. Sim, Senhor. Ah, que coisa. Agora lembrem-se agora, há uma união da palavra, unindo de novo, trazendo de volta a fé que uma vez foi dada aos santos. Trazendo de volta, que isso só poderia acontecer neste dia. O único tempo em que pode acontecer é agora. Nunca foi atacado em qualquer outro ponto. Eles se desviaram em farras denominacionais. Mas agora não é parte de nenhuma farra denominacional, porque é tempo da união de homens e mulheres
de todas as raças, de todas as cores, de todos os credos, tudo sobre Cristo, pelo batismo do Espírito Santo e de volta à palavra. Tempo de união para a igreja. Oh, que coisa! Unindo toda a palavra que foi espalhada por toda parte por estas organizações. Desde Niceia, Roma, quando organizaram a primeira igreja e organizaram Lutero, organizaram Wesley, organizaram todas as demais igrejas. E fazendo isso, eles tiveram que adotar um credo. E então, quando Deus enviou outra coisa, eles não puderam recebê-lo. Portanto, não foi possível até agora. E Deus prometeu que nos últimos dias a fé dos pais seria restaurada para a noiva, que seria assim. E não poderia ser em nenhum outro tempo, mas neste tempo. Olhem que sinal do céu, como uma coluna de fogo pairando entre nós, e com sinais e maravilhas do Senhor Jesus Cristo. E enquanto Ele nos fala, nunca falha em estar perfeitamente no alvo. Amém. Então vemos onde nos encontramos. Tempo de união. Vemos as nações se unindo. Vemos o mundo se unindo. Vemos o comunismo se unindo. Vemos as igrejas se unindo. E vemos Deus se unindo com sua noiva. Até que Ele e a igreja sejam a mesma coisa. Aleluia! Como a pirâmide lá, certo? Unindo-se, Deus se unindo. Por quê? Nunca antes, desde a era inicial da igreja, a coluna de fogo esteve entre o povo. Nunca antes, desde a era inicial da igreja, eles viram as

Corações, ele ligou isso de volta à palavra de Deus para trazer seu Espírito Santo. Jesus disse: se vós estiverdes em mim e a minha palavra estiver em vós, então pedi tudo o que quiserdes e vos será feito, unindo a noiva de volta com a palavra que é Deus. A igreja e a palavra, não a igreja e o credo, a igreja e a palavra. A noiva e a palavra unidas. Oh, que coisa! Que restaurar o quê? A fé dos pais pentecostais originais. Vejam, que havia sido espalhada pelo grupo de Lutero, não pelo próprio Lutero, não Lutero, não Wesley, não aqueles grandes fundadores. Mas depois da partida deles, houve uma igreja que se levantou. E eles, o que eles fizeram com isso, então, fizeram uma organização a partir disso. Eles aceitaram credos e assim por diante, e foram embora. E olhem para eles hoje. Agora, eles entraram para aquele Concílio Mundial de Igrejas. Agora vejam, mas nos últimos dias, vejam, vemos coisas acontecendo agora que nunca aconteceram antes. Vejam, é o sinal de Deus e toda essa união é o sinal do tempo. Agora, queremos ver isso com atenção e ter certeza que entendemos. Deixando, eles deixam a verdadeira palavra por denominações para aceitarem credo e opiniões de diversos homens em vez de tomar a palavra. Apocalipse 10 disse: a mensagem do sétimo anjo. Agora lembrem-se, isso é justamente nas sete trombetas. E há sete anjos que tocam sete trombetas. É no que vamos entrar a seguir. Mas lembrem-se de onde, muito especificamente, disse do anjo. Não a trombeta do sétimo anjo, mas a mensagem do sétimo anjo. Vejam, não o anjo da trombeta, o anjo da mensagem. Vejam, o anjo só tocou a trombeta, aquele sétimo anjo, o anjo da trombeta. Mas isto diz nos dias da mensagem do sétimo anjo. Vejam, quando sua mensagem se cumprir. Vejam, essa é a mensagem da era da igreja. Neste tempo, então, ele iria a mensagem, não a trombeta. E o mistério de Deus, que está escrito na palavra, se cumpriria. Agora vejam em que dia estamos vivendo. Vejam aqueles selos, como isso atraiu aquela palavra de Deus espalhada. O que Lutero e todos os demais, que aqueles grandes reformadores que surgiram, voltou e mostrou isso na Bíblia, onde eles estariam. Cada homem exatamente em seu lugar, o que ele faria e o que aconteceria com a igreja, o que ele faria e o que aconteceria com a igreja. Todas essas coisas que ele omitiu. E então, no último dia, quando não sabíamos nada sobre isso, nos predisse sobre certa coisa acontecendo. E até mesmo jornais e coisas tais captaram isso. E desce direto e o revela e liga os mistérios entre si. Amém! Irmão, isso é sublime para mim. Isso, para mim, alinha a palavra. Amém! Não me importa o que, me importa sim o que as pessoas dizem, pensam, isso mesmo, mas para mim é a verdade. Como os magos vindo da Babilônia, eles clamaram: onde está aquele nascido rei dos judeus? Ele está na terra agora mesmo, nós temos que encontrá-lo. Isso mesmo, e creio que ele está tão perto de voltar que posso dizer: aí vem o esposo. Ouço o clamor da meia-noite. Amém! Estamos exatamente no tempo do fim. Oh, que coisa! A hora em que estamos vivendo. Notem, estão vendo? Que dia! Em que tempo estamos vivendo? Este grande mistério de Deus se cumprindo, apresentando a Deidade, mostrando o que é, como esses pequenos ismos se desviaram e o tornaram isso, e alguém o tornou isso, e alguém o tornou aquilo. Mas o anjo do Senhor desceu e expôs todos os ismos deles, e tomou aquela verdade a respeito e a apresentou, e aí está, tão perfeito como pode ser. Não se poderia ir de nenhuma outra maneira. Aí está, isso é o que ele é.
Vejam, semente da serpente, todas essas diversas coisas que têm sido

tão misteriosas entre as pessoas. Estão vendo? Que é isso? Ele teve... Este é o sinal para quê? Unir! O que ele disse em Malaquias 4, restauraria. Restauraria de volta a fé pentecostal original, de volta ao povo com a mesma mensagem pentecostal. O mesmo sinal pentecostal, a mesma evidência pentecostal. O mesmo Deus, o mesmo poder, o mesmo ensino, tudo exato como a vindicação da mesma coluna de fogo que derrubou Saulo a caminho de Damasco, que está entre nós hoje, fazendo as mesmas coisas que ele fez naquele dia, unindo. Vemos as nações se unindo, vemos o mundo se unindo, vemos as igrejas se unindo, vemos a noiva se unindo, unindo-se com a palavra. Porque a palavra é Deus. E como a palavra, como o noivo sendo a palavra e a noiva sendo a ouvinte da palavra, eles se juntam em uma união. Eles se unem como um casamento. Vejam, eles estão se aprontando para um casamento e eles se tornam um. A palavra torna-se você, você se torna a palavra. Jesus disse, naquele dia conhecereis isso. Tudo o que o Pai é, eu sou, e tudo o que eu sou, vós sois, e tudo o que vós sois, eu sou. Naquele dia conhecereis que estou no Pai, o Pai em mim, eu em vós e vós em mim. Está vendo? Naquele dia. Que dia? Este dia. Encontramos os grandes mistérios escondidos de Deus sendo revelados. Oh, como gosto disso. Oh, observem como a ciência e a palavra não podiam estar de acordo como fazem hoje. Não podiam fazer isso antes. É só agora que puderam fazer isso. Notem que ele disse sinais celestiais, a ciência e sinais nacionais. Agora, eles têm grandes sinais no céu hoje. Tem astronautas e tudo mais. Mas o que esses astronautas fazem para o mundo? Sinal? Trazem-lhes medo. Eles não sabem em que tempo poderiam mandar para cima algo assim e simplesmente deixar cair essas bombas e não existiríamos mais. Estão vendo? Agora, esses são os sinais que eles têm. Coisas espantosas no céu. Estão vendo? Eles os têm. Mísseis atômicos e tudo mais. Todos os tipos de sinais. Vocês viram que assinaram este tratado outro dia de que não iriam mais explodir bombas ao ar livre, mas agora irão debaixo d'água e no subsolo, testando-as da mesma maneira. Estão vendo? Eles assinam um tratado. Não faremos isso se vocês disserem que não o farão. Mas voltaremos para casa e faremos dessa maneira, enquanto sabemos que vocês estão fazendo da mesma maneira aí. Estão vendo? Não há simplesmente nada. É só, não há confiança alguma entre eles. Não há absolutamente nada. Pode-se, estão vendo? E todos estão com medo do outro. Esse é um sinal assustador. A ciência e o homem e as nações produziram um sinal assustador nos céus. É isso mesmo. Agora, temendo um ao outro, e houve um sinal celestial dado ao... Vejam agora, eles também têm um sinal no céu, um sinal assustador. Um homem como astronauta pode ter um míssil atômico e poderia deixar cair e destruir a nação inteira. Lançá-lo como astronauta e ficar lá, não há nada que os impeça de fazê-lo. Eles podem, com toda a certeza, fazer isso. Eles, a qualquer momento que quiserem, eles podem fazê-la virar pó se quiserem, mas dentro de 15 minutos. E o que um pode fazer, o outro também, da mesma forma. Então, vê-se que eles têm um sinal, mas esse tipo de sinal os deixa assustados. Eles estão se unindo, juntando seus poderes. O mundo livre, eles estão juntando o seu poder. O comunismo, juntando seu poder com a Rússia. Todos, mas cada um tem medo do outro. Vejam, é um sinal assustador, isso mesmo. São sinais nacionais e coisas tais. Mas a igreja recebeu um sinal celestial,
um astronauta. Amém. Jesus Cristo, na forma de uma coluna de fogo, em que ele estava no Antigo Testamento, em que ele estava quando se encontrou com Saulo lá a caminho de Damasco. O mesmo Jesus aqui hoje. E o que isto faz? Traz medo? Traz amor, uma união de uns com os outros. Amém. Um sentimento uns pelos outros. Traz o amor de Deus, unindo-nos, e nos traz o corpo de Cristo em unidade como noiva. Isso é o que está fazendo agora. Essa grande união que Deus, eles estão se unindo. Um grupo aqui para lutar contra o outro. Um grupo aqui para lutar contra o outro. Aqui se encontra a igreja entre eles. Observem o que acontece. Ela se unirá com eles. É exatamente certo. Mas agora verificamos que traz medo e frustrações. Mas a igreja, a noiva, está unida por um só Deus, sob um só Espírito, o Espírito de Deus, em uma santa união de Deus, para ser uma noiva santa para Deus. Isso mesmo, todos juntos, unidade do corpo. O corpo esperando como uma noiva, como é a noiva, como nos chamamos a noiva. Para o tempo de união da noiva, a igreja está de tal modo se juntando. Deveria criar um amor entre nós que mal pudéssemos ficar longe uns dos outros. Isso mesmo. Quando você não se tende a implorar que as pessoas orem, não se tende a implorar que adorem a Deus, não se tem que implorar que façam o que é certo. Elas estão tão apaixonadas por ele que não há mais nada. O que acham de uma mocinha? Uma mocinha bem bonita que vai se casar com um bonito jovem por quem ela está tão loucamente apaixonada. Isso significa mais para ela do que sua própria vida. E ela sabe que muito em breve vão se casar. À medida que o dia do casamento se aproxima, a mocinha, eu lhes digo, ela está toda empenhada, estão vendo? Ela está aprontando tudo. Ela se entrega completamente a ele. Isso mesmo. Tudo o que o agrada é exatamente o que ela quer fazer. Bem, essa devia ser a maneira da igreja hoje, que a nossa vida deveria estar tão escondida em Deus, através de Cristo, selada ali pelo Espírito Santo. O que tenho lhes ensinado aqui está falando a vocês sobre esses sinais e diversas coisas acontecendo. Não tenho tempo para fazê-lo agora. Farei em outra mensagem, querendo o Senhor. Mas há uma pequena coisa que ainda falta na igreja. E queremos isso, chegar a isso. E estou bem próximo disso agora. Estão vendo? Queremos chegar a isso, se tem de se fazer isso. Se não o fizer, é só isso tem de se fazer. Pois olhem, o tempo de união está próximo, pois Deus está juntando a igreja para haver um arrebatamento para ir às bodas, para a grande união, quando Deus e o homem se unirão para a eternidade, quando as criaturas do tempo se unirem ao eterno. Foi feito uma vez na forma do Filho do Homem na Terra, e ele teve que dar a sua vida para produzir um poder, para unir outros homens com este mesmo poder para a noiva de Jesus Cristo. E agora a igreja está se unindo ao corpo de Cristo. Ela se libertou, livrou-se de cada pequeno grilhão, aprontando-se, juntando-se, união entre eles. Oh, um amor e alegria, e o Espírito Santo movendo-se entre eles. Oh, que coisa, que tempo! Quando vemos os patos se aprontando, vemos os gansos se aprontando, vemos a besta, as abelhas se aprontando, vemos as nuvens se aprontando para a chuva, vemos tudo como se unem para o grande impulso. Vemos a Liga das Nações juntas, unindo-se no comunismo. Nós as vemos unindo-se aqui no mundo ocidental. Vemos a igreja unindo-se, todos esses outros. Então, é absolutamente impossível. Em nenhum outro tempo poderia ser assim. Não poderia ter sido assim 20 anos atrás. Não poderia ter sido assim. Não poderia ter sido assim 10 anos atrás. Tem que ser agora. Vejam, porque esses ismos e coisas tais não tinham chegado a esse ponto. Agora despertem, sacudam-se bem rápido e olhem aqui onde estamos. Onde estamos?
como aqueles magos, estamos bem em linha com a sua palavra. E a luz do Senhor está brilhando em nosso caminho. Glória a Deus nas alturas e glória a Deus que nos deu Jesus Cristo, a quem amamos e nos trouxe a este lugar. E como nós somos seu povo, comprados como preço do seu sangue. Oh, que coisa! Quando o tempo de união vem, estamos olhando, enquanto nos unimos uns com os outros nos laços do seu espírito. Nós, pode ser o seu espírito? Claro que é o seu espírito. Porque é a sua palavra, e ele é, esse é o espírito da palavra. E quando esse espírito da promessa vem sobre você e vindica e se mostra exatamente aqui, é o mesmo espírito. Foi o que esteve com Moisés no deserto, foi o que esteve sobre Jesus Cristo, foi o que se encontrou com Saulo a caminho de Damasco. Ele é o mesmo ontem, hoje e eternamente, e ele faz o mesmo. E vemos as nações juntas, vemos os cabeças da igreja juntos, vemos o comunismo junto, vemos os ismos se unindo, vemos todas essas coisas. E agora vemos a noiva se unindo com a palavra. Oh, que coisa! É tempo dos santos se levantarem para se unirem com os que vivem, para irem e se unirem com Jesus Cristo pela eternidade. Que Deus nos ajude a cada um a nos unirmos com Cristo esta noite. Entregaremos tudo o que somos, tudo o que temos, toda a nossa alma, corpo e mente a Jesus Cristo, e esperaremos pelo tempo dessa união, quando a trombeta de Deus soar e já não houver tempo, e amanhã irromper eterna, radiante e linda. Quando os mortos em Cristo ressuscitarem e se reunirem na outra margem além, com a noiva que está viva, para serem arrebatados juntamente. Olhem para a união, Deus unindo a igreja com a sua palavra, a palavra com a igreja, de modo que ambos se tornem o mesmo. Digam isso e acontecerá, façam isso e acontecerá. É isso, sou eu perante vocês, sou eu provando isto, sou eu com vocês. Muito bem, verificamos que agora chega o tempo em que a trombeta soa e aqueles santos que adormeceram lá no passado, eles não podem ser aperfeiçoados sem nós. Eles dependem de nós. Hebreus 11, e quando se juntam, eles se unem com os vivos. A igreja unindo-se com a palavra, então a igreja é a palavra se unindo, tornando-se um, os santos mortos com os santos vivos se unindo para serem um, e todos indo juntos para se unirem com Cristo além, para a ceia das bodas do Cordeiro. É tempo de união, e os sinais estão voando em todo lugar. Os sinais estão nas nações, os sinais estão no comunismo, os sinais no mundo ocidental, os sinais no concílio das igrejas. E o sinal está aqui esta noite, sob o auspício do Espírito Santo e a palavra de Deus confirmando e tornando-o verdade. Amém. Tempo de união. O sinal do tempo de união. Inclinemos a cabeça. Senhor Jesus, enquanto meu pobre coração salta de alegria, quando vejo as possibilidades de mim, um homem de meia idade, no entanto, as possibilidades de eu te ver voltar nesta geração, estar vivo e ficar aqui, e ver quando aquela trombeta soar, quem está sujo, suja-se ainda, quem é justo, faz justiça ainda, quem é santificado ainda. Ó Senhor Deus, e pensar em nós de pé, no momento não abrir e fechar de olhos, quando o mundo não saberá o que está acontecendo. Mas, de repente, você verá aparecer diante de você seus entes queridos que já partiram. Vieram unir-se novamente com você. E seremos transformados no momento, num abrir e fechar de olhos, e seremos arrebatados juntamente a encontrar nosso Senhor nos ares. E então nos unirmos com Ele para estar lá para sempre e nunca ter que estar fora da sua presença novamente. Que grande coisa é hoje, Senhor, saber que agora estamos unidos com um só Espírito. Um Espírito, o Espírito Santo, tem a palavra em seu domínio. Vem em nós.
E que grande coisa é, que privilégio se soltar de todo o mundo para nos unirmos com Jesus Cristo. E pensar que algum dia, em uma forma física, com um corpo como o seu próprio corpo glorioso, vamos nos sentar à mesa na ceia das bodas e lá sermos unidos e desposados em casamento com Ele, para viver como noiva e noivo por todos os tempos que hão de vir, através de uma eternidade incessante. Senhor Deus, que este não seja apenas um pensamento mítico para as pessoas, mas que se torne uma realidade tal que tamanha fome e sede se estabeleçam nas pessoas, de modo que elas, lendo seus jornais, olhando sobre, ouvindo o rádio e os noticiários, e vendo que é tempo de união. Os sinais estão piscando. Senhor Deus, como falamos sobre as mulheres, o que elas fariam nos últimos dias, o que a igreja faria nos últimos dias e o que seriam as eras da igreja, o que seriam os selos, todas essas outras coisas. E vemos como aconteceu nos dias de Noé, vemos como aconteceu nos dias de Sodoma e Ló, quando o anjo de Deus se deu a conhecer em carne humana, que comeu a carne de vaca e bebendo o leite da vaca, e comeu pão, e ficou ali e pôde dizer o que estava acontecendo atrás dele. E Jesus disse que a mesma coisa acontecerá na vinda do Filho do Homem. Senhor Deus, nós vimos a pirâmide, como a construímos ali, e vimos como acrescentamos essas coisas a ela. E verificamos que estamos no tempo do fim, esperando pela principal pedra de esquina. Glória a Deus, rogamos, Pai, que Tu despertes as pessoas rapidamente agora e nos junte com amor piedoso e respeito por Jesus Cristo e uns pelos outros. Se houver alguns aqui esta noite que não têm essa esperança, descansando dentro de si, querem levantar vocês a mão a Deus e dizer, Senhor Deus, une-me contigo, une-me contigo. Deus o abençoe, irmão. Deus abençoe você e você, você, sim. Une-me contigo, Senhor. Sim, oh, que coisa. Nações estão ruindo, Israel está despertando. Olhe para Israel lá, unido. Israel, vindo de todo o mundo. Chegou para unir-se. Unirem-se e agora são uma nação. Eles são uma nação unida, com sua própria bandeira, próprio dinheiro, próprio exército, tudo. Se era para algum dia serem, são agora. Israel unido, Roma está unida, a igreja está unida e a noiva está se unindo. Amém. E a vinda daquela grande união. Que é isso? Está tudo se aproximando daquele sinal, aquele sinal principal com letra maiúscula. Jesus é sua noiva, unindo-se como um. Deus Pai, concede essas bênçãos que peço para essas pessoas e que possamos ser unidos a Ti em coração e espírito enquanto elas levantam as mãos desejando isso. Senhor Deus, limpa-nos e faze-nos Teus. Concede, Senhor. Isso é tudo o que sabemos e podemos fazer, é pedir. E então tu disseste que se pedíssemos e crêssemos, nós receberíamos. Estou esperando por isso, Senhor. Eu te agradeço em nome de Jesus Cristo. Amém. Eu o amo. Eu o amo. Porque Ele primeiro me amou. E comprou-me a salvação no madeiro do Calvário. Amém. Ó, que coisa. Aí vem o esposo. Ouço o clamor da meia-noite. Subiremos com um clamor se todos ficarmos firmes. E nos encontraremos com Ele no céu. Vigie e ore, meu irmão, para que alguém não tome a sua coroa, pois os mornos e os desviados não usarão vestido de noiva. Isso mesmo, aprontemo-nos para esse clamor da meia-noite. Virá a hora quando você nem imagina. Haverá um clamor,
não no meio do mundo incrédulo. Será segredo. Mas os crentes que estão esperando por isso. Está vendo as estrelas se alinhando? Está vendo o que isto produziu? Exatamente como fez da primeira vez. Veja, aqui estamos. Os sinais estão vindo. Vemos os sinais aparecendo da sua abençoada vinda. Eis as folhas de figueira agora ficando verdes. O evangelho do reino foi a todas as nações. E estamos perto, pode-se ver o fim. Então, com alegria, anunciaremos a mensagem de sua bendita aparição. Está certo? Oh, anuncie a mensagem de sua abençoada aparição. Isso é o que temos que fazer. Diga a todos, apronte-se para encontrar com Deus. Amém. Eu o amo. Oh, como o amo. Agora ponhamos-nos de pé agora, enquanto cumprimentamos uns aos outros. Estenda a mão e aperte a mão de alguém e diga, até nos encontrarmos. Apertem a mão agora. Até nos encontrarmos. Até nos encontrarmos aos pés de Jesus. Até nos... Lembre-se, você pode receber um chamado. Nosso próximo encontro pode ser aos pés dele. Oh, que Deus esteja com vocês. Até nos encontrarmos novamente. Agora, imagine só. Antes de nos encontrarmos novamente. Antes de nos encontrarmos domingo de manhã ou... quarta-feira à noite, pode ser que, de repente, alguém desapareceu. Este desapareceu e eles se foram. Oh, pensar que seu marido desapareceu ou que sua esposa desapareceu. E a esposa do João desapareceu. E aqui as crianças desapareceram. Tudo aconteceu. O que aconteceu? Então você foi deixado para trás. Oh, que choro e lamento quando os perdidos souberem do seu destino. Eles clamaram aos rochedos e aos montes, como Israel voltando para a cidade, para o templo. Eles oraram, mas suas orações foram tardias demais. Eles rejeitaram a mensagem. Oh, irmão, nunca faça isso. Independente do que você faça, porte-se corajosamente pela causa. Sim, Senhor. Agora, até nos encontrarmos, faremos isso. Leva tu contigo o nome de Jesus. Como escudo contra toda ansiedade. Quando as tentações vierem ao teu redor, o que você faz? Sussurra esse santo nome em oração. Nome precioso. Oh, quão doce! Esperança da terra e alegria do céu. Nome precioso. Oh, quão doce! Esperança da terra e alegria do céu. Inclinemos a cabeça agora enquanto sussurramos. Ao nome de Jesus... se inclinando, caindo prostrado a seus pés, Rei dos Reis no céu, coroá-lo, quando a jornada completarmos, acontecerá algum dia. Ó nome precioso, nome precioso, ó quão doce! Até nos encontrarmos novamente, Deus esteja com vocês. Esperança da terra e alegria do céu. Nome precioso. Oh, quão doce. Quão doce. Esperança da terra e alegria do céu.

Vamos ler os Salmos 86, onde o profeta usou estas escrituras para trazer esta tremenda mensagem do 1 ao 11. Ah, meu Deus, o coração fica pequeno, viu? Ouvir essas verdades na íntegra. E agora nós podemos banquetear, meditar, né? O que ouvimos. Davi implora ardentemente o socorro de Deus. Inclina, Senhor, os teus ouvidos e ouve-me, porque estou necessitado e aflito. Guarda minha alma, pois sou santo. Ó Deus meu, salva o teu servo, que em ti confia. Tem misericórdia de mim, ó Senhor, pois a ti clamo todo dia. Alegra a alma do teu servo, pois a ti, Senhor, levanta minha alma. Pois tu, Senhor, és bom e pronto a perdoar, e abundante em benignidade para todos os que te invocam. Dá ouvidos, Senhor, à minha oração e atende à voz das minhas súplicas. No dia da minha angústia, clamo a ti, porquanto me respondes. Entre os deuses não há semelhante a ti, Senhor, nem há obras como as tuas. Todas as nações que fizestes virão e se prostrarão perante a tua face, Senhor, e glorificarão o teu nome, porque tu és grande e fazes maravilhas, só tu és Deus. Ensina-me, Senhor, o teu caminho, e andarei na tua verdade. Una o meu coração ao temor do teu nome. Agora, no Santo Evangelho, segundo São Mateus, capítulo 16, do 1 ao 3, para nos lembrar que o profeta leu. E chegando-se os fariseus e os saduceus para o tentarem, pediram-lhe que lhes mostrasse algum sinal do céu. Mas ele respondendo, disse-lhes: quando é chegado a tarde, dizeis: haverá bom tempo, porque o céu está rubro, e pela manhã hoje haverá tempestade, porque o céu está de um vermelho sombrio. Hipócritas, sabeis discernir a face do céu e não discernis os sinais dos tempos? Senhor Jesus, é tempo de união, é tempo de unir, Senhor. Tudo está se unindo. A noiva também está se unindo com o noivo, que a palavra é a mensagem do dia. E queremos estar mais e mais

que a palavra é a mensagem do dia e queremos estar mais e mais unidos e descansados no teu poder. Tudo que ouvimos, ó Pai, não deixa nada passar por alto e ajude-nos a meditar nesses pontos que fica mais marcante, mais fixado em nós, para a glória do santo nome do Senhor Jesus, com remissão dos nossos pecados. Amém.

Amém. Deus abençoe, irmã. Em nome do Senhor Jesus Cristo, direi ao mundo que eu creio na mensagem do dia. É tanta coisa, mas tudo está se unindo. Conselho ecumênico das igrejas, tudo está se unindo. Os animais se unindo. Tudo está se unindo, mas a noiva também está se unindo com essa cabeça, com o noivo. Você fica tão assim descansado depois de ouvir o alimento do dia, da hora, que Deus deixou armazenado, né? Agora é só nós banquetear e meditar. Vamos aí no parágrafo 94. O comunismo tem que se levantar. Essas outras coisas têm que se levantar. E a igreja tem que se unir no além. Quando aqueles e as nações lá para o Concílio Mundial de Igrejas, e a noiva tem que se unir sob a palavra de Deus. Para fazer isso, Deus enviou o sinal celestial e coisas tais que prova para a igreja, assim como ele enviou para a nação. Amém. Estamos unidos sobre a palavra? O que Deus enviou? O sinal e a coluna de fogo. Oh, meu Deus, obrigado, Jesus. Vamos dizer obrigado, Jesus. Esse é o plano de Deus. Todos nós estar unidos desse jeito. Deus, tempo de união, sim, Senhor. Oh, que coisa. Agora lembre-se agora, há uma união da palavra, unindo de novo, trazendo de volta a fé que uma vez foi dada aos santos, trazendo de volta. Então, para nós unir, o que Deus fez? Trouxe a palavra e o sinal, o pilar de fogo, para nós unir. A fé que uma vez foi dada aos santos, trazendo de volta, que isso só poderia acontecer neste dia, o único tempo em que pode acontecer é agora, nunca foi atacado em qualquer outro ponto, eles se desviaram em farras denominacionais, mas agora não é parte de nenhuma farra denominacional. Não é fazer uma farra denominacional, porque é tempo da união de homens e mulheres de todas as raças, de todas as cores, de todos os credos, tudo sobre Cristo pelo batismo do Espírito Santo e de volta à palavra. A evidência do batismo do Espírito Santo é que você crê fielmente na mensagem do dia, que é a palavra do Senhor. Tempo de união para a igreja. Oh, que coisa! Unindo toda a palavra que foi espalhada por toda a parte por estas organizações, desde Nicéia, Roma, quando organizaram a primeira igreja e organizaram Lutero, organizaram Wesley, organizaram todas as demais igrejas, e fazendo isso, eles tiveram que adotar um credo
E então, quando Deus enviou outra coisa, eles não puderam recebê-lo. Portanto, não foi possível até agora. E Deus prometeu que nos últimos dias a fé dos pais seria restaurada para a noiva. Que seria assim e não poderia ser em nenhum outro tempo, mas este tempo. Olhe um sinal do céu, como uma coluna de fogo pairando entre nós. Nós temos não só na fotografia, mas isso que nós acabamos de ouvir é o pilar de fogo nos falando. Coloca tudo em ordem. Cada um em ordem. A coluna de fogo colocava todos em ordem no deserto. E coloca todos nós em ordem hoje também. Louvado seja o nome de Jesus Cristo. Você não quer pastor? Você não quer problema? Toda igreja tem problema. Mas você quer ter um problema que a coluna de fogo resolve? Coloque essas fitas e vai banquetear. Ela coloca tudo no lugar. Abençoa o povo. É isso que Deus quer para os seus filhos, que deixou armazenado para nós estar desfrutando. Olha que bênção. Que manhã abençoada, gente. Ouvindo a mensagem agora, aí todo mundo agarrado na palavra, que bênção, que bênção. Poderia ter uma bênção maior do que essa? Não existe. Olhe que sinal do céu, como uma coluna de fogo pairando entre nós, e com sinais e maravilhas do céu, do Senhor Jesus Cristo, enquanto Ele nos fala, nunca fale em estar perfeitamente no alvo. Amém. Então vemos onde nos encontramos. Tempo de união. Ele tem falado a sua mensagem. Ele está falando. Obrigado, Jesus. Vemos as nações se unindo, vemos o mundo se unindo, vemos o comunismo se unindo, vemos a igreja se unindo e vemos Deus se unindo com a sua noiva, até que Ele e a igreja sejam a mesma coisa. Aleluia! Como a pirâmide lá, até que, certo? Unindo-se, Deus se unindo, por quê? Nunca antes, desde a era inicial da igreja, a coluna de fogo esteve entre o povo. Nunca esteve. E agora, na última era, a coluna de fogo vem para nós. Vem para nós. A mensagem é a coluna de fogo. O que estamos ouvindo, acabamos de ouvir, foi a coluna de fogo. Isso aqui é a coluna de fogo. Ali é a coluna de fogo no original. Aqui é passado para o papel. Nunca antes, desde a era inicial da igreja, eles viram as coisas que estamos vendo hoje. E isso só se tornou possível quando Deus enviou os sete selos e nos deu um sinal por meio disso, e enviou sete anjos céu abaixo e veio trazer de volta aquela palavra espalhada naquelas denominações e ligou isso de volta à palavra de Deus
para trazer o seu Espírito Santo. Oh, Deus, irmãos, vocês que têm acabado de ouvir, estão ouvindo, vocês devem ser felizes, alegres, agradecidos. Oh, Deus, por estar envolvido nisso. Você notou como a sua vida muda? Como a sua vida mudou? A palavra muda as nossas vidas. Jesus disse: se vós estiverdes em mim e minhas palavras estiverdes em vós, então pedi tudo o que quiserdes e vos será feito, unindo a noiva de volta com a palavra, que é Deus. Unindo a noiva de volta com a palavra, a mensagem é o quê? Deus. A igreja e a palavra, não a igreja e o credo, não a igreja e o credo, a igreja e a palavra. Podemos dizer, essa igreja está unida com a palavra, não o credo. Um credo é um tipo de crer. Eu posso ter o meu credo. Eu posso ter o meu credo. E todos seguir o meu credo. Eu creio assim. Mas aqui nós não temos nenhum credo. Nós temos Cristo. Nós temos a palavra. E só banqueteamos depois. Está feliz? Que é Deus, a igreja e a palavra. Não pode ter nenhum credo. Não depende de mim, não depende de ninguém. É Deus e a igreja. Não pode ter nada entre Deus e a igreja. Nada meu, nada de ninguém. É Deus e a igreja. É a mensagem à igreja. Não é a igreja e o credo. A igreja e a palavra. A noiva e a palavra unidas. Oh, que coisa. Que restaurar o quê? A fé dos pais pentecostais originais. Vejam que havia sido espalhada pelo grupo de Lutero. Não pelo próprio Lutero, não Wesley, não aqueles grandes fundadores, mas depois da partida deles, houve uma igreja que se levantou, e eles, o que eles fizeram com isso então? Fizeram uma organização a partir disso. Eles aceitaram credos e assim por diante. E logo começa uma coisinha ali, outra coisinha, e foram embora. E olhe para eles hoje, agora, eles entraram para aquele concílio mundial de igrejas. Agora veja, mas nos últimos dias vejam, vemos coisas acontecendo agora que nunca aconteceram antes. Veja, é o sinal de Deus e toda essa união é o sinal do tempo. Agora, queremos ver isso com atenção e ter certeza que entendemos, deixando, eles deixam a verdadeira palavra por determinações, para aceitarem credos e opiniões de diversos homens, em vez de tomar a palavra, a opinião de um, a opinião do outro. Nós só temos aqui uma opinião, é Jesus Cristo, que é a mensagem do dia. Apocalipse 10 disse, a mensagem do sétimo anjo. Agora lembre-se, isso é justamente nas sete trombetas. E há sete anjos que tocam sete trombetas.
é no que vamos entrar a seguir, mas lembre-se de onde muitos, especialmente, disse do anjo, não a trombeta do sétimo anjo, mas a mensagem do sétimo anjo. Acabamos de ouvir um anjo pregar. Está lá no Apocalipse 10, 7. Mas nos dias da voz, que é a mensagem do sétimo anjo, acabamos de ouvir. Glória a Jesus por isso. Eu queria ver o anjo, acabou de ouvir, da Bíblia, da Apocalipse 10, 7. Veja, não é o anjo da trombeta, o anjo da mensagem. Veja, o anjo só tocou a trombeta, aquele sétimo anjo, o anjo da trombeta, mas isto diz, diz, nos dias da mensagem do sétimo anjo. Acabamos de ouvir uma pregação do sétimo anjo. Estamos aqui concluindo, louvando, banqueteando nela e vai fixando na nossa alma. Você nunca vai esquecer o tempo de união e o sinal. Mas isto diz, nos dias da mensagem do sétimo anjo,

Novo Testamento é os selos. Agora vejam em que dia estamos vivendo. Vejam aqueles selos, como isso atraiu aquela palavra de Deus espalhada, o que Lutero e todos os demais, que aqueles grandes reformadores que surgiram, voltou e mostrou isso na Bíblia, onde eles estariam, cada homem exatamente em seu lugar, o que ele faria e o que aconteceria com a igreja, o que ele faria e o que aconteceria com a igreja, todas essas coisas que ele omitiu. E então, no último dia, quando não sabíamos nada sobre isso, nos predisse sobre certa coisa acontecendo, e até mesmo os jornais e coisas tais captaram isso, e desce direto e o revela, e liga os mistérios entre si. Amém, irmão, isso é sublime para mim. Isso para mim, ali a palavra, amém. É sublime para você também? É sublime para a noiva de Jesus? Isso é sublime para nós. Não me importa o que, ou me importa sim o que as pessoas dizem, pensam, isso mesmo, mas para mim é a verdade. Agora, como os magos vindo de Babilônia, eles clamaram: onde está aquele nascido rei dos judeus? Ele está na terra agora mesmo. Nós temos que encontrá-lo, isso mesmo. E creio que ele está tão perto de voltar que posso dizer: aí vem o esposo. Ouço o clamor da meia-noite. Amém. Estamos exatamente no tempo do fim. Oh, que coisa! A hora em que estamos vivendo, notem, estão vendo? Ao clamor, ouço o clamor da meia-noite. Aí vem ele. Oh, Deus, a noiva está se aprontando, enchendo do azeite para encontrar. Nós estamos encontrando com ele aqui, e ele está nos levando para encontrar com ele nos ares. Não teria ninguém melhor para preparar a sua noiva a não ser ele próprio. Nós, como humanos, não damos conta nem de dar fé para uma pessoa ser curada. Mas quando Deus vem, que é o autor da fé, ele injeta isso em você, ele abre o seu entendimento, ele mostra, porque ele vai nos arrebatar. E ele coloca fé em nós agora, para sermos curados, abençoados, e breve serão arrebatados. Que dia, em que tempo estamos vivendo, este grande mistério de Deus se cumprindo, apresentando a Deidade, mostrando o que é, como esses pequenos ismos e se desviaram e o tornaram isto, e alguém o tornou isso, e alguém o tornou aquilo, tudo desviando a mensagem. Mas coloca essas fitas e banqueteia nela, vê se tem lugar para ismo. Eu, é assim, o outro é assim. Não, é o que o cabeça diz. Um dizia para cá, outro dizia para ali.

0: Mas o anjo do Senhor desceu e expôs todos os ismos deles e tomou-os aquela verdade a respeito e apresentou: aí está, tão perfeito como pode ser, não se poderia ir de nenhuma outra maneira, aí está, isso é o que ele é. Vejam, semente da serpente, todas essas diversas coisas que têm sido tão misteriosa entre as pessoas, estão vendo que é isso? Ele teve em seu sinal para que? Unir. O que ele disse em Malaquias 4? Restauraria de volta a fé pentecostal original, de volta ao povo com a mesma mensagem pentecostal, o mesmo sinal pentecostal, a mesma evidência pentecostal, o mesmo Deus, o mesmo poder. O que ele faria? A mesma coisa, o mesmo poder, o mesmo ensino, tudo exato com a vindicação da mesma coluna de fogo que derrubou Saulo a caminho de Damasco, que está entre nós hoje. Oh, Jesus, obrigado, Senhor. Você quer dizer obrigado, Jesus, pela coluna de fogo? Oh, Deus, fazendo as mesmas coisas que ele fez naquele dia, unindo a mensagem nos dias da mensagem do sétimo anjo. Esse é o dia, é para a última era. A mensagem, ela tem o mesmo valor até o dia que nós fomos embora dessa terra. É Apocalipse 10. Vemos as nações se unindo. Por isso, quando você vê a mensagem, é os dias do irmão Brana, é os dias do sétimo anjo, é os dias de Malaquias 4, é os dias de Lucas 17, 30. É o dia, esse é o dia. Vemos as nações se unindo, vemos o mundo se unindo, vemos as igrejas se unindo, vemos a noiva se unindo, unindo-se com a palavra, porque a palavra é Deus. Essa mensagem é Deus. Eu sou um eleito de Deus, porque estamos unindo. Você diz, eu também sou, porque nós estamos se unindo, sendo a ouvinte da palavra, e sendo a palavra a noiva, sendo a ouvinte da palavra, eles se juntem em uma união. Você é ouvinte da palavra? Eu sou ouvinte. Sou ouvinte. Sou ouvinte dessas fitas. Está feliz? É, porque eu sou a noiva de Jesus Cristo e nós estamos unindo com a palavra e não tem nada, nada de ninguém. Só a noiva e a palavra. Sendo ouvinte da palavra, eles se ajuntam em uma união, eles se unem como um casamento. estamos casados. Veja, eles estão se aprontando para um casamento. E eles se tornam um. A palavra se torna-se você. Você se torna a palavra. Jesus disse, naquele dia conhecereis isso. Jesus viu esse dia. Ele está tão unido com a palavra. Tudo que o Pai é, eu sou. E tudo que sou, vós sois. E tudo que vós sois, eu sou. Naquele dia conhecereis que estou no Pai, o Pai em mim, eu em vós, vós em mim, estão vendo? Naquele dia, que dia? Este dia, encontramos os grandes mistérios escondidos de Deus sendo revelados. Oh, como gosto disso! Você gosta? Dá glórias ao Senhor. Oh, como gosto disso naquele dia. Esse é o dia. Deus viu que nós estaríamos tão unidos com Ele. Eu sempre tive um pensamento. Oh, como Deus, naquela época remota, sem tecnologia, mas Deus preocupou em gravar as fitas, irmão, era não sei quantos irmãos gravando, mas é Apocalipse 10, irmão, não pode falhar, é a Bíblia, é Deus. Deus sabia que nós precisaria disso, oh, porque esse é o nosso dia. Por isso que você estando lá com o irmão Brana, ou aqui, tudo é a mesma coisa. Você recebe os mesmos benefícios se você tiver a mesma revelação. Os 111. Mas a igreja recebeu o sinal celestial. Um astronauta. Recebemos o sinal celestial. Amém. Jesus Cristo na forma de uma coluna de fogo em que ele estava no Antigo Testamento, em que ele estava quando se encontrou com Saulo lá no caminho de Damasco, o mesmo Jesus aqui hoje, o mesmo Jesus. Essa mensagem é Jesus. E o que isto faz? Traz medo? Traz amor? Traz medo? Não. Traz amor. Uma união de uns com os outros. Amém. Um sentimento uns pelos outros. Traz o amor de Deus. Ó, unindo-nos e nos traz o corpo de Cristo é unidade com a noiva. Isso é o que está fazendo agora. Essa grande união que Deus... Eles estão se unindo. Um grupo aqui para lutar contra o outro. Um grupo aqui para lutar contra o outro. Aqui se encontra a igreja entre eles. Observe o que acontece. Ela se unirá com eles, é exatamente certo, mas agora verificamos que traz medo e frustrações fora de si, irmão, fora do espírito, fora dessa coluna de fogo. É um brigando contra o outro, é um ali querendo pegar o outro, matar o outro, um contra o outro, mas nesta mensagem é um amando o outro, é um orando pelo outro, é um tentando ajudar um ao outro. Mas fora disso aqui, dessa união é um ali, brigando com o outro ali, xingando o outro ali e acabando com o outro ali. Mas a igreja, a noiva, está unida por um só Deus, sobre um só Espírito. O Espírito de Deus em uma santa união de Deus, para ser uma noiva santa para Deus. Isso mesmo, todos juntos, unidade do corpo, o corpo esperando como uma noiva, como é a noiva, como nos chamamos a noiva, para o tempo de união da noiva. A igreja está de tal modo se juntando, deveria criar um amor entre nós, um mal que mal pudéssemos ficar longe uns dos outros. Isso mesmo, quando você não se tem de implorar que as pessoas orem, não se tem de implorar que adore a Deus, não se tem que se implorar que faça o que é certo, elas estão tão apaixonadas por Ele que não há mais nada. Todo mundo quer adorar, quer orar, quer louvar. O que acham de uma mocinha bem bonita que vai se casar com um bonito jovem, por quem ela está tão loucamente apaixonada? Isso significa mais para ela do que a sua própria vida. E ela sabe que muito em breve vão se casar. À medida que o dia do casamento se aproxima, a mocinha, eu lhes digo, ela está toda empenhada. Estão vendo? Ela está aprontando tudo. Ela se entrega completamente a Ele. Isso mesmo, tudo que o agrada é exatamente o que ela quer fazer. Bem, essa devia ser a maneira da igreja hoje, que nossa vida deveria estar tão escondida em Deus, através de Cristo, selada ali pelo Espírito Santo. O que tenho lhes ensinado aqui está falando a vocês sobre esses sinais e diversas coisas acontecendo. Não tenho tempo para fazê-lo agora. Farei outra mensagem, querendo o Senhor. Mas há uma pequena coisa que ainda falta na igreja. E queremos isso, chegar a isso. Estou bem próximo disso agora. Estão vendo? Queremos chegar a isso. Se tem de se fazer isso, se não o fizer, é só isso. Tem de se fazer, pois olhe, o tempo de união está próximo. Pois Deus está juntando a igreja para haver um arrebatamento para ir às bodas, para a grande união, quando Deus e o homem se unirão para a eternidade, quando as criaturas do tempo se unirem ao eterno. Você está amando, almejando chegar essa hora? Você está almejando chegar esse dia? Foi feito uma vez na forma do Filho do Homem na terra, e Ele teve que dar a sua vida para produzir um poder, para unir outros homens com este mesmo poder, para a noiva de Jesus Cristo. E agora a igreja está se unindo ao corpo de Cristo. Ela se libertou, livrou-se de cada pequeno grilhão, aprontando-se, juntando-se, união entre eles. Oh, um amor e alegria, o Espírito Santo movendo-se entre eles. Oh, que coisa, que tempo! Quando vemos os patos se aprontando, vemos os gansos se aprontando, vemos a besta, as abelhas se aprontando, vemos as nuvens se aprontando para a chuva, vemos tudo como se une para o grande impulso. Vemos a Liga das Nações juntas, unindo-se no comunismo. Nós a vemos unindo-se aqui no mundo ocidental. Vemos a Igreja unindo-se, todos estes outros. Então é absolutamente impossível. Em nenhum outro tempo poderia ser assim. Não poderia ter sido assim 20 anos atrás. Não poderia ter sido assim. Não poderia ter sido assim 10 anos atrás. Tem que ser agora, veja, porque esses ismos e coisas tais não tinham chegado a esse ponto. Nós estamos unindo, tem que ser agora, de 55 para cá, ou de 63 para cá. Agora dependem, despertem, sacuda-se bem rápido e olhe aqui onde estamos. Onde estamos? Como aqueles magos estavam bem em linha com a palavra, e a luz do Senhor está brilhando em nosso caminho. Glória a Deus nas alturas, e glória a Deus que nos deu Jesus Cristo, a quem amamos, e nos trouxe a este lugar. E como nós somos seu povo, comprados com o preço do seu sangue. Glória a Deus. Trouxe Jesus mais uma vez. Oh, que coisa! Quando o tempo de união vem, estamos olhando enquanto nos unimos. Os magos não tiravam o olho da estrela. Nós estamos, aquela estrela levaria eles até Jesus. Nós estamos ouvindo, vendo essa estrela que está nos levando a Ele nos ares. Oh, que coisa! Quando o tempo de união vem, estamos olhando enquanto nos unimos uns com os outros nos laços do seu Espírito. Nós, pode ser o seu Espírito? Claro que é o seu Espírito. Porque é? É a sua palavra. E ele é, esse é o Espírito da palavra. Ele é a palavra e o Espírito dele na palavra. E quando esse Espírito da promessa vem sobre você e vindica e se mostra exatamente aqui, é o mesmo Espírito. Foi o que esteve em Moisés no deserto. Foi o que esteve sobre Jesus Cristo. Foi o que se encontrou com Saulo a caminho de Damasco. Ele é o mesmo ontem, hoje, eternamente. Ele faz o mesmo. É ele o mesmo aqui nesta mensagem. E vemos as nações juntas. Vemos os cabeças da Igreja juntos. Vemos o comunismo junto. Vemos os ismos se unindo, vemos todas essas coisas, e agora vemos a noiva se unindo com a palavra. Deus, nós não somos ismos, nós somos a noiva. Há um ismo unindo com o outro ali, outro ali, mas a noiva está unindo com o noivo, que é a palavra. Oh, que coisa! É tempo dos santos se levantarem para se unirem com os que vivem. Vamos se levantar para irem se unirem com Jesus Cristo pela eternidade. Vamos ficar de pé. Que Deus nos ajude a cada um a nos unir com Cristo esta noite. entregaremos tudo o que somos, tudo o que temos, toda a nossa alma, corpo e mente a Jesus Cristo, e esperamos pelo tempo desta união, quando a trombeta de Deus soar, e já não houver tempo, e amanhã romper eterna, radiante e linda, quando os mortos em Cristo ressuscitarem e se unirem na outra margem além, com a noiva que está viva, para serem arrebatados juntamente, unido com a palavra. A noiva está unida com a palavra. Não um ismo ali, outro ali. Olhe para a união. Deus unindo a igreja com a palavra. A palavra com a igreja. De modo que ambos se tornem o mesmo. Digam isso e acontecerá. Faça isso e acontecerá. É isso. Sou eu perante vocês. Sou eu provado isto. Sou eu com vocês. Muito bem. Verificamos que agora chega o tempo em que a trombeta soa e aqueles santos que adormeceram lá no passado, eles não podem ser aperfeiçoados sem nós. Eles dependem de nós. Hebreus 11. E quando se juntam, eles se unem com os vivos, a igreja unindo-se com a palavra, e então a igreja e a palavra se unindo, tornando-se um, os santos mortos com os santos vivos, se unindo para ser um, a noiva se unindo com a palavra, se torna um, unindo com estas mensagens, se torna um, os mortos ressuscita e une conosco também, se torna um. Agora, vamos embora. Nenhum ismo, nenhum credo, nada, só a palavra e a noiva. E todos indo juntos para se unirem com Cristo além, para a ceia das bodas do Cordeiro. É tempo de união. E os sinais estão voando em todo lugar. A noiva une com quem? Com a palavra. Os sinais estão nas nações. Os sinais estão no comunismo. Os sinais no mundo ocidental. O sinal no concílio das igrejas. E o sinal está aqui esta noite sobre o auspícios do Espírito Santo. E a palavra de Deus confirmando e tornando verdade. Amém. Tempo de união. O sinal do tempo de união. Parece que tem um hino assim, não tem? Tempo de união. Ó Jesus, você quer glorificar a Jesus? Se está feliz, está unido com a palavra. Oh, que glória, irmãos. Vocês que nos visitam, dessas águas batizem em nome de Jesus. Sirva a Deus. É o tempo fim do fim. É o tempo de ir embora dessa terra. Por isso Deus mandou o seu pilar de fogo outra vez. A mensagem do sétimo anjo, a qual você tem acabado de ouvir. Glória a Jesus, dá glórias ao Senhor. Glorifica Jesus. Oh, a noiva se une só com o noivo. Não tem mais nada, nenhum dogma, nenhum credo, nenhum ismo. Não, isso de alguém, não. Só a palavra e a noiva. Aleluia. Glória a Jesus. Que felicidade, que libertação, que glória. Obrigado, Jesus. Obrigado, Jesus. Ó Deus.
1: Glória ao Senhor Jesus Cristo. Aleluia. A noiva está unida com a palavra, com esta mensagem. Graças a Deus. Nenhum credo, nenhum dogma. Aleluia. Você está feliz? Graças a Deus. E Deus continue abençoando o pastor Cleomar Borges, com a unção da mensagem do dia, continue abençoando o seu ministério, a sua família e a todo o povo de Deus. Graças a Deus, somos abençoados nesta manhã e juntamente conosco pela internet, 110 conexões. Deus abençoe a todos. E 15 para as 3 da tarde teremos o companheirismo e em seguida o culto da noite. E agora despeça um do outro dizendo: Deus te abençoe no nome do Senhor Jesus Cristo. Amém, Jesus.

0: céu e a terra e tudo quanto neles habita.
1: No primeiro dia da criação, Deus criou o dia e a noite.
2: No segundo dia, criou o céu.
3: No terceiro dia da criação, ordenou que as águas se juntassem. Tendo então a terra seca, criou também todas as árvores.
4: No quarto dia, Deus criou o sol, a lua e as estrelas.
5: No quinto dia da criação, Deus fez as aves do céu

0: Num barquinho, os discípulos estavam a navegar. E um grande temporal de vento se levantou. E o barquinho balançava e todos se assustaram.
1: Jesus, por

0: vila, onde tinha muitos crocodilos.
1: Deus cuidou daquele bebê e nenhum mal lhe aconteceu. Mais tarde, ele libertou Israel da escravidão. Seu nome era Moisés.

0: Nos dias de hoje, Deus nos enviou o seu profeta. O seu nome é William Marion Bruna. Sua mensagem nos revela os mistérios de Deus e nos mostra o caminho a seguir.
1: Por que temer? Ele está cuidando e cuidará de nós até o dia que virá nos buscar.

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ocupam um lugar especial no coração de muitos fiéis. O apelo gentil e a repreensão terna nos impelem a desviar o olhar de tudo e simplesmente volte seus olhos para Jesus. No entanto, poucos sabem que esse chamado para fixar os olhos em Cristo foi feito por uma mulher cega. Nascida em 1864, Helen Lemmel mudou-se para os Estados Unidos por volta dos 12 anos. Desde muito jovem, sua habilidade musical era notada por todos ao seu redor. Em 1907, mudou-se para a Alemanha por 4 anos, para fazer um treinamento musical intensivo. Foi lá que conheceu o marido. Juntos, retornaram aos Estados Unidos em 1911. Enquanto esteve na América, serviu fielmente na obra do Senhor. Dedicou-se a compor, arranjar e ensinar canções e hinos da fé. Poucos anos após seu casamento, uma doença trágica a fez perder a visão. Seu marido, recusando-se a cuidar de uma esposa cega, a abandonou. Esse período de dor e perda pesou muito sobre Helen. Então, em 1918, Lemmel conheceu um panfleto escrito pela missionária Argelina Linas Trotter. Trotter era uma artista renomada que abriu mão de uma carreira lucrativa para servir ao Senhor no campo missionário. Suas palavras tocaram o coração de Lemmel e ela escreve: de repente, como se me ordenassem que parasse e ouvisse, fiquei parada. E cantando em minha alma o Espírito, estava o refrão. Sem um momento consciente de juntar palavras por palavras para formar rima, ou nota por nota para formar melodia. Estes versos foram escritos na mesma semana. As palavras que tanto cativaram Helen foram estas: como focalizarmos as coisas do mundo da ótica? Não olhando para as coisas a serem descartadas, mas olhando para o único ponto que deve ser destacado. Volte a visão da sua alma para Jesus e olhe para Ele, e uma estranha obscuridade se abaterá sobre tudo que está separado dEle. E o atrativo divino pela qual os santos de Deus são feitos se apoderará de você, pois Ele é digno de ter tudo o que há no coração que Ele morreu para conquistar. Ele manteve os olhos no Senhor Jesus e continuou a servi-lo fielmente. Ela liderou um grupo coral feminino em muitos dos esforços de divulgação do Billy Sunday.

tudo inteiro de novo. Vamos de novo. Vamos bem mais forte agora, não é? Aprendemos. Agora você vai cantar mais forte. Inteiro.

0: Aleluia.
1: Boa noite, irmãos, no amado nome do nosso Senhor Jesus Cristo. E se o Senhor permitir, nessa próxima terça-feira é a Santa Ceia do Senhor para os irmãos em Americana, São Paulo. E na quinta-feira, a Santa Ceia do Senhor para os irmãos em Mogi Mirim, São Paulo. E sábado será a Santa Ceia para os irmãos que são assistidos em casa pelos diáconos. Os diáconos estarão levando a Santa Ceia do Senhor a partir das 18 horas. E no domingo próximo, Santa Ceia do Senhor aqui para todos os irmãos aqui em Campinas, o Senhor nos permitindo. E a mensagem para a próxima escola dominical é a mensagem O Sinal, pregada pelo nosso profeta no dia 1 de setembro de 63. Mensagem O Sinal para a próxima escola dominical. E a mensagem desta semana, mensagem titulada pelo nosso profeta O Cristo Indesejado, pregado no dia 11 de setembro de 55. Mensagem está disponível na página da Igreja Tabernáculo da Fé Campinas. Você pode entrar, baixar, estar ouvindo durante a semana, ou através do aplicativo Príncipe da Paz. Você pode acompanhar também a mensagem através do tablet, do aplicativo à mesa. Então você tem várias formas, meios de ouvir a mensagem durante a semana e nós estarmos respondendo o questionário no próximo companheirismo, se o Senhor nos permitir. E nós vamos orar neste momento. Você lembre do povo de Israel, da noiva em toda a terra, das viagens do nosso pastor e os obreiros por todo o campo. Também oração pela cirurgia do irmão Davi Porto, pelos nomes no livro de oração. Também pela saúde do nosso pastor. Também por Sanderson, Tito, por libertação. Também o dia especial com os anciãos, no próximo dia 5. E também o dia especial com os jovens, no próximo dia 19. E se você tem um pedido e não fez por escrito, apresente ao Senhor com o levantar de uma das suas mãos. Querido Pai Celestial, nesta hora, Pai, nós apresentamos diante de Ti, com as nossas cabeças, Pai, inclinadas para o pó, pois nós não somos dignos de entrar na Tua presença, Pai, mas o Teu sangue nos permite, Pai, chegar até o Senhor, Pai, e sabendo que Teu sangue nos limpa e purifica de todo pecado, e também, mais que isso, Pai, nos cura de toda enfermidade, Pai, nós queremos entregar nossas petições diante de Ti nesta hora, sabendo e confiando que o Senhor é o mesmo ontem, hoje e eternamente. O Senhor é capaz, Pai, de ir aonde a medicina não pode ir, Pai. O Senhor abre portas onde não há porta, o Senhor abre o caminho onde não há caminho, Pai. Nós apenas estamos descansados nas Tuas promessas, Senhor. Queremos entregar tudo diante de Ti nesta hora, os nomes por trás do livro, Pai, as mãos levantadas, cada pedido, cada clamor dos Teus filhos está diante de Ti nesta hora. Nós pedimos as Tuas bênçãos no nome precioso do nosso Senhor Jesus Cristo. Amém, Deus vivo, amém.

0: let thy word as it goes forth. And may the Holy Spirit capture our minds and our thoughts and prepare us for his visitation as we have asked him to come.
1: E agora, Senhor, abençoe tua palavra enquanto ela é enviada e faça com que o Espírito Santo possua nossas mentes e nossos pensamentos e nos prepare para a sua visita, como temos lhe pedido para vir.
0: For we do not come to the house of the Lord to be seen or to see, but to learn of thee, and to know of thy nature and thy way and thy causes, that we might be able to face the problems of life with a real assurance, being certain of God.
1: Pois nós não vimos a casa do Senhor para sermos vistos ou para vermos, mas para aprendermos de ti e conhecer de tua natureza e teu caminho e tua causa, que nós possamos ser aptos para encarar os problemas da vida com uma verdadeira segurança, estando certos de Deus.
0: Grant it, Lord. In Jesus' name we ask it. Amen.
1: Conceda isto, Senhor. No nome de Jesus pedimos. Amém.

Tempo de união e sinal. É a mensagem que nós meditamos desde domingo passado e nós vamos destacar nesta noite. Que o Senhor continue nos abençoando. Deus abençoe os irmãos que cantaram. E o próximo hino, que é mudança, com a irmã Sunamita. Depois, a lei do Senhor é perfeita, com a irmã Raquel. Manso e suave, com o irmão Davi, o conjunto. Noiva querida, com a irmã Noemi e a irmã Ana Clara. E após a leitura da Bíblia, visão de glória, com a irmã Eunice e Isabela. E o meu destaque está no parágrafo 113 desta mensagem. O profeta diz: mas a igreja

0: desta mensagem, o profeta diz: mas a igreja, a noiva, está unida por um só Deus, sob um só Espírito, o Espírito de Deus, em uma santa união de Deus, para ser uma noiva santa para Deus. Isso mesmo, todos juntos, unidade do corpo, o corpo esperando como a noiva, como é a noiva, como nós chamamos a noiva, para o tempo de união da noiva. A igreja está de tal modo se juntando, deveria criar um amor entre nós, que mal pudéssemos ficar longe uns dos outros. Isso mesmo, quando você não se tem de implorar para que as pessoas orem, não se tem de implorar que adorem a Deus, não se tem de implorar que façam o que é certo, elas estão tão apaixonadas por Ele que não há mais nada. Amém! É o tempo de união. Vamos aqui com os destaques aqui da plataforma.
1: Pastor Wesley, o senhor disse o 113, eu quero voltar um pouquinho aqui no 112. O profeta falando sobre a igreja, é porque a noiva está aqui no 113, né? A noiva está unida por um só Deus, sob um só Espírito. Mas as igrejas, o mundo denominacional e assim por diante, eles estão se unindo, um grupo aqui para lutar contra o outro, um grupo aqui para lutar contra o outro. Aqui se encontra a igreja entre eles. E tem a igreja no meio deles lá. Observando o que acontece, ela se unirá com eles. É exatamente certo, mas agora verificamos que traz medo e frustrações. Então, você pega a igreja, está no meio de toda a confusão. E ela vai tomar um lado. Mas nós fazemos parte da noiva, porque nós temos ouvido a voz. E o pastor disse para nós: o pilar de fogo coloca tudo em ordem e coloca todos nós em ordem também. Então, se nós temos o pilar de fogo, nós não estamos juntando grupo para defender um ou outro, ter opiniões, não. Mas o pilar de fogo está nos colocando em ordem. Amém.
0: Amém. Vamos ouvir o hino com a irmã Sunamita. Que mudança.

0: Glória a Deus, Deus continue abençoando a irmã Sunamita. O próximo hino vai ser com a irmã Raquel. Mais tempo de união e sinal, pastor Ezequias. Os filhos visitando o papai, tempo de união e sinal.
1: Exatamente, graças a Deus, tão bom. Tá na casa do pai, né? A gente fica meio folgado às vezes na casa do pai, não pode não, né? Nós estamos puxão de orelha, tá certo. Mas meu parágrafo é parte do 134 e o 135. Essa mensagem, maravilhosa mensagem. Mas os crentes que estão esperando por isto, está vendo as estrelas se alinhando? Você está vendo as estrelas se alinhando? Se você observar naquele quadro das sete eras da igreja, Paulo, Irineu, Martim, Columba, Lutero, Wesley e o profeta de Deus para esta era, William Marion Brana, as estrelas se alinhando. Então as estrelas se alinharam e Deus tem revelado para nós essa estrela que nós podemos olhar, que vindica, que mostra a sua segunda vinda através desta mensagem. Está vendo? O que isto produziu? Exatamente como fez da primeira vez. Veja, aqui estamos. Os sinais estão vindo. Vemos os sinais aparecendo da sua abençoada vinda. Eis a figueira agora ficando verde. Quem que é a figueira? Israel. Nós sabemos disso. O evangelho do reino foi a todas as nações e estamos perto, pode-se ver o fim. Então, vamos ficar triste? Podemos ver o fim e por ver o fim vamos ser tristes, desanimados? Não, olha o que o profeta diz. Então, com alegria anunciaremos a mensagem de sua bendita aparição. Está certo? Está certo? Oh, anuncie a mensagem de sua abençoada aparição. Irmãos, que gloriosa mensagem nós temos em nossas mãos. Ela anuncia essa abençoada aparição. Eu vivo por isso, você vive por isso? Nós vivemos por isso, né? Isso é o que temos que fazer. Diga a todos. Então amanhã, quando você for trabalhar, quando você for para a faculdade, você use isso. Diga a todos, apronte-se para se encontrar com Deus. Amém? Eu amo, você o ama? Oh, como eu amo agora. E aí o irmão Brana pede para ficar de pé e cumprimentar uns aos outros. Mas que abençoada aparição. É isso que eu espero na minha vida. Amém?
0: Amém, Deus abençoe, pastor Ezequias.
1: Só um ponto, perdão. Outro destaque maravilhoso. Nós vivemos nos dias da mensagem do sétimo ano. Não é atrás, é agora. Você tem todas as bênçãos da mensagem agora na sua vida.
0: Amém, muito bom. Vamos lá, pastor João.
2: Amém, amém, que mensagem. Parece que ouvir o irmão Brana pregando é melhor do que ler, né? Eu peguei um hábito. Coloco a mensagem lá para tocar e vou dormir. É um calmante para dormir, é um remédio. Você está precisando de um calmante para dormir? Põe a mensagem debaixo do seu travesseiro para você ver. Hã? O senhor dorme ouvindo o calmante, a mensagem de sétimo anjo. Não. Eu tenho vez que nem apaga, não. Ela apaga sozinha lá e acabou. Ela me apaga antes de eu apagar ela. Mas olha aqui, 91. Antes está comigo o irmão Mark e a família, e ele trouxe mais alguém aí, né, irmão Mark? Deus abençoe os irmãos. Minha esposa também, né? Não posso esquecer dela não, que senão depois eu não ganho um lanchinho, né? 91. Deus está unindo sua noiva. Ela está se juntando de leste a oeste, de norte a sul. Há um tempo de união, e este está acontecendo agora mesmo. Para que ela está se unindo? O arrebatamento. Amém. Deus a está aprontando. Eu não dependo da minha condição, irmão, não dependo da sua condição. A roupagem está pronta, Deus fez a roupagem, Ele está nos vestindo com esta roupagem. Sim, Senhor, unindo. Com que ela está se unindo? Com a minha pregação? Com a minha ideia? Com a pregação de alguém? Não. Com a palavra. Pois todos os céus e a terra passarão, mas a minha palavra nunca há de passar. Se essa palavra está na sua alma, no seu coração, olha o que que acontece. Pois todos os céus e a terra passarão. Meu corpo passará. Se a transformação não chegar antes, meu corpo vai para a sepultura. Mas a palavra que está no meu coração, na minha alma, nunca há de passar. Ela está se unindo com o assim diz o Senhor. Quem? A noiva. Independente do que qualquer denominação ou qualquer pessoa diga. Bom, aqui está um segredo. O irmão Brana fala assim uma mensagem, que a irmã de seda vem para a igreja com aquele vestidão lindo, charmoso de seda, né? E a irmã vem com aquele vestidinho simples, humilde, de chita. E aí uma senta ao lado da outra e uma abraça uma a outra, né, em amor. Por quê? Você, quando entra na presença de Deus, você não entrou aqui com a sua mente, com a sua razão, com o seu ego, com o que eu penso, com o que eu acho. Não, isso ficou lá fora. Quando nós entramos aqui na presença de Deus, nós entramos com o coração e com a alma contrita. Quando você entra nessa condição, nessa atmosfera, há uma tremenda vitória de amor divino sobre nós. Aí o irmão Brana vem e nos mostra por que que a igreja de Deus não é vencida. As portas do inferno vêm, batem nela e não vence ela. Por causa disto. É simples, é viver em amor. É viver em espírito de união, de humildade. Independente do que qualquer denominação ou outra pessoa diga. Ela está se unindo, ela se apronta. Por quê? Ela é a noiva. Você está preocupado em agradar quem? O noivo, não é? Apronta para ele. Busca a presença dele, enche da presença dele, ele está te vendo. Ah, mas eu sou a priminha pobre lá do curral, tem as primas ricas. Irmão, Deus te conhece, ele sabe quem é você, ele conhece o seu coração, o seu espírito. Apronta-se. Isso mesmo. E ela está se unindo com o seu noivo. Vejam, e o noivo é o quê? Podem responder todos a uma só voz? A palavra. Aonde está a palavra? No meu coração, no seu coração. O que que nos une? O que que nós acabamos de ouvir na oração aqui? A palavra nos une. Para fazer o que com você? Te levar à fé perfeita e após arrebatamento. Ela está se unindo com o seu noivo, vejam. E o noivo é a palavra. No princípio era o verbo estava com Deus e o verbo era Deus. E o verbo se fez carne e habitou entre nós. O início do 92 só. E a igreja, e a noiva, e a palavra estão se tornando um. Você é a igreja, eleita. Você é a noiva, eleita. E você é a palavra. Tudo isto está se tornando um, de tal modo que é a própria palavra. Ela mesma, quem? A palavra está praticando as obras do noivo em você. Viu que a roupagem depende de nós, do noivo?
0: Amém. Aleluia. Glória a Deus. Deus abençoe, pastor João. Vamos ouvir as irmãzinhas cantar o hino A Lei do Senhor é Perfeita. E os obreiros que participam aqui, vem aqui para frente para trazer o seu destaque.

0: Glória a Deus. Deus continue abençoando as irmãs. E depois aqui do destaque do irmão Edmar, as igrejas, os obreiros que participam, já fique pronto aí.
1: Amém. O meu destaque é aqui o parágrafo 118. Agora despertem, sacudam-se bem rápido e olhem aqui onde estamos. Onde estamos? Como aqueles magos. Estamos bem em linha com a sua palavra. E a luz do Senhor está brilhando em nosso caminho. Glória a Deus nas alturas. E glória a Deus que nos deu Jesus Cristo, a quem amamos e nos trouxe a este lugar. E como nós somos seu povo, comprados com o preço do seu sangue. Nós temos visto a luz do Senhor brilhar no nosso caminho. E nós estamos tão seguros desta luz, que é a coluna de fogo que está nos dirigindo. Irmãos, é uma segurança tão grande para nós, como o pastor Cleomar pregando nesta manhã, dizendo, para um pastor também, a segurança de colocar, de rodar estas fitas e depois vir banquetear naquilo que nós ouvimos. Eu estava pensando, né, um banquete é uma mesa farta, né? Você já participou de um banquete? É uma mesa farta, com muita fartura. E aí você aproveita daquilo, você aproveita o máximo daquilo que é colocado diante de você. Deus tem colocado um banquete diante dos seus filhos, algo que não tem como nós mensurarmos de tão grande que é, irmãos. Mas uma coisa é certa, nós estamos banqueteando, nós estamos assentados nessa mesa, nesse banquete, e nós temos desfrutado, nós temos nos alimentado deste maná que Ele tem colocado para nós nesta última era. E é isso que está nos preparando para o grande arrebatamento. Como nós ouvimos, Ele próprio, o Senhor Jesus Cristo, desceu através desta mensagem, deste mensageiro, e veio para nos preparar. Para o quê? Para nós encontrarmos com Ele nas nuvens, para encontrarmos com Ele nos ares. Oh, irmãos, e nós estamos como privilegiados, apenas sentando na mesa e desfrutando desse banquete. Eu estava ouvindo esse hino, quem tem esta mensagem não tem medo de errar. E eu posso dizer, quem está banqueteando nesta mensagem não tem medo de errar.
0: Amém. Vamos para as igrejas. Muito bom, irmão Edmar. Irmão Ademilson Ribeiro, Boa Esperança, Minas Gerais.
2: Boa noite com Jesus, pastor Wesley, pastor Cleomar e a todos os irmãos, pastores. Eu vendo cada um falar aí, a gente vê uma igreja, uns obreiros rechonchudos. Eu vi o pastor João Luiz falando no companheirismo, como eu fiz festa lá em casa. A gente fica tão alegre de saber que aqueles companheiros também recebeu esta revelação do mensageiro, de Elohim, de Elias, filho do homem, sétimo mensageiro. E o meu destaque está aqui no parágrafo 111, hein? Mas a igreja recebeu um sinal celestial. Eu recebi, você recebeu? Um astronauta, amém? O profeta fala amém. Jesus Cristo na forma de uma coluna de fogo, em que ele estava no Antigo Testamento, em que ele estava quando se encontrou com Saulo lá no caminho de Damasco. O mesmo Jesus aqui hoje é o que isto faz? Traz medo? O profeta faz uma pergunta: traz medo? Não, traz sabe o quê? Traz amor, uma união de uns com os outros, amém! E aí vem o pastor Cleomar dizendo: a evidência do batismo com o Espírito Santo é quando você crê de todo o coração nesta mensagem da hora, que nos une com a palavra e tira, eu coloquei aqui, tira de todo enredo denominacional. Esta mensagem é Deus, é a coluna de fogo, é o próprio Deus. E ele cresça e eu diminua. Só que muitos não têm revelação de que fala isso aí, que ele cresça e eu diminua. Sabe o que é que ele cresça e eu diminua? É que o homem sai de cena e só quem fala é o assim diz o Senhor. É a mensagem do mensageiro.

0: Glória a Deus, Deus abençoe.
1: Amém, Deus abençoe, irmão Demilson. Vamos para a próxima igreja. Irmão Emerson, Pouso Alegre, Minas Gerais.
2: Deus abençoe, companheiros. Deus abençoe, pastor Cleomar. Que mensagem maravilhosa. Tempo de união e sinal. Não é só união, tem o sinal. E a gente percebe algo muito grande que o profeta transmitiu nesta mensagem, que é cada qual com seu igual se unindo. E quando se une ali, força outro ajuntamento em outro lugar, e assim aconteceu durante a era, as eras, quando se uniram para se organizar e formar uma denominação, logo a noiva estava à parte, e assim foi até chegar nesta última era. E agora nós vemos o comunismo juntando e unindo-se forças para tentar destruir a igreja, como foi dito aqui pelo profeta, mas a igreja que está enganada pelo mundo, se unindo de uma forma denominacional enganosa, para destruir a noiva, que é a mensagem. E isso nos leva a unir cada vez mais com esta mensagem, levando ao ponto aqui no parágrafo 92, aonde diz: e a noiva e a palavra, a igreja, a noiva e a palavra, se tornarão um só com a palavra. Isso não é pouca coisa. Você ser um só com aquele que disse: haja luz e houve luz. O poder de construir tudo isso através da palavra falada. E aí continua aqui: até que a própria palavra, ela mesma, faça as obras do noivo. Amém? Você vê isso? Uma unidade, nada mais. Unir-se à igreja, nada mais do que mais soltar tudo e se amarrar a Jesus Cristo. Vem? É o tempo da unidade. Deus unindo a noiva, trazendo-a de volta, exatamente unindo a palavra de sua promessa. É tempo de nós nos despertarmos para o que nós somos, que nós somos um com esta mensagem, e esta mensagem é Deus, é Cristo manifesto. Este é o sinal desses últimos tempos. Deus abençoe em nome de Jesus.
1: Amém. Deus abençoe, irmão Emerson. Próxima igreja, Americana, irmão Antônio Miguel.
3: Boa noite, amados. Pastor Wesley, nosso amado pastor Cleomar. Eu destaquei, enchi aqui umas 3 folhas hoje, mas é um destaque. Aqui no parte do 96 e 97, recebemos do céu um sinal celestial. O profeta fala aqui, ó, parte do parágrafo: olhe que sinal do céu, é como uma coluna de fogo pairando entre nós. Veja isso. Sobre a cabeça de William Marion Brana, foi investigado pelo FBI e é o único ser sobrenatural fotografado. Você que vai ouvir essa fita, isso está lá na Casa de Artes Religiosas dos Estados Unidos, como o único ser sobrenatural fotografado. Olhe que sinal do céu, como uma coluna de fogo pairando entre nós, e com sinais e maravilhas do Senhor Jesus Cristo. E enquanto ele nos fala, nunca falha em estar perfeitamente no alvo. E diz: amém. 97, parte do parágrafo aqui, ó: desde a era inicial da igreja, desde a era inicial da igreja, a coluna de fogo esteve entre o povo. Nunca antes

0: era inicial da igreja. Eles viram as coisas que estamos vendo hoje. E isso só se tornou possível quando Deus enviou o quê? Os sete selos. E nos deu um sinal por meio disso. Enviou sete anjos, céu abaixo. E veio trazer de volta aquela palavra espalhada naquelas denominações. E ligou isso de volta à palavra de Deus para trazer o seu Espírito Santo. E se você quer mais um pouquinho, essa confirmação, veja Êxodo 13 do 21, olha aqui. E o Senhor ia adiante deles de dia numa coluna de nuvem para os guiar pelo caminho, de noite numa coluna de fogo para os alumiar, para que caminhassem de dia e de noite. E nunca tirou de diante da face do povo a coluna de nuvem de dia e nem a coluna de fogo de noite. Irmãos, é por isso que você caminha dia e noite. Satanás não destruiu nós por causa desta coluna de fogo que guia e que nos conduz. Deus vos abençoe em nome do Senhor Jesus Cristo.
1: Amém. Deus abençoe, irmão Antônio Miguel. E agora, manso e suave, irmão Davi e o conjunto.

0: Abençoando. É maravilhoso você anotar os seus destaques e de você, depois você ver os seus destaques sendo falado. Eu tinha anotado 111, já foi falado. Aí eu anotei o 97, também já foi falado. Então nós vamos para o 98, porque nós temos fartura. Nós temos banquete, né? Banquete, como já ouvimos aqui, é fartura. É alimento em abundância, né? Graças a Deus por isso. Jesus disse: se vós estiverdes em mim e a minha palavra em vós, então pedi tudo o que quiserdes e vos será feito. Unindo a noiva de volta com a palavra que é Deus. A igreja e a palavra, não a igreja e o credo, a igreja e a palavra. A noiva e a palavra unidas. Oh, que coisa! Restaurar o quê? A fé dos pais pentecostais originais. Vejam, que havia sido espalhada pelo grupo de Lutero. Aqui que eu quero destacar agora, ó. Vejam. Não pelo próprio Lutero. Não Lutero, não Wesley, não aqueles grandes fundadores. Eles eram os mensageiros das suas respectivas eras. A luz estava ali com eles, e nenhum deles veio trazer a nós uma denominação. Eles vieram trazer a mensagem da hora. Eles vieram trazer o assim diz o Senhor do dia. Por isso que o Lombrado está dizendo aqui, não foram eles. Mas depois da partida deles, houve uma igreja que se levantou. E eles o que fizeram com isso então? Fizeram uma organização a partir disso. Então veja, depois do mensageiro, depois da mensagem original vir, é que se levanta depois a organização. Homens que tomam essa mensagem depois no intelecto, fora do espírito da mensagem do dia, da hora, e se organiza e vem as denominações. Mas mais uma vez, Deus mandou o mensageiro, agora o último, a sétima era, para nos tirar deste sistema religioso humano e nos colocar de volta à palavra original, de volta à mensagem da hora, de volta à luz da palavra, à luz do Espírito Santo, nos livrando da denominação, nos livrando do sistema religioso, nos colocando na palavra restaurada, na mensagem da hora novamente. Isso é grande, meu irmão, minha irmã. Quando nós reconhecemos isso, nós vemos que a tônica da mensagem de Lombrana é justamente nos tirar do pensamento religioso organizado, da denominação, e nos levar de volta única e puramente para a palavra, porque a palavra e a noiva são um. Graças a Deus por isso, porque a palavra é o assim diz o Senhor. Deus os abençoe.
1: Graças a Deus. O Ademilson leu o 98, exatamente o parágrafo que eu tinha escolhido. Mas, pastor Cleomar, o senhor falou do credo hoje, né? A igreja e a palavra, aqui no meio, olha, entre a igreja e a palavra, não tem credo, não tem nada aqui. Ah, vamos trazer uma frase de um filósofo do livro tal, vamos trazer aqui uma mensagem, trazer uma frase motivacional de um coach aqui para você. Não, irmãos, não tem nada entre a palavra e a igreja. Oh, irmãos, que segurança isso traz para nós. Isso traz, irmão, uma plataforma assim, ó, segura, robusta para você. É bom, não é? Ó, unindo a noiva de volta com a palavra que é Deus. A igreja e a palavra, não a igreja e o credo, a igreja e a palavra, a noiva e a palavra unidas. Ó, só um pedacinho do 111. Mas a igreja recebeu um sinal celestial, um astronauta, amém, Jesus Cristo, na forma de coluna de fogo. A irmã Brando May falou, e ele, o mesmo, está aqui hoje. Para quê? O que, que ele está fazendo aqui hoje, irmãos? Ele, ó, o profeta fala, e o que ele faz? Traz medo? Não, ele traz união. Ele traz amor, união uns com os outros, um sentimento uns pelos outros, traz o amor de Deus. Graças a Deus, e nós temos experimentado isso, vivido isso. Ah, o pastor, o irmão, cai todo mundo de joelho no chão aqui, Senhor, tem misericórdia. E Deus vai e cura. Aí essa, ó, a escritura, Jesus Cristo é o mesmo ontem e hoje, irmão, vivificado em nosso meio. Graças a Deus.
2: Amém, Deus abençoe os obreiros. O próximo hino, e encerrando esse período, vai ser com a irmã Noemi, a irmã Ana Clara. Mas vamos ouvir o pastor.
3: Muito bom. Eu queria deixar esse destaque aqui do parágrafo 105. E queria que o irmão Ala viesse aqui para nós ver só uma coisinha antes do hino e do somente crer. Vemos as nações se unindo, vemos o mundo se unindo, vemos as igrejas se unindo, vemos a noiva se unindo, unindo-se com a palavra, porque a palavra é Deus. E como a palavra, como o noivo sendo a palavra e a noiva sendo a ouvinte da palavra. Você é ouvinte da palavra? Somos os ouvintes? Somos os ouvintes destas fitas, destas pregações? A noiva é ouvinte. E eu sou muito feliz por ser um ouvinte. Eles se juntam em uma união e eles se unem como um casamento. Vejam, eles estão se aprontando para um casamento e eles se tornam um. A palavra se torna se você. Você se torna a palavra. Jesus disse: naquele dia conhecereis isso. Tudo que o Pai é, eu sou, e tudo que eu sou, vós sois, e tudo que vós sois, eu sou. Naquele dia conhecereis que eu estou no Pai, o Pai em mim, e eu em vós, e vós em mim. Está vendo? Naquele dia. Que dia? Esse é o dia. Encontramos os grandes mistérios escondidos de Deus sendo revelados. Oh, como gosto disso. Você gosta disso? Eu amo isso. Nós amamos isso. Muito bem. Antes de vocês ouvirem no companheirismo, o irmão Ala falando, eu queria chamar sua atenção integral, porque eu gosto de orar para Deus fazer você ser próspero. Deus abençoar o seu trabalho, suas finanças, que aquela mesma inteligência que faz que a seiva desce para as raízes das árvores, sobe no tempo certo, desce no tempo certo. Essa inteligência. Que Deus dê para todos, para eles ser bem-sucedido na vida material aqui na terra. Não é bom ser bem-sucedido? Ter um carro para a honra e glória do Senhor Jesus Cristo. Ter uma casa para a honra e glória do Senhor Jesus Cristo. Ninguém pagar aluguel. Ter o seu lugarzinho. Ter um lugarzinho. Eu estava ouvindo a fita Qual a atração sobre a montanha, falando da vinda do Senhor, do arrebatamento. O irmão Brana disse: irmão Woods, guarda aquele lugar porque vai valorizar. Ele estava falando do rapto, de ir embora. Ele estava falando: guarda aquele lugar porque a ponte vai passar ali e vai valorizar. Coisa boa, né? Então, então os seus negócios, eu oro para Deus fazer você ser próspero. mas você tem que ter um motivo objetivo, diz o irmão Brana. É para a honra e glória do Senhor Jesus Cristo. Esse carro, essa casa, esse trabalho, essa faculdade, seja o que for, é para a honra e glória do Senhor Jesus Cristo. Amém? Não é para você ficar jactancioso, ficar infiel, sem ser não crente, mas é para ser mais fiel. Então eu oro para Deus abençoar todo ser próspero. Quando o povo é bem sucedido, a igreja é bem sucedida. Nós vamos construir uma igrejona aqui, ó, bonita, para como aquela expressão? Aconchegante, decente, abençoada para todos nós. Se Jesus vir amanhã, hoje nós estamos com o projeto. Se ele vir, louvado seja Deus, melhor embora do que ter uma igreja boa aqui, né? Mas enquanto nós estamos no projeto, nós estamos? Nós estamos, irmão Thalita, irmã Thalita? Estamos, irmão Eliseu, irmão Cristian? Todo o povo, estamos? Estamos? Levanta as suas mãos, estamos? Muito bem. E para isso, aprenda a economizar. Aprenda isso que foi falado no companheirismo hoje. Mola, o pastor Levi, nós ouvimos essa mensagem, os investimentos. O pastor Levi vai trazer algo, ele falou do número lá, e não sei se ele vai falar aqui. Mas tem todo o tempo, e o Moala que também não entra nesses negócios de apostar, arriscar. Nós vimos aqui com o pastor João Luiz hoje um coronel, né, irmão? Um coronel da Polícia Militar, recente, um coronel da Polícia Militar do Estado de Goiás cometeu suicídio, porque ele entrou no... apostou no Tigrinho, eu nem sei o que é isso. Ele falou hoje coisas aqui que eu nem sei, nem conta no banco eu tenho. Eu nem sei o que é Tigrinho, Tigrão, eu sei o Tigre, lá da mata. Eu não sei de nada, tem uma era tão moderna. Um dia eu entrei numa... eu, mas a minha esposa entrou numa... a irmã Zilmar ali, ó. Entrou numa lanchonete, lá não tinha ninguém para vender. Entrei com o dinheiro, falei, ninguém pega dinheiro aqui. É só no cartão e tal. E não tinha vendedor, não tinha ninguém. Entrei e saí, falei, eu acho que eu tô passando a hora de ir embora, viu? Então vamos lá, irmão Alas. Tem mais algum remate aí antes do pastor Levi entrar ou não?
4: Não, pastor, foi muito
3: então, olha,
4: bom o companheirismo.
3: Um comandante era aposentado ou não?
5: Sim.
3: Já aposentado, trabalhou 30 anos na polícia. Tem um salário hoje mais ou menos 30 mil reais, por aí, por mês. Cometeu suicídio porque ficou endividado. Então, meu Deus, é um demônio, né? Esses dias eu vi uma esposa dando uma entrevista que o marido dela era uma autoridade também. Suicidou porque ele começou a se endividar e ele era íntegro e ele não gostava de dever para ninguém. E aí ele começou a ficar manchado e o fim foi o suicídio. É demônio, irmãos, não entra nisso. Nós temos um profeta. Investimentos, não arrisque, não aposta. Não, trabalhe. Levanta de madrugada, ora. Vá para o campo, vá, pega a enxada. Vai trabalhar, vamos ganhar o dinheiro honestamente. economizar honestamente, tira os seus dízimos e aplica, faça como o Didi, tem 18 anos que ele está no Brasil, ele chegou aqui no Brasil, ele morou aqui no alojamento da igreja, ele não sabia falar uma palavra em português. Hoje, ele falou, mas ele é inteligente, o que, que ele faz? Ele começa a trabalhar, trabalha aqui, trabalha ali, e vai lá, compra um lote. Quantos lotes ele tem hoje? Quantas casas de aluguel ele tem hoje? 18 anos que ele tem no Brasil. Um aluguelzinho ali, outro aluguelzinho ali. Ele falou, daqui a um dia eu não preciso nem trabalhar mais, já estou aposentado, com 38 anos. Não é certo? Fala aí.
5: Isso é tão profundo e sério, a minha esposa está ali sentada, ela conhece. Um pai de família pegou a herança.
3: É triste.
5: E aplicou naquela época de Avestruz Master, não sei se o senhor lembra. Ele aplicou o dinheiro da herança da família, de uma casa própria, e aplicou na Avestruz Master. Até hoje ele não viu mais o dinheiro. Então, dinheiro de família não se arrisca. Dinheiro suado, ganhado, dizimado, que a família ganhou, se aparecer alguém com uma proposta, aplica tanto que amanhã você tem tanto, pula fora, é mentira.
3: É tudo mentira.
5: Dinheiro mais difícil de se ganhar na face da terra é com bolsa de valor. Não entre nisso sem ter certeza do que você está fazendo.
3: Agora...
5: É ideia furada isso aí.
3: É, tem um pastor, ele é do companheirismo, ele é bem assim, estudioso, ele já veio aqui. Ele é bem assim, aí um dia... E ele mexe, ele viaja para esse mundo afora. E ele é representante desses negócios aí de coisa e tal. Sabe qual que é, né? Então, aí ele falou assim, ó. Eu quero falar só para vocês aqui. Isso é tudo. Não existe verdade nisso. É só para os bobos. Meu Deus, nós temos a coluna de fogo, gente. Tem ou não tem? Nós temos a coluna de fogo dirigindo a noiva. Não aposta, não queira ficar rico da noite para o dia. Não existe isso. É com suor, é com lágrimas de oração, é com direção de Deus. É assim que Deus abençoa. Não é isso? Pronto.
4: E pastor, nós estamos aqui à disposição da igreja.
3: Isso, o irmão Alan está à disposição.
4: Eu já vi irmão procura, irmão, coloquei 100 mil reais em tal banco, sumiu
3: meu
4: o banco.
3: Meu Deus.
4: Então nós estamos aqui para orientar.
3: O irmão Alan é advogado, gente. É um homem inteligente, apesar que não é muito inteligente, mas é um pouco. Ele perdeu 10 mil também.
4: Eu parei.
3: Eu sou inteligente, nunca perdi um centavo.
6: Ele quis provar para mostrar que.
3: Não, ele queria só entrar lá para provar, nem para provar eu quero. Pelo contrário, eu já ganhei muito, viu? Assim, ó, dívidas saudáveis, né? Comprar isso aqui e tal, tá no valor hoje 20 milhões. Sou um empreendedor. Inteligente. O sítio.
5: Deixa eu dar uma rosa pro senhor. Eu nunca vi como o senhor fala, eu não conheço. O senhor disse que tem pouquinho estudo, né? Eu nunca vi um semi-analfabeta juntar em 20 anos 20 milhões, 1 milhão por ano.
3: Oh, palmas para Jesus. Bateu em mim e sumiu. Um milhão por ano. Verdade, verdade. É, verdade. Fora o sítio. Fora o sítio, né?
4: E todos os negócios, eu já falei isso várias vezes, pastor. Eu vou fazer um negócio

0: E todos os negócios, já falei isso várias vezes, pastor. Eu vou fazer um negócio, eu sempre consulto ele, porque eu tenho sido muito bem sucedido nesse ponto.
1: Amém, graças a Deus. Vamos dizer graças a Deus. Olha, essa coluna de fogo tem tudo para nós, né? Tudo para nós sermos bem sucedidos materialmente e espiritualmente. Nós temos tudo o que nós precisamos. Vamos só ver as igrejas que estão conectadas conosco. Boa Esperança, Deus abençoe os irmãos aí em Boa Esperança, Minas Gerais. Muito bom. Pouso Alegre, Deus abençoe os nossos irmãos aí em Pouso Alegre. Americana, Deus abençoe os irmãos em Americana e a Santa Ceia do Senhor, terça-feira próxima. Cerquilho, Deus abençoe os irmãos em Cerquilho. Indaiatuba, Deus abençoe os irmãos aí em Indaiatuba. Havaiandava, Deus abençoe, pastor Aparecido está acompanhando ali da casa dele, de pertinho. Fez uma pequena cirurgia em um dos olhos e tá tudo bem. Deus abençoe os irmãos em Medina, Deus abençoe os irmãos aí em Santo Antônio do Amparo, Minas Gerais. Daqui a pouquinho o pastor Levi estará pregando. Vamos dizer a todos eles, Deus os abençoe. Muito bom. Noiva querida, é o hino que a irmã Noemi e a irmã Ana Clara vão cantar logo após Somente Crer.

Glória a Deus. Deus continue abençoando as irmãs. Somente crer, tudo é possível. 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

Boa noite, irmãos, em nome do Senhor Jesus Cristo. Bom estar na casa do Senhor mais uma vez. Certamente é o melhor lugar. Não temos dúvida. Eu agradeço, pastor Glomar, essa rica oportunidade que o senhor tem dado. Confiança. Agradeço a Deus pela sua vida, pela vida dos obreiros dessa igreja. Né? O Senhor tem cuidado de nós, né? Amém. Eu cumprimento também os irmãos lá em Santo Antônio do Amparo, que estão assistindo essa hora, meus filhos lá em Pouso Alegre, minha mãe, alguns irmãos meus, a lá os irmãos, Deus abençoe todos vocês, irmão José, irmão Caleb, ó, Deus abençoe, amém. Duas crianças maravilhosas ali. A minha esposa está aqui, onde ela está? Ah, ela está aqui atrás. Deus te abençoe. Hoje os filhos ficaram, né? Eles vão crescendo, eles começam a trabalhar, né, irmãos? Mas ficou com gente de muita confiança. Graças a Deus, né? E nós estamos aqui, pela graça de Deus, né? Nós vamos ler a Escritura, que está em Marcos 10, do 17 ao 22. Primeiramente, irmãos, há tempo ainda, eu quero deixar o meu destaque no parágrafo 118 da mensagem que nós estudamos agora de manhã e no outro domingo, né? A igreja em Santo Antônio acompanhou domingo passado e hoje já estava previsto para nós acompanharmos de lá. E daí deu certo de estar aqui, graças a Deus, né? Olha, o parágrafo 118 está escrito assim: agora despertem, sacudam a si mesmo rapidamente e vejam aqui onde estamos. Onde estamos nós? Como aquele mago, estamos bem em linha com sua palavra e a luz do Senhor está brilhando sobre nosso caminho. Glória seja ao Senhor nas alturas e glórias sejam dadas ao Deus, o qual nos deu Jesus Cristo, ao qual nós amamos e tem nos trazido a este lugar. E como nós somos seu povo, comprados com o preço de seu sangue. Aqui começa o investimento. Jesus investiu em nós. Ele comprou com dinheiro muito alto, preço de seu sangue. Ele investiu em nós. Amém? Vamos ler a Escritura. Em Marcos, capítulo 10, verso 17. E logo nós teremos o hino. E pondo-se a caminho, correu para ele um homem ao qual se ajoelhou, o qual se ajoelhou diante dele e lhe perguntou: bom mestre, que farei para herdar a vida eterna? E Jesus lhe disse: por que me chamas bom? Ninguém há bom senão um, que é Deus. Tu sabes os mandamentos: não adulterarás, não matarás, não furtarás, não dirás falso testemunho, não defraudarás alguém, honra teu pai e a tua mãe. Ele, porém, respondendo, disse-lhe: mestre, tudo isso guardei desde a minha mocidade. E Jesus, olhando para ele, o amou e lhe disse: falta-te uma coisa. Vai, vende tudo quanto tens e dá-o aos pobres, e terá um tesouro no céu. Vem e segue-me. Mas ele, pesaroso desta palavra, retirou-se triste, porque possuía muitas propriedades. Senhor Deus, nós te agradecemos, Pai, porque nós não nos retiramos da tua presença. Nós temos encontrado o Senhor e temos aproveitado essa oportunidade, Pai. Nós pedimos, Pai Celeste, fala conosco esta noite mais uma vez, Pai. A tua palavra é vida para nós. E nós queremos levá-la às outras pessoas, Pai. Tem misericórdia de nós, Pai, com perdão de nossos pecados. Que possamos sair daqui abençoados, regozijando com a tua palavra, nossas enfermidades curadas,
nossas decisões sendo tomadas de modo preciso e correto, Pai. Abençoa-nos nesta noite, mais uma vez, pela Tua graça, Pai. Amém, Senhor. Amém. Podeis assentar, irmãos.

Aleluia. Deus abençoe. Aleluia. Deus abençoe nossas irmãs. Irmãos, aqui na mensagem Memoriais de Deus, testado pelo tempo, no parágrafo 90, o profeta diz assim, irmão, não se consegue algo de valor de graça. Você paga pelo que recebe, isso mesmo. Você tem de pagar por isso e custa caro. E a sua salvação custou caro para Deus. Às vezes nós pensamos que o que nós fazemos ou deixamos de fazer simplesmente não tem resposta, mas há uma resposta para todo o nosso comportamento debaixo da terra. Todo o nosso investimento. Nós ouvimos muito sobre investimento financeiro. E o profeta, nessa mensagem, ele começa falando sobre isso, mas o interesse dele com aquelas pessoas é o investimento espiritual. Ele pegou os homens de negócios que estavam acostumados a comprar e vender e obter o seu lucro, e ele falou, agora nós vamos trazer um paralelo a isso. E as mensagens, elas estão recheadas de como negociar. A Bíblia fala muito sobre dinheiro, o dinheiro físico mesmo, que você compra e vende. A Bíblia fala muito sobre isso. Talvez ela fale mais sobre isso do que sobre a salvação. Mas tudo é um paralelo, é um propósito. Olha só. Nós fomos comprados com o seu sangue. É um negócio, não é? Deus teve que fazer um negócio com Satanás. Ele falou, dá aqui essas almas e eu morro por eles. É um negócio. Antes trocava feijão por arroz, ia lá, trocava com o vizinho, trocava o dia de serviço. É um negócio, né? Aqui ele chegou em Satanás e falou, Eva entregou o segredo para você, né? Eu compro de volta ela. Vou morrer por ela. Então custou muito caro para todos nós e principalmente para Jesus. Na mensagem Abandonando Tudo, o profeta ensinando para nós, ele usou Marcos, é a continuação desse texto aqui que nós usamos hoje. Marcos 28, né? Porque Pedro fez uma pergunta, falou, Senhor, e nós que temos deixado tudo para te servir? E o que vai acontecer conosco? Nós estamos perdendo, ganhando? Porque Pedro deixou o serviço dele lá, o outro deixou também, A gente tem que abrir mão de muitas coisas para servir a Cristo. Nós não conseguimos servir a Cristo enquanto estamos enrolados nas coisas do mundo. O serviço nosso é o que nós fazemos, não é o que nós somos. Nós somos cristãos, né? Cristão está em primeiro lugar. Daí Deus dá um bom serviço. Daí Deus dá uma boa família. E por aí vai. Então olha só. E daí Jesus respondeu assim, ó. Em verdade vos digo que ninguém há que tenha deixado casa, ou irmãos, ou irmãs, ou pai, ou mãe, ou mulher, ou filhos, ou campos, por amor de mim e do Evangelho. Por quê? Por que do Evangelho? Por amor de mim. Nós amamos a Jesus, mas nós ficamos estacionados, parados, sem fazer nada. Eu te amo, Senhor. Eu te amo, meu filho. Eu te amo, minha esposa, mas eu não vou trabalhar. Eu tenho que agir o que está no humano. Eu te amo, mas eu não vou? Não, daí eu estou falando que eu não amo. Olha, falar é fácil. Agora vai lá, suar lá. Viajar nas madrugadas. Eu sempre reconheci isso, pastor. O senhor deixar a família, deixar as crianças e ir lá em Pouso Alegre nos atender. Isso aí tem que ser um reconhecimento, sim. E Deus tem feito isso comigo hoje. Tem que ir lá, senhor. A demonstração do amor, ela funciona através da atitude. A demonstração da fé, através da atitude. Eu creio. Tudo bem. É bom falar, eu creio. Mas e a atitude? Por quê?
Eu estudo sobre investimento, mas eu nunca vou lá fazer na prática, aprender aquilo. O comércio, a gente perde também. Às vezes a gente brincou com uma mala aqui, né, e perdeu. Eu já perdi também. Todo mundo perde. A gente está ali no comércio, compra uma mercadoria, tem coisa que não vende. Aí eu comprei, isso aqui é uma oportunidade boa, eu vou vender. É um investimento que nem na bolsa, que nem o que nós ouvimos aqui. Mas, de repente, não é aquele resultado que você estava esperando. Não é aquela coisa. Agora, com Jesus, não tem falha, né? É, com Jesus, não tem falha. No mercado, eu compro várias mercadorias e ponho para vender, porque eu vendo uma num dia, outra no outro, outra no outro. Agora, com Jesus, não. Os nossos ovos estão todos na mesma cesta, que é Jesus Cristo. Aleluia. Não há diversificação de Deus. Há diversificação para ele trabalhar, né? Mais de uma fonte de renda, isso é muito bom. Você está ali trabalhando, labutando, enquanto você tem a casa alugada que ela está te rendendo lá. Mas você trabalhou para ter aquela casa. Isso aí está bem, olha só. Daí Jesus respondeu assim: amor de mim e do Evangelho. Eu amo a Jesus. E o Evangelho é boas novas. Todos nós recebemos o Evangelho através de alguém que chegou até nós. Todo homem recebeu o Evangelho através de uma pessoa que falou um dia. E essa pessoa que falou para nós um dia teve que abrir mão do seu bem-estar, da sua hora de lazer com a família, da sua viagem, do seu descanso, para trazer o Evangelho até nós. Não é? Por amor de mim somente. Jesus não parou aí. E do Evangelho. Então há um preço. A gente vê todo sábado. Todo sábado nós vemos os irmãos andando para os bairros, para os lugares. E cada um vai para um lugar. Mas cadê o resultado? Cadê as pessoas aqui dentro? Quantos me conheciam há 2 anos atrás? E quantos não me conheciam há 6 meses atrás? O resultado nós vemos, irmãos. Porque nós trabalhamos de várias formas. Isso é investimento. Um sai na rua, outro trabalha no rádio, outro trabalha pela internet. Eu estava conversando há pouco com o Molevi, né? Sobre o trabalho que é feito na internet. Está todo mundo trabalhando. Por quê? Porque o retorno é a alma. Esse é o principal da nossa vida. O retorno é a alma. Às vezes Deus nos coloca em determinadas condições e situações para trazer uma alma. Uma pessoa que ouve. Ele põe nós num lugar que nós nunca estávamos esperando. Em chegar lá naquele lugar assim. Olha só, e daí Jesus falou assim, ó. Ó, aquele que deixar pai, mãe, tal, tal, por amor de mim do Evangelho, que não receba 100 vezes tanto, já neste tempo. Irmão, que investimento na face da terra que paga 100 vezes do valor investido? Não tem nenhum. É arriscado. É perigoso. É mentira. O único investimento na face da terra que paga 100 vezes é ganhar almas. É o único investimento, olha, e receberá 100 vezes tanto já neste tempo, em casas, irmãos e mães, irmãs e mães, e filhos e campos, com perseguições. Olha o preço aqui, ó. Está com a mão machucada aí, né, irmão? Ficou torto o resto da vida o dedo, não ficou? E quanto outros que morreram, que perderam o dedo, que perderam o pé, que sofreram acidente. Quantos? Por amor do Evangelho. Ó. Oh. E filhos e campos e perseguições, e no século futuro, a vida eterna. A vida eterna é mais do que 100 vezes a nossa vida, não é? Ou é menos do que 100 vezes a nossa vida? É muito mais que 100 vezes a nossa vida. Olha que investimento. O investimento é o Evangelho. Ele é o maior investimento que nós podemos ter. Às vezes o pastor fala aqui, ó, ele é um bom comerciante, ele administra bem. Eu,
Eu entendo isso, pastor, pelo humano. Mas como foi cantado o hino? Foi Jesus, foi Jesus. Eu erro todo dia no meu comércio, no meu serviço. Daí passou um pouquinho, eu falo, por que que eu fiz isso errado? Daí eu lembro, porque eu não sentei e esperei Deus falar comigo. O irmão Billy Paul perguntou para o irmão Brando, mas por que que o senhor fica aí? O senhor já sabe pregar. Não é que eu quero ouvir Deus. Quero ver o que que ele quer que eu fale. Agora isso tem que ser na nossa família, na nossa casa, com os nossos filhos. Tem que ser no volante. Tem que ser em todo lugar. Porque o pregador, o profeta, o homem que Deus usa para trazer a palavra, ele vai ouvir Deus a respeito do que ele vai pregar. Agora, e o que é o trabalhador? Irmãos, o trabalho nosso, o trabalho secular, todos nós temos. Mas nós somos cristãos. Agora, por exemplo, como que nós vamos cumprir a Bíblia? Nós ouvimos muito esses dias, como que é mesmo com mentalmente correto? Não. É como que o profeta falou, quando nós recebemos a palavra. Aproximação mental correta. Isso aí, irmãos, é inteligência. Isso aí não é fé.

Daí vai vir aquela resposta lá dentro. Então todo investimento da nossa vida, o assunto não está complicado, tá? Não está não, né? É, não está não. Porque ó, daí todo investimento da nossa vida, nós temos que ouvir a voz de Deus. Ouvir a voz de Deus. Todos os personagens bíblicos, eles falavam com Deus. E eles ouviam Deus falar. Agora, quando nós falamos assim, Deus falou comigo, e eu ouvi o Espírito Santo e ele me tocou, não é um arrepio na carne, não. Isso aí está na carne. Ah, eu fiquei arrepiado com aquele hino maravilhoso, com aquela pregação. Não, isso aí é carnal. Isso aí ficou para trás de nós já. Nós nos emocionamos, nós somos humanos, tudo bem. Mas isso não é a resposta divina. A resposta divina é aquela que a alma segura e domina os nossos outros sentidos. Os sentidos do espírito, os sentidos da carne. Então, nós tomamos a atitude mental correta. Por quê? A base é a fé. A base é a fé. Daí tudo que vem depois da fé, ela não está flutuando, ela está baseada na fé. Virtude, temperança, conhecimento, paciência. Olha só, nós vamos aqui para a mensagem. O profeta fala assim, ó, no parágrafo 36 em diante, aproximadamente, talvez eu pule alguns aqui. Ó, e gostaria, sendo que estes são homens de negócios, e homens de negócios gostam de falar em termos de negócios. Irmãos, quando Pedro fez aquele discurso em Pentecostes, vocês acham que ele era um homem relaxado na palavra? Ele sabia o que ele estava falando, ele conhecia as escrituras. Ele lia a Bíblia, ele lia tudo que foi colocado na mão dele a respeito da vinda do Messias. Que o Messias veio, ele reconheceu, o Messias morreu, ressuscitou e ele fez a pregação. Então ele não era um homem assim, relaxado. Ah, se eu sou salvo, eu sou salvo. Se eu não sou salvo, eu não sou salvo. Não. Ele era um homem aplicado na fé. Daí a virtude do Espírito Santo veio sobre ele. E ele pregou e converteu as pessoas. Olha, eu chego no meu serviço de manhã e nós oramos. Eu oro. Às vezes a minha esposa ora. Às vezes nós não estamos juntos. Quando nós estamos juntos, nós oramos juntos. Mas eu tenho que pegar a minha melhor mercadoria daquele dia e pôr na porta. Eu tenho que pegar ela, aquilo que eu vou fazer, uma promoção que eu vou trabalhar, eu tenho que pôr na porta. Ah, eu vou orar e sentar lá e ficar de braço cruzado. E as minhas contas estão embolando. Que investimento que eu estou fazendo? E no evangelho? Irmãos, eu fico pensando, Caim me chama a atenção, viu? Porque será que Caim chegou triste, oferecendo para Deus aquele louvor? Caim chegou alegre. Vou apresentar esse louvor para Deus. Glória a Deus, aleluia, está aqui, Senhor, as minhas flores, e a minha comida, e coisa do campo. E Deus falou, não. Ele não tinha discernimento do investimento que ele estava fazendo. Ele pegou o melhor que ele tinha, a Bíblia fala. O melhor que ele tinha. Ele não pegou o pior. Só que aquilo era tão mal, que quando Deus recusou, a ira dele brotou. Então tem louvor que não é para Deus. Você está falando que é para Deus, mas não é para Deus não. Tem louvor que você está indo contra a palavra de Deus. Caim é para nos chamar atenção, para nós não entrarmos, irmão, na onda do Caim. Porque esses investimentos, a maioria das pessoas entra na onda, né? Na hora que levanta, levanta. Na hora que cai, cai tudo de uma vez. É o sardinha que está dentro da onda. Pastor, e não é fácil ser tubarão. É fácil, pastor? Não, na área que a pessoa atua. É fácil, moleque? Não, é dominar o assunto, dominar mesmo. Que a concorrência não ganha. Que você chega e apresenta um projeto e você ganha.

0: Você ganha da concorrência. É porque você tem conhecimento profundo. É porque o joelho dobrou de madrugada. Ó, Senhor, me dá a oportunidade para fazer um bom negócio hoje. Da onde que vem o anjo, Senhor? Da onde que vem para eu tomar minha decisão? Se não, irmão, nós fica que nem sardinha. Pequenininha ali, pronto para a rede pegar a sardinhada, tudo lá. E ir para lata. De ir para lata, irmão. Vai tudo no mercado. E sardinha é gostoso, né? Eu gosto de comer sardinha. Não é verdade? Tubarão nunca comi, pastor. É, irmão, você quer ser comida do diabo? Eu nunca vi tubarão sendo vendido no mercado. Oh, é brincadeira, mas é verdade. Nós somos cristãos. Nós não somos meio cristão. Um pedaço de cristão. Um cristão que alguém bate na porta com aquela... profeta errou, profeta mentiu, e vai aquela leva de sardinha atrás lá. Para viver uns mundanos atrapalhados da vida aí, tudo errado. Não, nós estamos aqui porque nós somos tubarão. Nós não fomos na onda. Nós não fomos na onda. Parece um gracejo. Mas nós estamos aqui porque nós, fazendo essa comparação, nós somos tubarão do evangelho. É, olha só para vocês verem. O profeta diz assim: eu vou falar esta manhã sobre o melhor investimento que eu conheço. O profeta estava trabalhando com homens de negócios. Irmãos, é impressionante a inteligência que o profeta tinha, porque era divina. Ele pegava, ó, se os irmãos reparar, quase toda a mensagem, ele fala de Abraão, fala de Pedro, fala de Paulo. Só que ele fala dentro daquele assunto, do ambiente que ele estava. Isso é maravilhoso. Ele podia entrar dentro de um bar que ele tinha um assunto bíblico para aquele bar, como aconteceu com aquela mulher lá. Ele chegava nos homens de negócios e ele tinha um assunto para os homens de negócios dentro da Bíblia. Oh, eu vou lhes falar sobre o melhor investimento que conheço. Quero que ouça com atenção sobre investimento. Agora, não é uma boa política um homem de negócios correr riscos. Apesar que nós corremos riscos. Afinal, arriscar é apostar. Eu não tenho certeza que o meu produto que eu pus lá vai ser vendido. Muitos irmãos aqui devem ter comércio, eu não sei disso. Mas muitos devem ter. Nós não temos certeza que nós vamos vender aquilo. Mas nós temos uma noção do que nós trabalhamos. Daí nós vamos colocar dentro daquilo. Então existe um risco. Mas não necessariamente uma aposta. Porque existe esse apostar, esse arriscar que é apostar. Ó, por exemplo, vamos dar um exemplo aqui dentro de nós. Nós tivemos o questionário à tarde, não tivemos? E ele tem 4 respostas. Hoje tinha 3 respostas certas. 3 certas ou 4 certas, né? Mas nós queríamos saber a qual que estava escrito na mensagem. Então a nossa chance de erro era de 75%. Porque só uma estava certa. Agora, daí, a pessoa que ela fala bem, ela fala: olha, vamos fazer uma coisa. Em vez de eu colocar 4 opções para vocês, eu vou te dar 5 opções. Aí você fala: que beleza, agora tem mais uma opção. Só que essa opção, ela leva a 20% da tua chance de erro, a tua chance de acerto. Você tem uma opção a mais, mas você tem mais chance de erro. Que era 75%, foi para 80%. Vamos ficar olhando tudo na vida para ver? Não. Só existe 2, ou fé ou dúvida. E daí, não, ó, eu vou te dar 10 opções. Você tem só 10% de chance de acertar, irmãos. Se você não tiver conhecimento. Então, Pedro, quando ele pregou, e o Espírito Santo veio sobre ele, ele tinha conhecimento do assunto. Daí o Espírito Santo vivificou aquilo. Um investimento maior do que a palavra de Deus não existe. Ele vai pagar
1: 100 vezes mais, não é 100% não. 100% é duas vezes mais. Ele vai pagar 100 vezes mais. Eu vou comprar por um real um produto e vou vender por 100. Por 100 reais. É um lucro muito grande, não é? Agora a vida até. Isso aqui na terra. Agora vamos parar um pouquinho. Como que eu entrego meu dízimo corretamente se eu não sei administrar o meu negócio corretamente? Se eu não sei quanto que eu ganho. Se eu não sei quanto que eu ganho, como é que eu vou tirar 10% dele? Ah, eu ganho, eu ponho no bolso, eu gasto e eu faço isso. Não. O bom negociante não faz assim. A boa dona de casa não gasta o dinheiro de qualquer forma. Ela vai marcando ali, ó. Eu comprei isso aqui. Eu comprei farinha e eu usei ela um mês e meio e a farinha perdeu. Daí ela sabe que na hora que ela for no mercado, ela vai ter que olhar a farinha que o vencimento é mais longo. Porque senão o trabalho dela ou do marido está saindo pelo ralo. E é um dinheiro que foi orado, pediu para Deus, Deus deu o serviço, Deus deu o emprego, Deus deu condição de comprar. Você tirou o dízimo, e daí na hora que você vai gastar aquilo, você gasta errado. É. Tem que ser muito sem noção para fazer isso, né? Daí a maçã apodrece na cesta, aí a banana apodrece na cesta, que a minha família consome, por exemplo, uma dúzia de banana por semana. Ah, mas estava na promoção, eu peguei duas dúzias. Mas a minha família não consome duas dúzias. Consome uma dúzia. Pode estar barato, para que eu vou comprar outra dúzia, irmãos? Nós não podemos entrar na onda do mundo, na propaganda do mundo. Agora, quando alguém chega e fala, vamos repetir, né? Ah, essa mensagem aqui, não, isso aqui, sei não, viu? E eu estou com 50 anos investido nisso aqui, pastor. Desde que eu nasci, quase 55 anos investido nisso aqui. Meu pai, quando recebeu a mensagem, eu tinha quase um ano. Eu vou descobrir isso agora? Uai, eu sou bobo demais para descobrir isso agora, né? Que está errado. Não tem nada errado aqui não, irmãos. Às vezes a mente da gente fica variando. A gente acha que está errado. E não é bom um homem de negócios deixar o seu dinheiro no bolso. Irmãos, nós estamos perdendo tempo e muito tempo e muita valia quando nós não falamos do evangelho para o outro. Ah, eu amo Jesus. Eu amo esse profeta. Estou assim, desse jeito aqui lá, encorujado lá. No lugar onde eu moro, onde eu habito, onde eu faço qualquer coisa. Tenta falar uma vez. Tenta falar duas. Fala de novo. E você vai se soltando e pregando o evangelho. E a mensagem sai daqui e entra dentro do outro. Ah, por amor de mim e do evangelho. Eu gosto de ver do jeito que os irmãos fazem lá em Medina. Por amor de mim e do evangelho. O irmão cai lá e faz isso, não vai? Aí a igreja inteira repete. Aí aquilo vai entrando, vai entrando. É bonito aquilo. É, mas quando é para falar, o Senhor é a força da minha vida. Todos nós falamos juntos, não falamos? Ó, Deus amado. Olha aqui, ó, um homem de negócios não é bom deixar seu dinheiro no bolso. Se você não deixar seu dinheiro no bolso, se você deixar seu dinheiro no bolso, ele não renderá nada. Mas você tem que colocá-lo para render em algum lugar, em aplicá-lo. Aonde nós vamos aplicar o evangelho? É no cachorrinho, no gatinho, é no cavalo, é no carro? Não, é na vida humana. Nós ouvimos isso hoje. Aonde que Deus aplicou? É no ser humano. Irmãos, nós ouvimos hoje aqui, ó, no parágrafo 107 dessa mesma mensagem. Ó. Mas o mensageiro é o Espírito Santo. Compreenda bem isso aqui, é o profeta falando. Nós cremos que o profeta, o irmão Branham, é o mensageiro da era. Mas ele está explicando para nós qual que é o papel do mensageiro da era. Olha, mas o mensageiro é o Espírito Santo, expressando-se através de seres humanos. Sabe quando que o trabalho do irmão Branham chega à excelência? Quando ele entra para dentro de cada um de nós e faz a mesma obra que ele fazia. Por quê? O trabalho de Jesus chegou à excelência quando o irmão Branham fez as obras que Jesus fazia. Por isso que Paulo falou, sede meus imitadores. O bom professor, todo bom professor, ele fica feliz quando o seu aluno toca melhor que ele, não fica, irmãos? Quando o seu aluno chega num ponto que ele aprendeu tanto, que ele canta melhor, que ele toca melhor, que ele é um melhor comerciante, que ele é um melhor motorista, que ele é melhor do que o professor, ele ultrapassou. Por quê? Porque o professor ensinou até das suas entranhas. E foi isso que Jesus fez para nós. Olha, mas o mensageiro é o Espírito Santo expressando-se através de seres humanos, a igreja que Cristo santificou para esse exato propósito. Está vendo o que é o propósito de Deus? É Cristo em vós, esperança da glória. Cristo em cada um de nós, a esperança da glória. É tão bom, pastor, compreender que muitos terão que morrer, né? Porque não conseguirão chegar naquele ponto, naquela fé sublime de ressuscitar os mortos. Então eles serão ressuscitados. Deus não perde um. Deus não perde nenhum. Vai ser um grupinho pequeno? Vai ser. Mas a multidão que vai ressuscitar é tão grande. Tão grande, irmãos, que se brincar até nós vai assustar. Então não vamos deixar o nosso evangelho no bolso. Não vamos deixar nosso evangelho no bolso. O povo fala tanto do celular, né? E do tablet, e de coisa. E todos nós usamos hoje em dia, né? E de computador, e de mídia social. Faz a publicação lá, do Pão Diário, todo dia no seu lá. Se nós estamos em 200 pessoas aqui, mais 1.500 pessoas verão aquilo. Os conhecidos, os parentes, os amigos, os que trabalham, o vendedor que vende tecido para mim, o cliente meu que compra o tecido de mim. Esses dias atrás nós mandamos mensagem lá, pastor. É para um pessoal no Rio de Janeiro. Porque ela viu através da propaganda da loja, e no meio da propaganda tinha uma foto da folha, da mensagem. Ela falou, eu quero ler esse livro. Eu falei, pá, já. Aí, junto com o próximo pacote de pano, foi uma mensagem dentro. Irmãos, nós temos algo muito grande na mão. Esse é o nosso investimento. O que que adianta nós ser bem sucedido na vida ou nós ser mal sucedido? Se o evangelho não estiver em pleno andamento, que nem um foguete, muito rápido. E recentemente tive um amigo que foi despojado de todas as suas economias, todas as economias da sua vida. Alguém lhe disse, invista seu dinheiro aqui. Irmãos, alguém aqui tem dúvida dessa mensagem? Vamos conversar então com quem não tem dúvida. Para esclarecer. Porque nós somos os portadores, ó, o Espírito Santo faz de nós mensageiros. Oh, e o homem olhou para um quadro pintado, uma propaganda muito bem feita. E suas economias da vida toda nisso, perdeu tudo que tinha da noite para o dia. Ah, irmãos, nós vimos isso acontecer recente, continua acontecendo com essa mensagem aqui, com pessoas que receberam isso e alguém chegou com um quadro pintado muito bonito e a pessoa andou e mudou. Depois fala, o que, que eu fui fazer? E às vezes não tem lugar de arrependimento, a Bíblia fala isso. Para alguns tem, para outros não. Ainda que chore e que plantei, aquela oportunidade passou. Agora, um homem é muito tolo para cair num golpe assim. Um pensador bom e sensato não fará negócios nesses termos. Quem que está conversando conosco? Quem que está nos rodeando? Ainda que tenha aparência de irmão, que pareça irmão, que tenha aparência de piedade, quem que está negociando o evangelho conosco? Como é que é a vida dele? Aonde que ele está parado? O que que ele está fazendo? Porque, irmãos, vocês têm que provar a mensagem que é pregada. Ó, quando, aqui, ó, olha só para vocês verem, nós, como ovelhas, todos nós, os obreiros, todo mundo, nós somos ovelhas também. Porque quem gera ovelha é ovelha, não é pastor. O pastor não gera ovelha. Quem gera ovelha é a ovelha. Olha aqui para vocês verem. Quer ver aqui? Aonde que eu anotei? Ó. São João 1,45. Leia aí para vocês verem. São João 1,45. Ó, o que que... E Jesus chamou Filipe. Filipe, vem, segue-me. Aí o que que Filipe fez? Filipe foi lá falar com Natanael. E daí Natanael falou, peraí. Essa propaganda está muito boa para ser verdade. Olha como é que foi a conversa deles. E Filipe achou Natanael e disse-lhe, havemos achado aquele de quem Moisés escreveu na lei. Olha que propaganda, né? Ah, e os profetas, na lei e os profetas, Jesus de Nazaré, filho de José. A profecia que nós esperamos há tantos séculos está sendo cumprida hoje. E Natanael falou, pode ver alguma coisa boa de Nazaré? Natanael não estava errado não, irmãos. Ele não ia engolindo qualquer coisa, não. A natureza do cristão tem que ser essa. Se é verdade, vamos ver na escritura se é verdade. Agora nós vamos crendo assim, qualquer um que chega e fala, faz uma proposta para nós de fé, ou de negócio secular, ou de qualquer coisa, nós vamos aceitando. Ó, está sendo oferecido aqui, o irmão Ala, ele entende, ele é advogado, ele conhece da lei, e ainda vai ter gente caindo. Porque na hora de fazer não vai vir perguntar, pastor.
2: Depois que cai,
1: que
2: vem falar.
1: Depois que cai, que vem falar. Ó, quando a gente entra no negócio, a gente entra devagarzinho. O profeta fala nessa mensagem aqui, irmãos. Olha aqui o que que ele fala. Olha como é que o profeta é maravilhoso. Ó. Primeiro você deve investigar. Nós temos que ter poder investigativo. É isso que eu estou ouvindo, é verdade? O que estão falando comigo tem fundamento? Porque a fé é o fundamento. Tem fundamento bíblico? Eu espero que todos nós, inclusive eu, seja um melhor negociante, natural e espiritual. Porque tem fundamento bíblico? Primeiro você vai investigar a empresa para poder negociar com ela. Não importa se a proposta seja boa. Você não aceita de primeiro plano. Aquela pessoa que vem aceitando o profeta e aceitando Jesus e tudo assim, meio de repente, muito rápido. Pouquíssimas permanecem. Agora aquela que fala, deixa eu ver, me mostra na Bíblia, aonde que está? Você senta comigo? Você pode explicar melhor para mim? Ah, essa aí tem um futuro brilhante. Só se ela não foi eleita. É que nem aquele que chega para trabalhar conosco e não quer aprender, ele sabe tudo. Ele não vai parar na empresa, pastor. Ele sabe tudo já. Não tem nada para aprender. Nós não somos assim. Nós encontramos com um irmão, ou com uma criança, ou com um idoso, com quem quer que seja, nós aprendemos com a outra pessoa. E a outra pessoa aprende conosco. Por quê? Porque isso é uma natureza do Espírito Santo. Ó, o profeta fala assim, ó: se é um bom homem de negócios, você não correria o risco. Você vai examinar. O que que Natanael fez? Pode vir alguma coisa boa de Nazaré? Disse-lhe Filipe: então vem e veja. Vamos chegar mais perto. Não é um fogo pintado na parede. É real. Tem cura para o nosso corpo? Tem. Tem salvação para a nossa alma? Tem. Mas não é que nem aquele combo que a denominação vende. Venha ser feliz com Jesus. Não, não é isso não. Venha pagar o preço da cruz. Essa aqui é a verdade. E Jesus viu Natanael vir ter com ele e disse: eis aqui um verdadeiro israelita que não há dolo. Então a primeira coisa quando nós ouvimos a mensagem é que ela fala conosco. Mas eu estava pensando nisso semana passada, eu não falei para ninguém e ela está falando comigo agora. Aí você fala, esse investimento é seguro. Aí a pessoa fala, esse investimento é seguro. Eu acho que a pessoa, primeiro, ela tem que ser provada. Não é da noite para o dia. Hoje você é um cantor de bar e amanhã está pregando o evangelho? Não, primeiro você vai sentar. Você é um pregador denominacional e depois você vai estar aqui? Nós não somos melhor que ninguém, irmão, mas o Espírito Santo é. E se o Espírito Santo estivesse lá, eu estava convertido pelo Espírito Santo lá. Então isso é fato, isso é claro. Nenhum de nós é melhor que ninguém. Mas vamos aprender a mensagem da hora primeiro. Vai comendo. Eu estava meditando bem, pastor. É um banquete para nós, né? Mas tem que ter alguém servindo esse banquete, né? Tem que ter alguém servindo. A palavra, o profeta prega as duas coisas. Que nós estamos banqueteando essa mensagem, mas tem que ter alguém pregando essa mensagem. Porque existe um ide pregar o evangelho. Se nós podemos banquetear dela, alguém teve que sofrer para trazer isso. Ou nós vamos banquetear de que jeito? O garçom suando, correndo para lá e para cá, lá, ninguém está vendo, né? É, nós estamos só na festa ali, todo mundo conversando, todo mundo amigo, né? E a coisa mais gostosa, né? Mas o calor da cozinha lá no fundo, alguém está vendo? É pesado, irmãos, é duro isso aí. Para ter um banquete, tem que ter o serviçal. Tem que ter sofrimento, tem que ter madrugada, tem que ter desgaste da vida. Agora só um desgasta? E os outros? Não, ele não tem desgaste da vida, não? Será que nós somos crentes mesmo? Será que nós estamos investindo corretamente? Oh, não! O profeta fala assim, ó: e um dia está num palco e no outro dia o Senhor me chamou para pregar. Não! Desce do seu palco primeiro, vai trocar de roupa, vai vestir o manto de Elias. O processo de Elias foi muito bom essa semana. De um lugar para o outro, de um lugar para o outro, de um lugar para o outro. Se esses homens foram todos testados, e nós? Elias não foi falar: ah, que bom, Eliseu, eu conheço teu espírito, você já vem aqui o manto. Ele não fez isso, não. Você vai ter que me ver subir. Ele teve que ficar a noite acordado, sofrendo. Eu pense comigo que ele teve que ter muita olheira, pastor. Que para manter um homem acordado naquela caminhada tudo ali, ó, ele não sabia que hora que era. Ó. Pois até as pessoas com quem ela vai ter companheirismo, que aquela pessoa vai ter companheirismo. Então a pessoa chega e fala assim, é um investimento maravilhoso. Mas aonde que aquela pessoa estava ontem? Ela saiu de um investimento para o outro? Ela estava num, no outro, no outro, no outro, no outro, no outro? Ou ela tem 5 anos, 10 anos, 15 anos, 30 anos, 50 anos. Firme ali, ó. E você vê o resultado na vida dela. Você vê o resultado nos filhos. Você vê o resultado na família. Aquilo ali está vindo de geração, de sofrimento. É pesado. Então, tudo que nós recebemos do irmão Brana, nós recebemos do pastor Joaquim Gonçalves, nós vamos passar para frente em vida mansa? Que investimento que é esse? Eu tive que abrir mão de alguma coisa para eu poder abrir o meu comércio lá pequenininho um dia. E ficar ali sentado no balcão e fazendo propaganda e esperando entrar. Mas enquanto isso, irmão, a minha esposa estava lá, nós nem se conhecia. Ela estava lá na terra dela fazendo a mesma coisa.

Mas enquanto isso, irmão, a minha esposa estava lá, nós nem se conhecia. Ela estava lá na terra dela fazendo a mesma coisa. Aí quando se encontrou, as ideias bateu. Ah, você fez a mesma coisa que eu lá, né? Você não gastou as suas economias à toa, né? Não, eu não gastei, eu não sabia como que ia ser, né? E eu sabia como que ia ser? É o senhor, se o senhor tem o que tem, porque tem uma esposa que tem. E cada um de nós, né? Nós sabemos, nós não podemos esquecer disso, podemos? Eu não posso esquecer do meu pai. Eu não posso esquecer do seu pai. Nós não podemos esquecer, pastor. Eu lembro do senhor falar que aquela fumaça era para tirar os bichos, né? Aquilo ali era um anjo te protegendo. Eu fiz essa pergunta para o meu pai um dia. E como é que ficam os nossos pais que nunca aceitaram esse evangelho um dia? Falou, não, Deus pôs nós na mão deles para que eles recebessem galardão. Então, se eles recebem galardão, é porque são salvos. Só recebe galardão salvo. Então, teu papai, tua mamãe fez um investimento em você. Um dia. Você nem sabe disso. Mas cuidou da semente eleita de Deus. E isso não fica em vão. Não é sem recompensa. Só podia ter me dado 2 horas. Oh, mas quando essa mulher, ele fala de uma mulher que ela cantava no mundo. Oh, agora não queremos ficar ricos do dia para a noite. Não é sair do palco da vida, das coisas mundanas, e de repente eu sou crente. Não, o cristão é que nem o nascimento. Não é um novo nascimento. É um bebezinho, daí você vai crescendo, crescendo, crescendo, crescendo. Chega a hora, você é velho, maduro. Ah, mas eu estou velho, desgastado, acabado. Ué, a vida é isso aí, ué. Mas vai ser novo lá só. Ó. Oh, quando aquela mulher que vive na cidade e as pessoas conhecem o comportamento dela e o testemunho que ela dá de mundana, testemunho de mundano, aí aceitou o evangelho, as pessoas vão acreditar em você? Não vai, irmão. A mudança tem que ser provada, mostrada. As pessoas não acreditam, não. Tem que ser que nem Natanael, não acredito, não. Muda aí primeiro que... Você pode até ter o Espírito Santo, mas o Espírito Santo não obriga a pessoa a acreditar em você, não. Você tem que provar o seu caráter. Todos nós temos. Oh, agora não queremos ficar ricos da noite para o dia. Vamos finalizar aqui, ó. E não queremos guardá-lo, pois se você guarda seu dinheiro, o ladrão, eles roubarão, minarão aquilo. Não é da noite para o dia, mas não é guardar. Jesus traz um equilíbrio para nós. O profeta trouxe isso para nós. Ó, se você tem algo no coração por Deus e não expressa e tal, e continua adiando, a hora da mudança nossa chama-se agora. É esse minuto. É esse segundo, a hora do investimento correto e preciso. Olha lá, ó. Porque tu tens escolhido. É decisão, escolher a decisão. O caminho difícil. Não é um investimento qualquer, o profeta escolheu um caminho difícil. Pastor Joaquim Gonçalves escolheu um caminho difícil. O senhor vinha lá de onde o senhor veio, com a irmã Zilmar, e deixar tudo lá para vir aqui sem saber o que ia ser. Difícil. Cada um de nós, irmão, tem que passar por esse processo. Porque é difícil. Nós temos que pagar o preço da decisão. Ó. Oh, e você vai adiando e vai adiando. E esse pequeno desejo que você uma vez teve de servir a Deus. Ó, oh, estão entendendo, irmãos, que esse pequeno desejo de servir a Deus é o maior investimento da nossa vida? E se nós guardamos ele no bolso e vamos adiando, adiando, adiando. É hora de pararmos de ser cristãos. Nominais. E vestir o manto do Elias com tudo. Para ter o poder de Elias na hora de passar o Jordão de volta. Porque, olha só, isso o diabo lhe roubará esse desejo de servir a Cristo.

0: E você não terá desejo nenhum de servi-lo. Então, se tem o menor desejo, algo te trouxe até aqui, o profeta fala. Agora, isso aqui nós vamos falar só para os novos convertidos, que nós vamos pregar lá fora? Não. O profeta é o quíntuplo de Efésios 4. Ali não é pregação externa, ali é pregação interna. Ele deu uns para pastores, outros para evangelistas. Ou o evangelismo é só lá para fora, irmão? Existe um evangelismo para nós aqui, que nós temos que nos posicionar na palavra para tomar conta disso aqui, ó. Se nós não tivermos uma posição na palavra para essa mensagem ser vivificada através de nós, nós precisamos ser evangelizados pela mensagem. Não é um evangelismo para sair do mundo, é um evangelismo para deixar essa mensagem ser comum. Isso não é comum. A minha família não pode ser comum para mim, senão ela perde o valor. A minha família, o que Deus me deu, da onde Ele me tirou, eu não posso esquecer disso, irmãos. Olha só. A fé é pelo ouvir, ouvir a palavra. E deve haver algum desejo e você nem estaria aqui. Ou você nem estaria aqui. A hora da nossa transformação. Nós cremos na mensagem ou não cremos na mensagem? Porque o povo que seguiu Wesley fez uma denominação. O que seguiu Lutero fez uma denominação. E o profeta fala que isso não acontecerá conosco. Então, ou vai para o mundo, ou deixa para valer, ou vira um desgarrado, uma pessoa sem rumo, ou vira um cristão poderoso, cheio do Espírito, crente com a manifestação da palavra. Porque aqui está escrito que o mensageiro da hora agora somos nós, através do mesmo Espírito. Mas não é o irmão Brana? Irmãos, é o Espírito dele sobre nós. Mas o Espírito humano dele, irmão, vamos compreender, nós temos que parar com essas coisas de menino, de homem. Homem, humano não. É o Espírito que ungiu ele. O Espírito que dominou a vida dele tem que dominar a nossa. Por isso que Paulo falou, nós vamos imitar Paulo. Então nós vamos ter que matar Estevão primeiro. Se nós for imitar Paulo. Não. O nosso investimento é lá no alto. E nós vamos receber aqui já 100 vezes mais. Deus os abençoe. Em nome de Jesus Cristo. Amém. Deus te abençoe.
1: Amém. Vamos dizer, Deus continue abençoando o pastor Levi Claré, mantendo a unção da mensagem sobre ele. Vamos ficar de pé. Eu estava lembrando aqui, quando o seu pai, irmão João Claré, vinha aqui, eu sentado ali, e ele pregando aqui, e que graça, né? Ele está, se ele pudesse ver lá do parapeito da glória, seu filho, nessa mesma linha abençoada. Deus abençoe. Aprendemos demais da conta. O maior investimento é na palavra de Deus, nas coisas espirituais. Nós aprendemos o principal e o secundário, as coisas da vida, né? Secundário da vida. Deus abençoe. Ele gosta de, quando ele começa, ele gosta de pregar muito, porque quando eu coloquei ele pela primeira vez, ele era gago. Então ele não falava. Que ano? Você lembra o ano?
2: Eu não lembro, pastor, mas foi depois que eu já havia casado, né?
1: Não, foi antes.
2: Não,
1: né, irmã? Irmã. Irmã Cláudia, quando só casou com ele, já não era gago mais, não, né?
2: Antes foi com os jovens.
1: É,
2: foi antes
1: mesmo. É, foi. Deve ser 2006, por aí. É, 2005, uns 20 anos atrás. Então, ele, o irmão Lindomar, o diácono lá da igreja de Pouso Alegre, disse, falou, meu Deus, como é que o pastor faz isso? O irmão Levi, ele ficava um minuto para falar mais ou menos uma palavra. Mas quando Deus abriu a boca dele mesmo, agora ele está descontando atrasado. Mas, ó, vem cá.
2: Amém.
1: Ó, ele me alcança na idade terça-feira.
3: Isso mesmo.
1: 55 anos.
3: 55.
1: Terça-feira.
2: E na quinta, senhor?
1: E na quinta-feira eu descambo ainda de novo, aí você me alcança só ano que vem.
2: Sabe o que eu tava pensando, pastor?
1: É.
2: Sabe o que eu tava pensando? A mulher lá que recebe os 3 mil lá, é no dia 1º de setembro também, né? Eu fiz a conta na hora.
1: É.
2: É quando ela partir, eu tô aqui à disposição, tá?
1: Oh, ele pega o dinheiro dela. Deus abençoe. Vamos dizer, Deus abençoe, parabéns. Muitos anos de vida, saúde, graça.
2: Aleluia.
1: Ao Senhor. Ninguém fala que você tem 55, vai completar 55.
2: É, mas meu senhor, eu pareço mais velho que
1: você. Não, você é jovem, parece meu filho, rapaz. E é filho, né? Eu estou muito feliz com esses. O pastor Levi, ele deu um desejo de passar comigo aqui. Oh, isso é divino, é bíblico, é Deus, né?
3: Amém.
1: Pastor João, Luiz também teve um desejo, né, Isaac? Falou, vim. Oh, pastor Ezequias também, que amor. Pastor Wesley se fala, né? E todos aqui, pastor Ederson, todos. Deus abençoe. Eu sou o mais feliz da terra, mais realizado. Deus nos deu uma formação de obreiro. Não tem um assim para falar assim, ó, esse aqui decepcionou. Não tem um. Não tem. O que decepciona é só eu mesmo, mas...
2: O senhor não está sozinho nessa luta.
1: É?
2: O senhor não está sozinho nessa luta.
1: É, eu tenho muitos vales, muitos subida, descida.
2: Nós todos temos chorado.
1: Eu estou nessa...
2: Temos tido madrugada, jejum, oração, porque nós honramos a tua vida.
1: É.
2: O fato de nós estarmos aqui,
1: cê
2: é
1: sabe...
2: como nós vemos aquela mensagem, o lado que nós estamos. Né? Nós somos um corpo. Né?
1: Tem duas noites... eu fico com dó da minha esposa. Mas Gilmar, ela tem sofrido comigo. Eu vou confessar agora, achei que não conseguiria ficar aqui o dia todo. Mas essa noite eu não consegui ir para a cama. Eu passei a noite inteira orando, andando para lá para cá. Essa já é umas 3 noites que eu estou assim.
2: A dor começou aqui, eu vi, não.
1: É.
2: Eu vi.
1: Eu estou curado em nome de Jesus Cristo.
2: Amém. Eu creio.
1: O irmão Brana fala que é porque eu quando creio. Solta e o sangue expulsa, então
2: ele
1: a
2: dói.
1: Dor terrível. E eu não vou no médico, sabe? Eu não. Para dor. Eu passei essa noite inteira. Eu pensei de vir para cá 11 horas da noite. Eu falei assim: eu vou deitar, vou ver se eu consigo deitar 9h30. Deitei 9h30. E a coisa começou. Eu acho que eu fiquei 10 minutos na cama. Levantei. Fui orar. 3 horas eu tentei ir para a cama de novo, não consegui. 3h30 eu consegui. 4 horas o relógio despertou. Consegui meia hora. Nessa hora, eu vou te dar um testemunho, eu tive uma visão. Satanás pulou em mim, disse: você não morreu ainda? Eu quero te matar. Mas viveu a força do Espírito. E jogou ele para lá e disse: Jesus Cristo, o Senhor Jesus Cristo está
2: Amém.
1: Comigo. Então, eu sei que isso é inteiramente o diabo querendo me sufocar pela excelência das revelações.
2: Pastor Clomar, nós cremos na cura. Nós cremos, mas a medicina precisa desse testemunho.
1: É.
4: Eles precisam lá.
1: Eles vão testemunhar. Eles
4: precisam ver negativo.
1: Isso.
4: E ver a cura.
1: É, eles precisam de ver.
4: Ó, Deus sabia.
1: Eu nunca aproximei de tanto de Deus como agora. Eu fiquei encabulado na semana do encontro. Eu passei mais ou menos uma semana sem dormir. Eu consegui dirigir até Goiânia. Eu fiquei com medo de apagar. Eu passei a semana inteira orando. O dia que eu fui dormir mais cedo era 3 horas da manhã. Eu acordava às 4. Eu estou assim meio tonto, mas eu estou bem. E eu falei para Sara, pai, só tem que dormir, tem misericórdia. Eu estou até gostando da ideia, viu? Que eu estou orando como nunca. Eu orei desse jeito quando era jovem. Depois você fica velho, você fica mais desdeixado. Estou até gostando de falar quando vem as dores, já sei. Vamos lá, vamos orar. Põe o profeta lá e vou orando. Às vezes não dá para orar ajoelhado, eu fico andando a noite inteira lá. Glória a Deus, aleluia. Tadinha, eu estou com dó dela, ora por ela. E ela vai tentando, tadinha, não consegue. Ah, meu Deus. Deus dê saúde para o irmão Gilmar, em nome de Jesus Cristo. Porque estar com uma pessoa com dor é triste demais, irmão. É triste demais. Mas graças a Deus que nos dá vitória por nosso Senhor Jesus Cristo.
4: Amém.
1: Isso você está sendo beneficiada. Creia na sua cura.
4: Amém.
1: Creia na sua bênção. Eu lembro de cada um que passa na comunhão. Cada uma das igrejas, os irmãos espalhados por todos os lugares. Deus me fez ser um homem de fé, de coragem, de determinação. Creio piamente, eu não creio que Deus terminou comigo. Eu tenho muita coisa depois que eu fui lá, naquele lugar. Se colocasse milhões, trilhões, todo mundo vê assim, ah, mas ele está bem, graças a Deus. A Sara fica, tem hora que ela chora e fala assim, pai, eu quero mostrar o senhor, eu vou filmar o senhor para mostrar o senhor aqui, desse jeito. Arrastando, gemendo. Mas Jesus disse, né, homem, ele me fez ser um homem de dores.
4: Eu levanto a mão, pastor, para que o senhor tenha sono.
1: Amém.
4: Que Deus cuide de nós enquanto nós dormimos.
1: Amém.
4: Que o senhor possa dormir, descansar.
1: É, eu preciso.
4: Porque o descanso traz saúde para o nosso corpo físico.
1: Eu sempre fui um homem que dormia o máximo 5 horas por noite. O máximo. E às vezes eu deito 11, acordo às 4. Às vezes quando eu estou viajando, eu deito meia-noite, acordo 1. E eu estou ainda de pé, ainda eu admiro. Isso tem que ser algo sobrenatural, viu?
4: Amém.
1: Sobrenatural. Graças a Deus. Deus abençoe. Vocês são um amor de gente. Um amor de pessoa.
5: Pastor, o senhor tem os obreiros aqui que estão à disposição do senhor. A igreja compreende o momento. O irmão Brana passou por momentos assim. Teve um momento que ele teve que... Porque senão não suportava continuar o ministério, né? Então, as igrejas, como eu disse para o senhor hoje, as Santas Ceias, nós estamos com o senhor. Minas Gerais, o pastor Levi está para ajudar o senhor. Pastor João Luiz, pastor Ederson, eu, pastor Ezequias, meu pai, nós estamos à disposição para ajudar o senhor. Os irmãos lá do extremo lá de Minas Gerais, todos compreendem o momento, a fase, para o senhor não se desgastar
1: não,
5: tanto
1: eu sei.
5: Nesse momento.
1: É que é a minha vida, entende?
5: Sim.
1: É a minha vida a minha vida sempre foi a oração. Desde jovem, eu não aprendi outra coisa a não ser orar e crer e pregar. Mas eu conto com vocês. Jesus conta com vocês. Quando eu não tiver dando conta mais, inclusive, deixa passar os dias, eu vou trazendo coisas boas para vocês. Para vocês. Mas graças a Deus. Você quer levantar a mão e dizer graças a Deus? Eu sei que tem pessoas que têm chorado por mim, orado por mim, mas eu creio que vocês estão sendo muito beneficiados. Vocês nunca receberam tanta oração como nunca. Eu acho que eu nunca orei por esse povo como nunca. Desde quando eu estou sentindo dores, eu estou orando por eles, orando por vocês. Creia na bênção, creia na cura, em nome de Jesus Cristo. Coloca as mãos um sobre o outro. Diz: Senhor, cura meu irmão, Pai. Cura minha irmã, cura a criança, vocês pela internet, em todos os lugares. Dá-lhe saúde, Senhor. Quando o Senhor trouxe aquele provérbio médico: cura-te a ti mesmo. Oh, Deus, o Senhor conhece por trás das câmeras, o Senhor conhece lá nas caladas das madrugadas, lágrimas quentes de oração, choro, agonia, balido, mas há um povo abençoado, há um povo curado, há mães com seus ventres abertos, em nome de Jesus Cristo, aleluia, aleluia, aleluia, diga aleluia, aleluia, aleluia.
6: Aleluia! Louvado seja o nome do Senhor. Graças a Deus. Estiveram conosco aproximadamente 140 conexões, as igrejas. Deus abençoe a todos. E você cumprimenta o outro, diga: Deus te abençoe. Amanhã, o Senhor permitindo, culto de oração, estaremos todos reunidos novamente. Deus abençoe. Thank you.